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Ele, sendo Deus, não quis ser igual a Deus, mas esvaziou-se a si mesmo, tomando a forma de servo, fazendo-se assim semelhante aos homens, e achado na forma de homem, humilhou-se a si mesmo, sendo obediente até a morte, e morte de cruz.

isso da próxima vez, circunstâncias, ondas se levantarem contra o seu coração, pessoas usadas muitas vezes sem saber.

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Deus por isso.

0: Santo Espírito, desce como fogo. Santo Espírito,
1: diga!
0: Incendeia, incendeia.
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0: Deus, eu entrego,
1: eu entrego
0: tudo a ti.
1: Cuida de tudo para mim.
0: Glória. Ah, coisa boa. Essa é pra gente cantar junto.
1: Vamos. Eu sei que sem Deus minha vida não tem sentido. O que farei? Pra onde irei se Ele não for comigo?
0: E o que passou ficou.

0: ti.
1: Só vocês.
0: Cuida de tudo pra mim.
2: Que lindo.
1: Coloca a mão no seu coração e fala: Deus, aquilo que eu não posso resolver sozinho, aquela porta que com as minhas mãos eu não abro, eu quero entregar toda a minha vida diante do teu altar. Cuida de tudo pra mim. Cante orando.

nos alegramos na tua presença, Senhor Deus. Te louvamos nessa noite por tão grande salvação, por tudo que o Senhor tem feito por nós, pela maravilha que é ser resgatado no sangue de Jesus Cristo. Te adoramos nessa noite por isso, Pai. Somos gratos, eternamente gratos, pelas promessas verdadeiras que o Senhor faz na nossa vida. E te oramos em nome de Jesus.

Senhor. Quando o que eu desejar não for a tua vontade, me livra da minha. Vamos fazer melhor. Olha, eu quero a tua vontade de tal forma que assim, ela não vai mais ser a tua vontade, vai ser a minha, que por coincidência é a tua, e vai ser a tua que por coincidência é a minha. Vamos fazer assim? Converte o meu coração, converte a minha mente e me ensina que é só esperar acontecer. É só esperar acontecer. É só não parar. É só continuar. E vai. E a gente vai viver o plano melhor que é Jesus.

mestre? Onde é que tu moras, mestre? Qual é o lugar da tua habitação? Nós queremos estar nesse lugar, Senhor.

em vós o mesmo sentimento que houve em Cristo Jesus, pois ele não subsistindo em forma de Deus, não julgou como usurpação ser igual a Deus. Antes a si mesmo se esvaziou, assumindo a forma de servo, tornando-se a semelhança de homem e reconhecido em figura humana. A si mesmo se humilhou, sendo obediente até a morte, e morte de cruz, pelo que também

Pai nosso, que estás nos céus, santificado seja o teu nome, venha o teu reino, seja feita a tua vontade, assim na terra, aqui na terra, como nos céus. Dá-nos hoje o nosso pão de cada dia, sacia a nossa fome, perdoa as nossas dívidas, assim como perdoamos aos nossos devedores, assim como imitamos os seus passos.

sabe, rejeitado, desprezado, traído, ferido, palavras de condenação, palavras de derrota.

Ele me ama, isso me basta. 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

0: Santo Espírito, desce como fogo. 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
1: diga!
0: Incendeia, incendeia.
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A Bíblia diz um monte de coisa a meu e a seu respeito. E eu prefiro ficar com a verdade que a Bíblia diz a meu e a seu respeito. Lá no Salmo 23 diz que nada te faltará. Se o Senhor for o seu pastor, nada te faltará. No Salmo 91 diz que aquele que habita no esconderijo do Altíssimo

Senhor Deus. Se você crê nessa verdade, então diga: nada me faltará. Se estás comigo, Deus, nada me faltará. Se você crê nisso, dá glória a Ele.

me fala. Aí eu queria que você cantasse isso de maneira profética. Não, levanta tua mão. Levanta tua mão se você pode. Levanta tua mão se você pode. Talvez você acabou de cantar isso e você vai voltar para casa.

Essa canção é a canção daqueles que creem que mil cairão ao teu lado, 10 mil à sua direita, mas nada, nada, nada, nada, se você fizer do Senhor o teu abrigo. Ah, querido, existe um lugar aos pés do trono de Deus, e é nesse lugar onde você precisa estar, porque é nesse lugar onde nada te falta, é nesse lugar, no esconderijo do Altíssimo,

Mestre. Qual é o lugar da tua habitação? Nós queremos estar nesse lugar, Senhor.

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1: Queridos, eu quero responder uma dúvida a respeito de fofoca. Deixar o Espírito Santo de Deus falar conosco a respeito desse tema, a fofoca. Amém? Eu quero convidá-los que abra a Bíblia em Levítico capítulo 19, versículo 16. Não andarás como mexeriqueiro entre o teu povo. Provérbios 11, 13. O mexeriqueiro descobre o segredo, mas o fiel de espírito o encobre. Provérbios 20, versículo 19. O mexeriqueiro revela o segredo, portanto, não te metas com quem muito abre os lábios. Na palavra, na Bíblia, nós não encontramos a palavra fofoca ou fofoqueiro, mas encontramos mexeriqueiro, que significa a mesma coisa. Se você olhar a raiz, você vai descobrir que é a mesma palavra, não é? Mexeriqueiro significa, no original, caluniador, difamador, fofoqueiro, informante. Tudo que não presta está dentro da palavra mexeriqueiro. E uma das coisas que nós temos visto com muita frequência dentro da igreja em nossos últimos tempos é o mexeriqueiro. Essa classe não está em extinção, por incrível que pareça. Essa classe não está em extinção. Ela, na verdade, está crescendo cada vez mais. Cada dia mais aparecem pessoas que se deixam envolver com a vida alheia, que gostam de comentar a respeito da vida alheia, de falar, de revelar aquilo que não lhe é devido. E devemos, talvez, até fazer um crachá para o camarada, para a irmãzinha, e colocar mexeriqueiro. Função mexeriqueira. E entregar para estas pessoas. Mas, irmãos, por que essas coisas surgem dentro da igreja? E se nós sabemos que é errado, que é condenado por Deus, mas por que surge com tamanha força a ponto de desestabilizar toda uma congregação? É porque é o maligno, amados. O maligno é que está por trás de toda essa situação. É o maligno que levanta as pessoas com o desejo ardente no coração de fazer aquilo que não procede de Deus. São pessoas que perderam de vista a santidade, pessoas que perderam de vista a comunhão com Deus. O mexeriqueiro, o fofoqueiro, o maledicente, são pessoas que já não andam com Deus, que vivem segundo esse mundo, que vivem na carne e que vivem na prática comum do pecado. E nós temos visto que, muitas vezes, os males que essas pessoas causam dentro da igreja são devastadores, são males devastadores. Atinge muitas vidas, algumas vidas são feridas, algumas pessoas são feridas e não conseguem mais levantar a cabeça. Algumas pessoas que são tocadas pela fofoca, são tocadas pela palavra do mexeriqueiro, são pessoas que, infelizmente, perdem a comunhão com o Senhor, desviam-se dos caminhos de Deus e afastam-se, tudo em consequência de alguém que não tem o Espírito Santo de Deus na vida. Amados, a Bíblia nos diz que o coração que carrega o pecado, o homem que está em pecado, a pessoa que vive na prática do pecado, esta pessoa está separada de Deus. A pessoa que está separada do Senhor não recebe dos céus, não recebe do Eterno, não tem comunhão com Deus, não tem o Espírito Santo de Deus habitando dentro do seu coração, e a consequência é que o espaço vazio, ou seja, o espaço que antes era do Espírito Santo, hoje é tomado por um espírito de engano. O espírito de engano adentra o coração e faz com que essa pessoa saia semeando toda sorte de males. Não deve existir dentro da igreja tais pessoas. Não é possível que isto venha a crescer. As pessoas que estão à frente do rebanho, os pastores, os líderes, eles também precisam entender que não devem manter comunhão com esse tipo de pessoas. O que eu fico observando, irmãos, é que fofoqueiro existe porque tem alguém que gosta da fofoca. O mexeriqueiro existe porque tem alguém que gosta de ouvir o que ele tem a falar. E por incrível que pareça, dentro das igrejas há muitos líderes, muitos pastores que são amantes de mexeriqueiros, são amantes de fofoqueiros, têm comunhão com essas pessoas e desejam ouvir o que eles têm a falar e confiam e acreditam naquilo que eles falam. E as consequências são terríveis, amados, são terríveis. Eu quero falar para você, ó povo de Deus, que estas pessoas não estão com o Espírito Santo de Deus, e se elas não estão com o Espírito Santo de Deus, não são dignas de crédito. Nós não podemos, de forma alguma, dar crédito àqueles que sabidamente são mexeriqueiros, são fofoqueiros, são maledicentes. Nós precisamos entender, irmãos, que não é assim que o Senhor age, não é assim que Deus quer. E se porventura alguém chega até você, e até mesmo você que não é líder, mas alguém chega até você e quer te contar uma boa nova, não é? Oh, novidade, novidade no pedaço, fresquinha, fresquinha. Jornal, extra, extra, extra. Eu tenho uma novidade para te contar. E quando essa pessoa chega e conta para você uma fofoca, conta para você uma história, é teu dever procurar saber se aquilo procede. E ainda, fazer morrer ali. Não leva à frente. Isso quando não tem jeito, você precisa ouvir. Porque o ideal é que você corte o mal pela raiz. E se você sabe que essa pessoa tem uma fama, já tem essa fama ruim, é bom que você não tenha nem mesmo tempo para deixar que ela venha encher a tua mente com palavras ruins, com histórias ruins, com notícias ruins, notícias que não procedem muitas vezes, notícias que são mentirosas, são temas mentirosos muitas vezes. Mas, se você é líder e se você precisa ouvir essas pessoas, o meu conselho para você é o seguinte: ouça, mas faça uma careação. É, faça uma careação. Se um fofoqueiro chegou até você, se a pessoa trouxe uma boa notícia, entre aspas, para você, não é? Trouxe uma boa notícia para ti, que você chame a pessoa que é objeto do tema, que é objeto da conversa, chame esta pessoa, ouça essa pessoa, e de preferência, na frente daquele que trouxe as boas novas. Eu acho que ruins novas se aplica melhor. Em frente àqueles que trouxe as ruins novas. Se o líder agir desta forma, com certeza vai cessar, vai matar esse espírito miserável que destrói a comunhão das pessoas dentro da igreja. Mas é preciso que haja sabedoria, gente. Sabedoria e observação a princípios de Deus. Não adianta, amados, nós estarmos buscando o Senhor, querendo louvar a Deus, fazendo pregações e essas coisas todas, se nós estamos de braços dados com aquilo que não procede do Senhor. Quantas pessoas, irmãos, estão com os braços dados, estão de mãos dadas com temas, com situações, com pessoas que não trazem em si a presença do Espírito Santo de Deus, mas são pessoas que são tratadas de uma forma especial, são tratadas com deferência, são pessoas que são tratadas de forma assim, opa, precisa passar a mão sobre a cabeça dessa pessoa, e o mal vai crescendo, o mal vai enraizando, e a desgraça vai sendo implantada no seio da igreja, e depois para consertar fica difícil demais. Difícil demais. Evidentemente que nós não podemos esconder pecado de ninguém, até porque é uma recomendação de Deus. Se você sabe que teu irmão pecou, é uma obrigação sua você ir até esse irmão e você alertá-lo do pecado. A Bíblia nos diz que, se você sabe que o irmão pecou, que você vá até ele e alerte para que você não leve nas tuas mãos o sangue do próximo, porque você viu ele pecar e deixou que essa pessoa continuasse no pecado. Se você não se acha no direito de fazer tal coisa, que você comunique ao pastor: pastor, a situação está dessa forma, líder, a situação está assim, mas que você também se coloque à disposição para que o pastor chame aquela pessoa e que você seja a testemunha. Você testemunhe, não, você está sim fazendo isso, você está sim fazendo aquilo errado, para que a pessoa possa ser corrigida e estar de volta na presença de Deus. Essa é a forma correta, irmãos, é a forma correta. É preciso, portanto, que você comunique sim a situação que está ocorrendo, mas é preciso ter muito cuidado com aquilo que você fala, porque você precisa ser uma testemunha, você precisa ter uma palavra e você precisa responder por aquilo que você fala. Se por acaso você não sabe se é verdade, se você não tem convicção, se aquilo que falaram para você procede, melhor que você não leve o tema à frente, não leve a conversa à frente. A recomendação de Deus é muito clara, Levítico capítulo 19, versículo 16. Não andarás como mexeriqueiro entre o teu povo, eu sou o Senhor. Não andarás como mexeriqueiro, como fofoqueiro entre o teu povo. E as pessoas que andam nessa situação, as pessoas que insistem em viver nessa situação, certamente estão separadas de Deus e estão numa situação de condenação, porque a separação do homem com relação a Deus ou condena a uma morte eterna, ou condena a um afastamento eterno da presença do Senhor. É preciso que você seja muito atento. Muito atento. Mas, se você é objeto da fofoca, mas Elias e Oliveira foram lá e falaram para o pastor que eu fiz isso, que eu fiz aquilo outro, o que, que eu devo fazer? O meu conselho para você é que você vá. Vá, procure o teu líder. Vá, procure o teu pastor e se explique diante dele. Fale para ele o que está acontecendo. Se procede ou não procede. Essa é a forma correta. E se porventura o pastor falar, não, realmente falaram, fulano tal falou isto, convide esta pessoa para também estar presente na reunião. E você, pastor, que ouve esta palavra, se alguém chega à tua pessoa que conte alguma coisa, é preciso que o irmão averigue a realidade dos fatos. E a melhor forma é fazer uma acareação. É, faça uma acareação. O cara chegou ali com as ruins novas. Pastor, ruins novas. É, ruins novas. Conte. Muito bem, agora eu vou ligar para o fulano e tal, para que ele possa vir aqui. Aí nós vamos ver onde é que está essa realidade. Amados, parece que é uma coisa assim meia bruta, meio difícil. Mas é fato, tem que ser assim. O mal precisa ser cortado pela raiz. O mal precisa ser cortado pela raiz. Na verdade, não cortado, mas arrancado com raiz e tudo mais. A igreja não pode permitir que Satanás plante aquilo que venha trazer danos, muitas vezes irreversíveis, a toda uma comunidade. A igreja não pode permitir que o diabo plante sementes que venham trazer danos irreversíveis a toda a comunidade, a toda a congregação. E o pastor, ele precisa ter esse discernimento, ele precisa ter essa sabedoria para arrancar este mal ainda pela raiz, para que o problema não cresça, para que o problema não venha frutificar de uma forma terrível. Infelizmente, amados, nós temos visto que nem sempre isso acontece. As pessoas estão, muitas vezes, com aliados dentro da igreja. Há muitos líderes que sentem-se com aliados. Essas pessoas que levam as ruins novas são aliados. Aliados. Ele acha que essas pessoas estão fazendo algo bom. Estão abençoando a igreja. E gostam de ouvir a maldita fofoca. E pior, permite que a fofoca ganhe peso de verdade. E muitas vezes as pessoas são colocadas em segundo plano. As pessoas são deixadas de lado porque alguém ouviu uma fofoca e não foi averiguar a raiz, não foi conhecer aquilo de fato e tomou decisões, tomou atitudes com base apenas em palavras. Não é assim que o Senhor nos ensina, povo de Deus. Não é desta forma. Nós não podemos, de forma alguma, permitir que isto cresça na vida da gente. E se você é alvo dessa fofoca, é preciso que você procure o líder, que você se apresente e que você mostre o que realmente está acontecendo, o que de fato realmente está acontecendo, para que assim possa ser resolvido toda essa situação. Mas se mesmo assim, se você for a esta pessoa, for a esse líder, e a situação não for resolvida, se a fofoca continuar com mais peso do que a tua palavra, eu quero falar para você, é o momento de você começar a orar a Deus para que Deus te direcione a uma congregação na qual o Espírito Santo de Deus venha trazer a revelação. É preciso que você ore, que você clame para que você seja direcionado a uma nova congregação local onde a presença de Deus seja verdadeira e que as pessoas não se deixem contaminar, não se deixem envolver por essas situações pecaminosas. É muito sério, irmãos. O que adianta você estar dentro de uma congregação que você não consegue sentir comunhão com os irmãos, que você não consegue confiar em vosso pastor, que o teu pastor não é digno de confiança? O que adianta você estar nessa igreja? Ah, mas porque eu sou da igreja tal, eu gosto daquela igreja, eu nasci ali, eu amo a igreja. Quero falar para você que você vai dar murro em pontas de facas. E às vezes, amados, é melhor atitudes drásticas, tomar atitudes drásticas, orar e pedir ao Senhor para que te conduza para um novo local no qual você possa ter comunhão verdadeira com o Todo-Poderoso e que você não seja machucado pelas setas do maligno, que você não seja tocado pelas setas do maligno e que você não permita que essas setas adentrem o teu coração e venha causar dano à tua vida espiritual. Que você esteja atento a isso, meu querido. Esteja atento. Porque se nós não agirmos dessa forma, nós vamos também nos deixar envolver pela situação. Esse envolvimento com a situação vai abrir em nossos corações brecha para o diabo, brechas para espíritos imundos. E essas brechas, irmãos, cada dia que passa, elas crescem. Elas crescem. E, em pouco tempo, você também está na mesma situação, está longe do Senhor, vivendo com amargura no teu coração, vivendo com ódio no teu coração, vivendo com sentimentos que não procedem do Espírito Santo de Deus. Portanto, meu irmão, antes que a instituição religiosa, antes que a congregação, antes que a comunidade traga danos muitas vezes irreversíveis na tua vida, é preciso que você acorde e que você tome uma atitude. E muitas vezes, irmãos, o remédio não é gostoso. Dizem que remédio bom não é gostoso, não é verdade? E é desta forma. Talvez seja necessário você quebrar o comodismo de anos, quebrar a raiz de anos, mas procurar um lugar em que você possa ter comunhão com o Todo-Poderoso. E eu quero lembrar a vocês, irmãos, que o fofoqueiro, ou o mexeriqueiro, como está escrito na Bíblia, estes não herdarão o reino dos céus. Estes não herdarão o reino dos céus. Aqueles que andam com palavras ruins, aqueles que levam a fofoca, estes não estão vivendo com Deus. Esses não possuem o Espírito Santo de Deus, não são movidos pelo Espírito Santo de Deus, não conhecem o Espírito Santo de Deus, mesmo que sejam membros da igreja, mesmo que sejam, sei lá, líderes dentro da igreja, mesmo que sejam pessoas que jejuem, pessoas que leiam muito a Bíblia, pessoas de monte, do reteté, do canela de fogo e essas coisas todas. Mesmo que tudo isso aconteça na vida da pessoa, mas se ele é um mexeriqueiro, se ele é um fofoqueiro, com certeza o Espírito que move nesta vida não é o Espírito Santo de Deus. E eu quero chamar a tua atenção para que você faça uma análise no teu coração. Veja se você não está nesse barco furado da fofoca. Veja se você não está vivendo com o título de mexeriqueiro, talvez um crachá. Já estão até querendo fazer um crachá para você, sua foto em baixo cargo, mexeriqueiro. É. Cuidado, irmãos. Cuidado, porque muitos já estão aptos a receberem o crachá. E esse crachá, com certeza, ele não vem de Deus. É um crachá que não é dado pelo Senhor. E você não deve se orgulhar disso. Não deve ter satisfação nisso. A tua satisfação precisa estar em agradar o Senhor em todas as situações. Nós somos chamados por Deus para satisfazê-lo em todas as situações. E satisfazer Deus, meu irmão, é colocá-lo em primeiro lugar. É buscar aquilo que é do Senhor. Buscar e observar os mandamentos do Pai Eterno. É amar Jesus Cristo acima de todas as coisas. E Ele próprio diz, quem me ama, guarda as minhas palavras. Quem me ama, guarda as minhas palavras. E se você diz amar Cristo Jesus, por consequência, é preciso que teus atos, que as tuas ações sejam do Espírito Santo. Ou seja, você precisa frutificar no Espírito Santo de Deus. Se você não tem frutificado no Espírito Santo do Senhor, mas aquilo que tem sobressaído na tua existência são as obras da carne, quero dizer para você que existe alguma coisa errada na tua religiosidade, existe alguma coisa errada na tua vida de crente. Você precisa rever, precisa analisar, precisa buscar a fonte do pecado, eliminar o pecado da tua vida e deixar que o Espírito Santo do Senhor venha estar dentro do teu coração. Tu precisa ser templo do Espírito de Deus, templo, habitação do Espírito Santo de Deus, santuário do Espírito Santo de Deus, porque o servo do Senhor, estes vivem segundo a mente de Cristo Jesus, andam segundo Cristo Jesus e guardam dentro de si a presença santa do Espírito. É a chama do Espírito de Deus que aquece a tua vida, é a chama do Espírito Santo de Deus que te leva a fazer aquilo que é correto. É o Espírito Santo de Deus que te conduz por caminhos corretos, por caminhos retos, por caminhos nos quais nós podemos ver a presença do Senhor. Mas se você não tem andado desta forma, se você por um motivo ou outro tem errado o caminho, seja devido à fofoca, seja devido aos pecados da carne, seja devido a uma série de situações, você tem errado o caminho, você não tem acertado, é necessário que você veja o teu erro, confesse o teu pecado e permita que o Senhor lave a tua vida com seu sangue, purifique a tua vida e coloque sobre você uma marca de propriedade. Você precisa ser patrimônio de Cristo, patrimônio de Cristo. Quando você vai numa dessas empresas, geralmente todos os móveis, equipamentos, têm uma placa de patrimônio. Já notou isto? Pode observar. Uma plaquinha de patrimônio. Geralmente tem um número, o nome da empresa, um número ou coisa assim. Você também precisa ter essa placa de patrimônio. Só quem lhe dá essa placa, quem cola essa placa em você, coloca esse número em você, é Cristo Jesus. Porque você precisa ser propriedade de Cristo, propriedade exclusiva de Cristo. E aqueles que são propriedades exclusivas de Cristo, estes vivem segundo a vontade do Senhor. Esses vivem para fazer aquilo que Deus quer. Esses têm prazer, têm alegria, têm satisfação. Regozijam com aquilo que é dos céus. Aqueles que são do Senhor carregam nas suas vidas a placa de patrimônio, patrimônio de Cristo. Esses têm prazer em fazer a vontade de Deus. E com certeza aqueles que fazem a vontade do Senhor não possuem prazer, não têm prazer. O seu coração não se alegra com atos pecaminosos, o seu coração não se alegra com aquilo que desagrada ao Todo-Poderoso, mas procura sim mudar a vida do próximo, imprimindo na vida do próximo a presença do Senhor, mostrando ao próximo na sua própria vida que você é uma pessoa diferente. E as pessoas diferentes são aquelas que foram santificadas, foram purificadas, foram restauradas e foram agregadas a Cristo Jesus. O preço foi o preço de sangue. E se você tem o preço de sangue na tua vida, e se você possui a placa de patrimônio de Cristo, não cabe a você viver uma vida segundo Satanás. Não de forma alguma. Errou o caminho, está vivendo errado? Conserta ainda hoje. Vai lá, arrependido, confesse teu pecado. Mas Elias Oliveira, ser mexeriqueiro é gostoso. Eu ando em alta com aqueles que são líderes. O povo gosta de mim. O pastor gosta de ouvir o que eu tenho a falar. Quero dizer para você que o homem pode até gostar da fofoca, mas Deus, Deus tem uma rejeição natural à fofoca e também ao fofoqueiro. É preciso você estar aberto para a graça do Senhor na tua vida. Cuidado, porque nós não agradamos ao Senhor quando queremos satisfazer o homem. Nós primeiro precisamos entender que a nossa obrigação é satisfazer Deus acima de todas as coisas. E quando você satisfaz o Senhor, amém? Quando você satisfaz o Senhor, nem sempre você agrada aqueles que são teu próximo. Porque o que nos importa, meu irmão, é fazer a vontade de Deus acima de todas as coisas. Busque Deus, deixe Deus dominar a tua vida, deixe o Senhor mudar a tua sorte, arrancar os maus costumes, sim, arrancar tudo aquilo que não presta, arrancar tudo aquilo que é do diabo, deixe o Senhor purificar a tua vida, deixe o Senhor fazer uma faxina intensa no teu coração, para que teus atos sejam atos segundo a vontade do Senhor. E nunca te esqueças, ouça a palavra do Senhor. Não andarás como mexeriqueiro entre o teu povo. Não andarás como fofoqueiro entre o teu povo. Não andarás como maledicente entre o teu povo. Levítico, capítulo 19, versículo 16. Essa é a recomendação explícita do Senhor, expressa do Senhor para a tua vida. Viva, portanto, segundo aquilo que Deus quer e terás uma vida saudável, uma vida feliz e cheia da presença do Espírito Santo de Deus. Que a paz do Senhor, meu irmão, adentre o teu coração. Que a paz do Senhor, minha irmã, adentre a tua vida. E que você possa cada dia mais assemelhar-se a Cristo, buscar referência em Cristo Jesus, referência naquilo que é dos céus. E quando nós buscamos essa referência, com certeza seremos semelhantes a Cristo. Sim, teremos as mesmas características que são comuns a Cristo Jesus. Que Deus te abençoe, que abra teu coração para entender a palavra do Senhor. Amém? Que o Senhor esteja com você.

Você que está tentando se esconder de Deus nas cavernas da vida, nesse exato momento o Espírito Santo está atrás de você. Não adianta fugir, porque se Deus te chamou, a vontade dele vai se cumprir. Quem é você, ó vermezinho de Jacó, para tentar atrapalhar o sonho de Deus para sua vida? O Espírito Santo está passando pelos becos, pelas vielas, pelas ruas, pelas pontes, até pelas igrejas, para achar aqueles que são chamados, que foram sonhados por Deus.

Não adianta lutar. Renda-se. Renda-se. E viva o que Deus te chamou para viver. Saia dessa caverna. Saia dessa caverna. E vem para fora e viva o que Deus

apenas renda-se e deixe que ele estabeleça o seu sonho. Renda-se, pare de lutar e prove a vontade de Deus para hoje.

que o Filho do Homem há de vir na glória de seu Pai, com seus anjos, e então retribuirá a cada um segundo as suas obras. Mateus 16, 27.

0: todos os dias, a cada manhã. As misericórdias dele, do Deus eterno, se renovam sobre cada um de nós.
1: Bom dia.
0: Eu não vou desperdiçar o dia de hoje com coisas vãs.
1: Bom dia.
0: Esse é o dia que Deus fez para nós.

Então andarás seguro pelo teu caminho e não tropeçará o teu pé. Quando te deitares, não temerás. Sim, tu te deitarás e o teu sono será suave. Provérbios 3, 23, 24.

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2: E nessa noite nós vamos ler, meditar em Mateus, capítulo 26, a partir do versículo 45, diz: Então voltou para os discípulos e lhe disse: Ainda dormis e repousais? Eis que é chegada a hora, e o Filho do Homem está sendo entregue nas mãos de pecadores. Levantai-vos, vamos, eis que o traidor se aproxima. Falava ele ainda, e eis que chegou Judas, um dos doze, e com ele grande turba com espadas e porretes, vindo da parte dos principais sacerdotes e dos anciãos do povo. Ora, o traidor lhe tinha dado este sinal: Aquele a quem eu beijar é esse. Prendeu. E logo aproximou-se de Jesus e disse: Salve, mestre. E o beijou. Jesus, porém, lhe disse: Amigo, para que viestes? Nisto aproximou-se eles, deitaram a mão em Jesus e o prenderam. Amém? Os amados poderem sentar. Nessa noite, amados, nós vamos estar falando pouco, aprendendo também sobre Judas. Aí vocês podem pensar assim: o que a gente pode aprender de Judas? Tudo que nós sabemos sobre Judas, pouco sabemos. A Bíblia pouco fala a respeito dele. Mas se fala Judas, vem na sua mente o quê? O traidor? Aquele que traiu Jesus. Aí você pode: o que eu posso aprender através da vida de Judas? O que eu posso tirar de proveito da vida de Judas? Nós sabemos, amados, que a palavra do Senhor, tudo que foi escrito, ele tem o seu significado. Deus tem, cada um de nós aqui, nós aprendemos sobre ele. E essa história de Judas, narrada na Bíblia, também foi deixada para aprendizagem nosso. E nessa noite, nós vamos estar falando um pouco sobre esse discípulo de Jesus. Vamos estar orando. Senhor, nessa noite, ó meu Deus, colocamos essa palavra em tuas mãos, Senhor. Que teu Espírito Santo, ó Deus, venha ministrar, Senhor, segundo o teu querer, ó Deus. Senhor, sabemos que não somos nada, meu Deus. Não somos nada, mas somos carentes da tua graça, Senhor. E que nós possamos aprender, Senhor, nessa noite, para que nós possamos ser verdadeiramente o teu discípulo, ó Deus. Verdadeiramente servo teu, Jesus. Para a glória do teu nome, Jesus. Amém? Então, a palavra de Deus, amados, falada em Mateus, capítulo 26. Quem era Judas? Judas foi um dos escolhidos de Jesus. Judas, ele era um discípulo de Jesus. Na Bíblia deixa bem claro que Jesus escolheu Judas. Lá em Lucas, capítulo 6, versículo 12 e 16, diz: E quando amanheceu, chamou-se os seus discípulos e escolheu 12 dentre eles, as quais deu também o nome de apóstolos. Simão, a quem acrescentou o nome de Pedro, e André, seu irmão, Tiago e João, Filipe e Bartolomeu, Mateus e Tomé, Tiago, filho de Alfeu, Simão, chamado Zelote, Judas, filho de Tiago, e Judas Iscariotes, que se tornou o traidor. Quem era Judas? Judas era um discípulo de Jesus. Ele era discípulo, ele foi escolhido dentre os doze. Ele, do mesmo forma que Pedro foi escolhido, que João, que Lucas foi escolhido, Judas também foi escolhido por Cristo para andar com ele. Judas andava no meio dos seus discípulos. E ele, amados, viveu como todos. Não tinha diferença. Talvez você fale: ah, Judas, tem teólogos que falam que Judas, ele não teve a mesma oportunidade que os outros. Outros falam que ele foi predestinado a errar, a pecar. Mas aqui na Bíblia não diz isso. Ele fala que Jesus o escolheu. Ele era escolhido. Olha só, Judas era escolhido e ele andava com Cristo. Ele teve a mesma oportunidade do que os outros onze. a mesma oportunidade. Ele andou com Deus, ele viveu, amados, viu milagres maravilhosos. Judas, ele teve a oportunidade de ver Lázaro ressuscitando. Ele também participou da mesa, da ceia de Cristo. Da última ceia, quem estava lá? Judas. Judas participou, amados, do Sermão da Montanha. Quem estava lá no Sermão da Montanha? Judas. Ele teve a mesma oportunidade que talvez você possa colocar assim, eu não tive, você não teve. E muitas vezes, quando olha assim para Judas, as pessoas ainda acham que ele foi predestinado. Mas ele teve a mesma oportunidade. Ele viveu com Cristo. Ele teve a oportunidade de estar aprendendo com Cristo Jesus. E olhando assim para você ver, Judas, ele teve todos os ensinamentos suficientes para ser discípulo de Jesus, servo de Cristo Jesus. E por que não foi? E será porque Judas deixou no seu coração ser invadido de ganância pelo erro? Amados, muitas vezes, nem sempre, aquele que está dentro da igreja, que se veste a roupa de crente, aquele crentesco, fala misericórdia, Jesus, para de longe as pessoas perceberem que é crente, nem sempre são crentes. Ele tem a mesma oportunidade de estar sentado aqui, louvando a Deus, aprendendo ensinamentos do pastor, lendo a palavra muitas vezes. Mas não tem intimidade com Cristo. O que faltou em Judas? Judas teve toda a oportunidade, mas ele não andou com Cristo. Quantas vezes, amados, nós presenciamos pessoas que você olha e vê ali na igreja, nasceu, cresceu na igreja, está com seus pais, e de repente você toma um susto. Quem é? É fulano que estava na igreja, aquele que cantava, fez isso? Porque não teve intimidade com Cristo. Não teve comunhão. Não adianta eu estar aqui só por estar. Mas eu tenho que ter envolvimento, amados. Eu tenho que ter intimidade. Eu preciso viver para Cristo. Eu preciso dedicar, não é somente por aparência, porque fulano vai me olhar, mas eu preciso, acima de qualquer coisa, ter comunhão com o nosso Deus. Ter intimidade, viver para Cristo Jesus. A Bíblia nos diz em Mateus 22, 14, porque muitos são chamados, mas poucos escolhidos. Que triste. Muitos são chamados, muitos, e a gente percebe uma coisa, antes e pós pandemia, quantos chamados, quanto que a igreja era cheia, quantas pessoas servem fiel, aquele que não faltava um culto, mas quando veio a pandemia, que teve a oportunidade dos cultos online, quero mais estar na igreja, quero mais a comunhão. Amados, nós precisamos de manter a comunhão com Cristo. Como é que eu mantenho a minha comunhão? É vivendo em oração. Eu não posso ser crente só de fachada. Eu não posso viver só para as pessoas me verem. Mas eu preciso ter a comunhão com Cristo Jesus. A minha mente, o meu corpo tem que estar voltada para Cristo Jesus. E Judas foi o que faltou. Foi o que ele faltou e participou. De tudo, ele teve a oportunidade. Quantos sermões que o Senhor deu, quantas vezes o Senhor corrigiu, falou, ensinou, quantas vezes Jesus chamou a atenção daqueles que não estavam fazendo a vontade dele. Quantas vezes. E ele estava ali, acompanhando, vivenciando, vendo grandes milagres. Não seja só ser chamado, mas que você seja escolhido por Cristo Jesus. Não seja só chamado, não seja só um que ocupa o espaço, sentado na cadeira, amados. Busque a Cristo. São grandes oportunidades que Deus nos dá. A Bíblia diz em Mateus 7, presta bem atenção, Mateus 7, capítulo 21 ao 23, nem todo o que me diz Senhor, Senhor, entrará no reino dos céus, mas aquele que faz a vontade do meu Pai que está nos céus. Muitos me dirão naquele dia, Senhor, Senhor, não profetizamos nós em teu nome? Em teu nome não expulsamos demônios? Em teu nome não fizemos muitos milagres? Então lhes direi claramente, nunca vos conheci. Apartai-vos de mim, vós que praticais iniquidade. Amados, que triste é ouvir isso de Cristo. Dizer, nunca te conheci. Já pensou? Você viver na igreja, estar na igreja, cantar, pregar. E quando chegar no grande dia, você ouvir o Senhor falar, eu nunca, nunca vos conheci. Será porque Cristo vai falar assim? Nunca vos conheci. Olha, eu nunca te vi. Eu não sei quem é você. Sabe por quê? Faltou intimidade. Você foi só chamado, você não foi escolhido. Não queira ser só chamado, amados. Não queira ouvir isso no grande dia. Apartai-vos de mim, vós que praticais iniquidade. Porque o nosso coração é sondado por Cristo. A nossa vida, ela é sondada por nosso Deus Todo-Poderoso. Nós fomos chamados, amados, para ser luz. Não adianta estar só apenas com aquele falar crentesco. Misericórdia a Deus, o sangue de Jesus tem poder. Meu Deus, não seja só crente de fachada. Não queira, naquele grande dia que o Senhor dirá para você, apartai-vos de mim. Eu não vou, não te conheço. Não seja como Judas, que andou com Cristo. Teve a oportunidade de se converter de fato. Mas não teve o privilégio de ter intimidade, como João teve. Como os outros discípulos teve. A intimidade de estar ali com Cristo Jesus. Muitas vezes você fala, Judas traiu Jesus. Judas traiu com um beijo. E muitos pregam por aí, traiu, foi ele que traiu. E não falam a grande oportunidade que ele teve. Judas, amados, ele só caiu em si sobre as suas atitudes, lá em Mateus 27, 4, 6. Olha a hora que Judas caiu em si. Então Judas, que o traiu, vendo que Jesus fora condenado, tocado de remorso, devolveu as 30 moedas de prata aos principais sacerdotes e anciãos, dizendo, pequei traindo sangue inocente. Eles, porém, responderam, que nos importa? Isso é contigo. Que nos importa? Isso é contigo. Judas caiu em si. Jesus tinha sido condenado. Ele caiu em si agora. Eu traí aquele que eu andei tanto tempo. Eu participei do ministério de Cristo. Eu fui escolhido por ele. O que eu fiz? Olha o que, eu fiz. Ele teve grande remorso. Mas eu falo para você nessa noite. Remorso não é suficiente. Remorso não é suficiente para Cristo. Ele tem que ter um arrependimento. Aquele arrependimento que dói na alma. Judas, se ele tivesse tido esse arrependimento, ele não teve, amados. Não que lhe faltou oportunidade. Ele não faltou oportunidade. Ele faltou simplesmente estar a andar com Cristo de fato. Ele precisava de andar com o Senhor. Não adianta você viver aqui. Não adianta você estar aqui e não ter comunhão, leitura da palavra de Deus, pedir que o Espírito Santo te envolva. Aí você pode falar, Judas traiu Jesus por causa de 30 moedas de prata? Ué, 30 moedas? Deixou tudo? Por causa de 30 moedas de prata, eu te pergunto, quantas vezes traímos Jesus por bem menos? Bem menos. Quantas vezes deixamos Jesus de lado? Ó, Senhor, agora é eu. Fica aqui. Quantas vezes, amados? Quantas vezes você traiu Jesus por bem menos? Às vezes, simplesmente porque você queria ver aquele filme que não agrada a Cristo. Simplesmente porque você já não queria mais estar orando. Ah, acho que eu cansei de ler a Bíblia. Sempre a mesma coisa. Ah, já cansei de ir naquela igreja. Ah, não, a festa é bem melhor. Eu vou só ficar 2 dias lá, não tem importância não. Depois eu vou lá, me arrependo e volto à minha comunhão. Quantas vezes traímos Cristo? E mais, no nosso coração, com os nossos maus pensamentos. Aquele que só Deus conhece. Aí você fala, ah, Judas foi ganancioso. Ele olhou para 30 moedas de prata. Ele olhou para suas 30 moedas de prata e falou assim, eu vou ficar rico. E nós? Será que estamos assim? Deixando nosso trabalho ser mais importante que Cristo? Quantas vezes deixamos de ir na casa do Senhor porque somos cheios, amados. Nós somos cheios, sobrecarregados com nossos trabalhos, com nossos afazeres. Às vezes você está tão cansado, você trabalhou durante o dia todo. Aí você fala, ah, Senhor, só hoje. Só hoje. Hoje eu vou tirar um dia só para mim. Eu mereço. Quantas vezes colocamos e falamos que nós merecemos? Quantas vezes você falou isso? Eu mereço. Mereço o quê, amados? O grande sacrifício de Jesus. O grande sacrifício na cruz do Calvário. E você simplesmente acha que merece. Você acha que merece. Amados, o que nós temos que é estar aos pés de Cristo. A Bíblia diz que é com esforço que vamos chegar ao céu. É com esforço. E esses últimos dias é esforçar mesmo. Não tem sido fácil. Você pode ser pior ainda que Judas. Judas entregou Jesus e você pode ouvir claramente. Afastai-vos de mim, maldito. Eu não vos conheço. Claramente você pode ouvir no seu coração. Então você tem que lembrar de Cristo Jesus. Voltando para Judas, ele teve uma atitude, amados, que não teve mais jeito. Foi irreversível. Depois de ter sido tomado pelo grande remorso de ter traído Jesus, de ter trocado Jesus por as suas 30 moedas de prata, ele viu que Jesus tinha sido condenado. E aí? Como é que vai ser? Jesus não era para ser condenado, simplesmente eu entregar a ele. Não era para ser condenado. Só que aí Jesus foi condenado. E aí o que Judas fez? Ele foi lá, se arrependeu? Ele tomou uma atitude irreversível. Aquela atitude que não tem mais jeito. Ele foi, Judas 4, 27, versículo 6 diz. Então Judas, atirando para o santuário as moedas de prata, retirou-se e foi enforcar-se. Que triste. Que triste história. Geralmente as histórias acabam felizes, né? Geralmente nós lemos e queremos que as histórias se acabam. Ah, Judas se arrependeu e foi até Cristo, pediu perdão. Não. A atitude dele não teve mais volta. Ele não teve mais volta, amados. Ele simplesmente, o remorso falou bem mais alto no seu coração. O remorso falou bem mais alto do que todo o ensinamento, de tudo que ele viu, de tudo que ele conviveu com Cristo, dos grandes milagres. Às vezes a vida da gente está tão difícil, tão complicada, e o diabo ele sola no seu coração, você não merece isso não. Olha, você não merece isso não. E você, todo orgulhoso, eu não mereço viver desse jeito. Quantos suicídios estão acontecendo? Quantas pessoas que você fala, meu Deus, Mas ele estava bem. O diabo, amados, ele tem matado, ele tem ceifado vidas. Pessoas que às vezes você nem imagina. E assim foi Judas. Não lembrou. Sabe por quê? Ele não gravou no seu coração. Ele não deixou o Cristo entrar no seu coração. Ele deixou que a vaidade, as coisas do mundo, deixou que tudo o envolvesse menos o Cristo Jesus. Às vezes você pode estar pensando nessa noite, não, eu não vou fazer isso. Não sou como Judas, eu não sou traidor. Eu não sou o traidor de Cristo. Que você não seja traidor. Toma atitude, não de Judas, porque essa atitude de Judas foi irreversível, não teve mais jeito. Não teve. Toma atitude. Fala, Senhor, de agora em diante eu quero ser servo teu. Eu quero participar da mesa contigo, Jesus. Eu quero ter comunhão, Jesus, contigo. Oh, amados, que o Espírito Santo venha morar no seu coração. Mas não deixe os prazeres da vida, passageiros, te envolver. Toma a sua cruz e siga-me. Pega a sua cruz e siga-me. Foi assim que Jesus fez, chamou os seus discípulos, um a um. Escolheu e falou, vem até após mim. E a Bíblia diz, amados, que naquele grande dia, nós vamos ter que prestar contas. O que você tem feito para apresentar-se a Cristo Jesus? Será que sua atitude vai ser irreversível? Talvez você fale assim, não vou me suicidar, Deus me livra. Está doida, está falando coisa de louco. Mas se nós morrermos sem Cristo Jesus, se nossas atitudes, se a nossa vida for sem Cristo Jesus, é isso. Não vamos ter oportunidade mais. Depois, após a morte, não tem mais jeito. Se você não tomar sua atitude agora, de servo, de não mais ser como Judas, traidor, de não mais ser como Judas, ganancioso, de não mais ser como Judas, de não ter comunhão com Cristo, de viver de, somente de aparência. Porque se você fosse olhar os 12, cada um tinha seus problemas, Pedro teve, Pedro negou Jesus. Cada um teve suas dificuldades, seus discípulos. Cada um teve, mas todos teve o arrependimento. Passaram pelo arrependimento. E é o que nós temos que ser, amados, passar. Porque no grande dia, naquele grande dia não haverá mais nem choro. Não adianta você falar, ah, Deus, eu fiz isso. Ah, todos os domingos eu estava na igreja, Deus. Ah, Deus, eu li a Bíblia uma vez por dia, Deus. Aquela leitura da Bíblia obrigatória, não tem? Ah, eu orava de manhã, aquela oração. Ai, Senhor, obrigado. Aquela oração bem rapidinha, não tem? Que a gente faz. Eu falo porque eu faço. Não adianta, amados. Nós temos que participar do corpo de Cristo, da mesa de Cristo, participar da comunhão com Deus. Viver em jejum e oração, porque os dias são maus. Os dias são maus. Não queira ouvir de Jesus. Seja discípulo, aquele que aprende dia após dia. Não vê que a Bíblia está cansativa. Ah, já li a Bíblia toda, vou ler de novo, vou ler de novo. Que a palavra se renova a cada instante. Ah, mas eu já orei ontem tantas horas. Você vai orar de novo? Porque hoje é outro dia. As dificuldades continuam. Viva com Cristo. Viva com Cristo Jesus. Para que o Senhor possa abrir as portas do céu para ti. Não queira ficar reclamando. Minha vida está difícil. Ah, talvez com Judas. Talvez ele pensou, ah, não sou mais amado do que os outros. Ou será que esse era o Salvador mesmo? Ele passou diversas coisas, a Bíblia não fala. Alguns teólogos é que falam. Mas que nós possamos participar da mesa, da comunhão com Cristo Jesus. Que você possa fazer um compromisso. Abaixe sua cabeça nessa hora. Fala com o Senhor. Sonda seu coração. Que você possa ver os seus feitos. Analisar o que você tem feito para Cristo. Analisar e ver. Porque os dias são maus. Ó Deus, nós sabemos, Senhor, porque...

0: grande dia, Senhor, naquele grande e maravilhoso dia, Senhor, nós possamos, Senhor, ser chamados por Ti, conhecidos por Ti, meu Deus. Que nós possamos ser chamados, oh Pai, em nome de Jesus. Tenhamos força, Senhor. Tenhamos força, Pai, para viver para Ti, Senhor. Exaltado seja o nome do Senhor, amados. Que você possa viver na comunhão com Cristo. Toma atitude de servo. Toma atitude de servo de Deus. Se posicione. Nós temos que se posicionar como servos e viver para Deus. Que o Espírito Santo de Deus possa invadir. A Bíblia diz que a obra é grande, os ceifeiros são poucos. Olha o tanto que tem que crescer a obra de Deus. Que nós possamos fazer a obra do Senhor Jesus. E que a cada dia, a cada instante, tenhamos a mesma comunhão com Cristo. Amém? Vamos estar louvando. Que o Senhor venha falar com você. Durante a semana, medite na palavra do Senhor. Busque a Deus. Busque a Deus em jejum e oração, clamando.
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1: Já louvamos, já adoramos o Criador e agora nós vamos ouvir aquilo que o Espírito de Deus tem para falar às nossas vidas. Amém? E para iniciar essa palavra de hoje, amados, uma pergunta para cada um de nós. Como está o teu estoque de esperança? Amém? Pensa aí. Como está o teu estoque de esperança? Ainda existe esperança no teu coração? Será que você ainda espera algo de bom para a tua vida? Será que você ainda confia que Deus pode mudar completamente a tua sorte? Como está o estoque de esperança? Amados, infelizmente nós somos levados pelo meio. Lamentavelmente o meio muitas vezes dirige a nossa vida. E nesses tempos de adversidades, tempos de problemas, meu Deus, quantos problemas! Nós somos tendenciosos a esquecermos a bendita esperança. E nós abraçamos tudo aquilo que produz desesperança na nossa vida. A nossa vida torna-se sem sentido, sem objetivo, a nossa vida fica vazia, porque a esperança se foi. Mas hoje eu quero trazer uma palavra de Deus para a tua vida e eu quero falar para você que é possível possuirmos esperança. Ainda é tempo para a esperança no nosso coração. A esperança está diante de nós e nós precisamos abraçá-la, tomar posse dessa verdade e nos deixar envolver pela grande misericórdia de Deus. Entenda a esperança como a expectativa, o anseio, oh glórias, por estarmos confiantes pelas bênçãos, por aquilo que é bom na nossa vida. Eis aí a esperança. Esperança são as boas expectativas, é o bom anseio por aquilo que vem principalmente de Deus. Oh glórias! E nós vamos meditar em um texto bíblico no qual nós vemos que a esperança é possível para a nossa vida. Ainda é possível? Sim, ainda é possível. O apóstolo Paulo, ele escreveu à igreja de Corinto, 2 Coríntios capítulo 4, versículos 16 até o 18, ele estava na Macedônia, numa das suas viagens missionárias. E ele olha para a sua situação, olha para a situação da igreja e afirma que ainda é possível que haja esperança. Haja vista que o nosso coração é dominado pela presença do Senhor e é Ele que nos sustenta, é Ele que nos transforma, é Ele que nos coloca de pé, é mesmo em meio às adversidades que nós vamos conseguir ficar de pé, igreja. Não são os problemas do dia a dia que podem nos derrubar, não, de forma alguma, porque aquele que nos coloca de pé é maior do que todos os problemas, do que todas as adversidades, do que todas as provações, lutas e outras coisas mais. E nessa noite eu tenho certeza absoluta que o Senhor há de impactar o nosso coração, enchendo a nossa vida de expectativas boas naquilo que Ele tem reservado para as nossas almas. Amém? Nós vamos ler 2 Coríntios capítulo 4, versículos 16, 17 e 18. Eu sei que os irmãos ficaram um tempão de pé, mas vamos ficar mais um pouquinho. Vamos ficar de pé para nós ouvirmos a palavra do amado Jesus. Ouça com atenção aquilo que o Senhor tem para falar ao nosso coração. Vocês podem acompanhar aqui que fica um pouco mais fácil. Diz a palavra: por isso não desanimamos. Oh misericórdia! Por isso não desanimamos. Ainda, pelo contrário, mesmo que o nosso homem exterior se corrompa, contudo, o nosso homem interior se renova de dia em dia. Porque a nossa leve e momentânea tribulação produz para nós eterno peso de glória, acima de toda comparação. Não atentando nós nas coisas que se veem, mas nas que não se veem, porque as que se veem são temporais, são passageiras, somem, e as que não se veem são eternas. Amém? Vamos orar. Amado Deus, estamos à tua disposição para ouvirmos a tua voz. Fala conosco nesta noite, Senhor, e encha nosso coração de boas expectativas. Encha o nosso coração de esperança, para que nós possamos seguir em frente, em meio às lutas, em meio às adversidades. Senhor, seja conosco, em nome de Jesus. Amém. Aleluias. Os irmãos podem assentar-se. Amados, até parece que não é mais possível que haja esperança em nosso coração. Nós estamos cercados com tantas dificuldades. Nós estamos cercados por tantas dificuldades, tantos problemas. Quando você olha para a sua casa, talvez você enxerga apenas o problema. Quando você olha para a sociedade, você conclui não ter mais jeito. Enfim, irmãos, estamos vivendo dias que aparentemente tudo se perdeu. Que tudo se perdeu. Talvez você olhe para o seu casamento e não vê mais a possibilidade de uma renovação. Você olha para os seus filhos e não consiga ver mais a restauração. Você olha para o seu trabalho e não consiga ver sucesso, prosperidade. Você não consegue enxergar nada de bom. Está faltando esperança na tua vida? Com certeza. O teu estoque de esperança está abaixo da média. Lá embaixo, está no vermelho. É tempo de renovar, é tempo de olhar para o Todo-Poderoso, porque é possível uma vida nova, uma vida segundo aquilo que Deus quer para as nossas almas. Amém? Oh, glórias! A nossa vida, ela é feita por etapas, são etapas que nós as vivenciamos, e é preciso, acima de tudo, que estejamos colocando o Senhor no centro de todas as etapas da nossa existência. E isso independente das circunstâncias. Não olhe para elas, porque elas são assustadoras. Nós temos que olhar para Cristo Jesus. Oh, glórias! É do Senhor que vem o nosso socorro. É do Senhor que vem, amados, o nosso livramento. É Deus que acampa os seus anjos ao nosso redor. É a mão do Eterno que te coloca de pé. É Deus que cuida da tua vida. É Deus que te chama pelo nome. É Deus que te conhece. De fato, é Deus que é o teu melhor amigo. Essa é a grande verdade que muitas vezes nós colocamos em segundo plano e abraçamos as chamadas adversidades e as fazemos amigas. E quando assim fazemos, certamente estamos com nossos dias contados. O fracasso há de chegar. Amém? Mas vamos ouvir aquilo que o apóstolo Paulo nos ensina nesses versículos lidos. Primeiro, nós vemos, irmãos, que a nossa realidade é de fragilidade. Nós somos frágeis, somos pessoas fracas, pessoas sem forças. E diz a palavra, 2 Coríntios capítulo 4, versículo 16, somente a primeira parte. Por isso não desanimamos. Olha aí. Por isso não desanimamos. Amados, um dos ensinamentos que nós temos do Senhor na nossa vida é perseverança. Nós precisamos perseverar no eterno, andarmos sempre olhando para o Criador, com a nossa cabeça sempre voltada para o céu, não nos deixando guiar por aquilo que nós vemos, mas sim sermos guiados por aquele que nós não vemos, porém sentimos, sermos guiados pelo Senhor. E essa é a verdade do eterno para as nossas almas. O apóstolo Paulo, ele conhecia muito bem essa situação, ele sabia das fragilidades que são comuns aos homens. Ele também sentia no seu corpo essa fragilidade. E ele chama-nos atenção, amados, para que nós não nos deixemos tomar, dominar pelo desânimo, mas que possamos olhar para o Senhor a cada instante, a cada minuto. É necessário, irmãos, reconhecermos a gravidade desse mundo, vermos a realidade dessa terra, entendermos, amados, que nós estamos em um mundo caído, um mundo destruído, um mundo que não quer saber do Senhor, um mundo que está mergulhado em toda sorte de males. É preciso reconhecer, amados, que estamos vivendo dias complicados ainda, que somos sujeitos às fraquezas, seja elas físicas, emocionais e também espirituais. Mas quando nós olhamos para o Senhor, quando nós fixamos o nosso olhar em Deus, quando nós colocamos as nossas expectativas não no homem, mas no Senhor, todas as coisas mudam na nossa vida. Talvez o teu estoque de esperança esteja abaixo do nível aceitável, porque você tem olhado demais para esse mundo caído, olhado demais para as tuas situações, situações de fraqueza, situações que muitas vezes são insustentáveis. Entenda ainda, irmãos, que neste mundo, olha só a realidade da nossa fragilidade, nesse mundo nós enfrentamos as doenças, olha só, as doenças, ficamos velhos, ô glórias, essa é a parte boa, apesar que achamos que não é tão boa, mas o ficar velhos quer dizer que não morremos novos, ô glórias, é para glorificar, irmãos, porque se você é um ancião, é porque você não morreu jovem, ê bênção. Os jovens olham para os anciãos e muitas vezes meneiam a cabeça. Mas entendam eles que nós já vencemos quase toda a vida. Isso é a bênção do Senhor. No entanto, nós enfrentamos o envelhecimento, enfrentamos a idade, as dores, as tribulações. E tudo isso, irmãos, às vezes provocam desânimo no coração do homem. Nós não podemos nos deixar levar pelas fragilidades, mas é olhando para o Senhor, é olhando para o Todo-Poderoso. Mas, quando nós temos nossos olhos abertos para entendermos que somos frágeis, que estamos no mundo caído, estamos sujeitos às fraquezas, às doenças, ao envelhecimento e outras situações mais, quando nós olhamos para essas vidas, para essas situações, e buscamos de Deus, oh glórias, o Senhor vem, Ele nos renova, Ele nos dá força, Ele nos coloca de pé, porque esta é a promessa do Eterno para cada um de nós. Você está aí abatidão, tristão, oh meu Deus, está faltando Jesus na tua vida, está faltando você olhar para Cristo. Porque no momento você está olhando apenas para a fragilidade da vida, você está olhando para as tuas incapacidades, para os teus problemas, para os males que regem a humanidade. É necessário tirar os teus olhos dessas situações e olhar para o amado de nossas almas, aquele que pode renovar por completo o nosso homem, renovar por completo a nossa vida. E o apóstolo Paulo, ele continua dizendo em 2 Coríntios capítulo 4, versículo 16, a segunda parte, mas leremos todo o versículo. Ele diz: por isso não desanimamos, mesmo que o nosso homem exterior se corrompa, contudo o nosso homem interior se renova de dia em dia. Aleluias. Amados, eis aí uma grande expectativa que Deus coloca no nosso coração. Eis aí uma esperança que Deus coloca na nossa vida. A esperança de uma renovação. A esperança de uma vida diferente. A esperança da paz, da alegria, de vermos o agir de Deus, de sentirmos a presença do Eterno na nossa vida. E a promessa dele é que, mesmo que o nosso homem exterior se corrompa, ô glórias, contudo, o nosso homem interior se renova de dia em dia. Amém? E quando nós olhamos a palavra, vamos nos deparar com homem exterior e homem interior. Veja, amados, quando nós entendemos que o nosso exterior é aquilo que nós temos, é o nosso corpo, nossos planos, nossos projetos. Sabemos, amados, que muitas vezes essas situações, elas se corrompem. Elas não vão à frente, nós não conseguimos obter êxito. Mas quando nós, queridos, olhamos e entendemos que estamos passando por essas dificuldades, porque falta-nos uma renovação, falta-nos uma mudança de conceito e de princípios, o Eterno virá e Ele moverá de forma grandiosa na nossa vida. E é para isso que eu quero chamá-los a atenção nesta noite, para que haja uma renovação, como diz o apóstolo, uma renovação do nosso homem interior. Mas, para que essa renovação, ela torne-se uma realidade na nossa vida, É preciso que eu esteja receptivo àquilo que Deus quer para a minha vida. Amados, vou contar-lhes um segredo. Não é possível receber de Deus sem que você queira receber de Deus. Entenda isso. Porque há muitas pessoas que querem, mas não querem. Tipo assim, elas querem a bênção, mas não querem Deus. Elas querem ser movidas pelo Espírito Santo, que haja uma expectativa, que haja uma esperança, mas não querem saber do dono da esperança. É preciso, amados, que você queira e que você sirva o Todo-Poderoso. Que você queira o agir de Deus na renovação do Senhor, mas que você também queira Deus na tua vida. Que você procure viver a verdade do Senhor, a verdade do amado de nossas almas. E a promessa do Eterno para as nossas vidas é exatamente essa, irmãos. Ele promete que há de renovar, e isso diariamente. Veja que maravilha. Dia a dia, Ele renova diariamente o nosso espírito. Oh, glórias! Pelo Espírito Santo de Deus. Isso significa, amados, que o Senhor enche dia após dia o teu coração de alegria, de paz, no mover do Espírito, de esperança, de boas expectativas. Isso significa, que o Senhor aumenta o teu vigor, Ele aumenta a tua fé, Ele enche o teu coração daquilo que é bom e nos dá forças para seguirmos em frente. Eis aí a renovação do Senhor para as nossas almas. E é uma promessa diária para aqueles que querem, para aqueles que amam o Senhor acima de todas as coisas. O apóstolo Paulo, esse homem, ele conhecia muito bem tudo isso, irmãos. Nós sabemos que ele passou por dificuldades extremas na sua vida. Dificuldades extremas por pregar o Evangelho de Cristo Jesus. No entanto, em parte alguma, ele perdeu a esperança, ele perdeu a sua fé no Senhor. Eis aí o exemplo que nós precisamos imitar. Jamais perdermos a fé no Senhor, por mais intensa, por mais terríveis que sejam as provações que surgem na nossa vida. Amém? Fique atento, amados, porque certamente há dias que parecem

de Deus. É no meio das adversidades, amados, que nós vemos como Deus nos ama, como Deus cuida de nós. É no meio das adversidades que vemos a grande mão do Eterno sobre as nossas vidas. Lembre-se, você tem um Deus trabalhando por ti. Você tem um Deus que cuida de você. Você tem um Deus que zela pela tua vida. Você tem um Deus que te ama. Você tem um Deus que quer que você vença naquilo que você faz. Esta é a verdade. E nós precisamos nos apegarmos a esta verdade e deixarmos-nos mover pelo Espírito de Deus. Haja vista que Ele nos fortalece. Diz a palavra, mais uma vez, o nosso homem interior se renova de dia em dia. Ou seja, o Espírito de Deus, Ele te fortalece dia após dia. Por mais negro que seja o teu dia, difícil que seja, cinzento que seja, seja qual for a cor que você prefira, mesmo assim, Deus pode mudar a tua sorte. Ele pode te restaurar. Ele pode te renovar. Basta que você olhe para o Criador, porque dele vem a nossa força. É Ele que nos edifica, é Ele que nos coloca de pé, é Ele que nos dá condições para enfrentarmos os desafios. E quando nós assim fazemos, irmãos, algo interessante acontece conosco. O nosso estoque de esperança vai aumentando. Ô, glórias! Ele vai aumentando na nossa vida. Você torna-se uma pessoa mais vívida. Uma pessoa feliz, uma pessoa alegre, uma pessoa que sabe que estão difíceis todas as coisas, estão difíceis. Mas, que logo após, no momento seguinte, o Senhor cuida de você, Ele te espera, Ele zela por ti. Eis aí a nossa promessa, eis aí, amados, a renovação que o Espírito Santo do Senhor faz na nossa vida, é quando Ele enche o nosso coração de alegria, de paz, de esperança, e assim, irmãos, todas as coisas serão transformadas, serão modificadas, e viveremos segundo aquilo que Ele quer. Mas eu preciso falar para você que esteja talvez navegando na falsa esperança. Talvez você esteja aí mergulhado num problemão, não é? Quem não tem problema aqui, que seja o primeiro a tirar a pedra. Eu acho que não sobra ninguém. Eu acho que todos nós temos problemas. Todos nós. Uns têm um probleminha pequeno, que é aquela unhazinha cravada que enche a paciência, dói sem parar. Mas é um probleminha, não é? Para ele é um grande problema. Não pode nem calçar um sapato. Mas tem aqueles que têm um problemão. Difícil de superar. Complicado. E talvez você ouvindo essa palavra, o pastor diz, ah, Deus pode aumentar a minha esperança, aumentar a minha expectativa. Não tenha falsas esperanças e falsas expectativas. Nós estamos falando, irmãos, do agir de Deus na vida do homem. Eis o princípio. A palavra chama-nos a atenção, ouça. Por isso, não desanimamos. Mesmo que o nosso homem exterior se corrompa, nosso entendimento, nosso corpo, aquilo que nós fazemos no físico. Contudo, o nosso homem interior se renova de dia em dia. Eis aí a parte do mover de Deus. Portanto, para que você alcance a verdadeira esperança, a verdadeira expectativa, aquela que te faz andar, é preciso que Cristo esteja dirigindo a tua vida. É preciso que Deus esteja no centro da tua existência. É preciso que você deixe se mover, envolver, tomar pelo Espírito de Deus. É Ele que te dá força. É Ele que te dá condições para que você possa andar. Não te enganes, porque nós sabemos que nossa carne é enganosa, nossa mente é enganosa e nós fazemos planos falsos para que você consiga de Deus o favor. Necessário é que você esteja aos pés de Deus. Deus não é teu empregado, Ele não quer o teu dinheiro, Deus quer o teu coração,
e que tu tenhas uma vida quebrantada diante dele, uma vida sensível à voz dele.

0: vivendo em obediência, submetendo-se completamente a Ele. Eis o princípio, não te esqueças disso. Não te deixes enganar. As falsas esperanças, elas tendem a tomar lugar no coração e depois nós ficamos reclamando de Deus. Ah, não acontece comigo. Ah, não acontece comigo. Saia dessa vibe. Não funciona assim. Amém? Mas vamos lá? Ainda versículo 17. Quero chamá-lo a atenção para o versículo 17. A perspectiva transformadora. Ouça. Porque a nossa leve e momentânea tribulação produz para nós peso de glória acima de toda comparação. Amém? Ô, bênção. Irmãos, nós precisamos entender que a nossa perspectiva como servo de Deus, ela precisa ser transformadora. Uma perspectiva de transformação. Ou seja, eu preciso olhar para Deus, mas entendendo que a minha vida precisa passar por uma transformação. Eu preciso, nessa transformação, adequar a minha vida àquilo que Deus quer, para que os momentos de provações sejam passageiros. Sejam passageiros na minha existência. Sabemos, amados, que as nossas tribulações, elas são momentâneas. O apóstolo Paulo afirmava, as nossas tribulações, elas são leves e momentâneas. São passageiras. Hoje você está ruim pra caramba, mas amanhã você pode amanhecer muito bem. Às vezes é assim. As coisas podem mudar de uma noite para um dia. E aquilo que era ruim torna-se legal, aquilo que era mal torna-se bom. Porque, amados, as nossas tribulações, elas são momentâneas, mas é preciso entender que por mais momentâneas que elas são, são verdadeiras, são reais, elas estão presentes. No entanto, são nada, nada, em comparação com aquilo que o Senhor tem reservado para você. Amém? São nada, irmãos. Se você observar aquilo que você enfrenta no teu dia a dia, enfrenta agora, em relação à plenitude da alegria que Deus tem reservada para você, aquilo que Deus preparou para você, você há de concluir que é praticamente nada os teus momentos difíceis, as complicações, as adversidades que surgem na nossa vida. Nós precisamos entender que o Senhor tem muito mais para cada um de nós. Amém? Oh, glórias. Está passando por dificuldades? Está mal? Está ruim? Oh, meu Deus. Dá até vontade de aquela... Ah, eu quero morrer. Já até pensou assim? Ah, na minha vida não tem mais jeito. Isso é passageiro. Aquilo que Deus tem para você é muito maior. Está faltando você olhar para Deus. Está faltando. Amém? Mas é interessante, amados, que essas provações pelas quais passamos, elas não são em vão. Nós aprendemos no meio das provações. Nós aprendemos no meio delas. A pior coisa do mundo, imagino eu, são aquelas pessoas que nunca experimentaram a dificuldade da vida. Elas não sabem o que é a vida. Não sabem o que é a vida. Mas a partir do momento, amados, que nós passamos pelas lutas, pelas dificuldades, pelos desafios que surgem, tudo isso, amados, quando nós os enfrentamos, estamos moldando-nos e preparando-nos para receber ainda mais a presença de Deus na nossa vida. O Senhor está mostrando as dificuldades que estão diante de nós, mas também mostrando que Ele pode mudar completamente, por completo, a nossa vida. Portanto, a perspectiva é muito boa. E se as tuas expectativas, a tua esperança estão no nível muito baixo, é possível que haja uma transformação completa. As tribulações, as adversidades são leves, são momentâneas, se você as compará-la com aquilo que Deus tem para você. E quando você passa por essas provações, por essas dificuldades, você cresce, o teu couro fica grosso, oh glórias, você estará mais preparado para enfrentar todas as situações. Mas o segredo é, no meio de todas as coisas que muitas vezes trazem problemas para nós, é necessário fixarmos os olhos, não nas circunstâncias, mas no Deus que resolve circunstâncias. Amém? Com isso, amados, eu quero falar para você o seguinte: nós não estamos isentos das provações e elas não roubam as nossas esperanças, não. Elas somam quando você é uma pessoa que tem o seu coração aberto, cheio do Espírito Santo de Deus, renovado. As provações, as circunstâncias más, as adversidades, elas somam na tua vida. E você aprende a não mais olhar para os problemas, mas olhar para Deus. Você há de fixar o teu olhar no Senhor, porque você sabe que é do Senhor que vem o teu socorro, é de Deus que vem o teu livramento, é do Senhor que vem, amados, a mão estendida sobre a tua vida para colocá-lo de pé, para te ajudar, para te fortalecer. É Deus que faz isso acontecer na tua vida. E nós precisamos sempre olharmos para o amado, mesmo quando tudo vai muito mal. A esperança verdadeira, ela nos fortalece, nos capacita, nos dá perseverança para passarmos pelas dificuldades. Amém? Queridos, como está a tua vida? Como está o teu estoque de esperança? Se porventura estiver muito baixo, eu quero desanimá-lo, ajudá-lo a ficar mais desanimado ainda. Se você não buscar o Senhor, não alcançarás êxito. Eis aí a palavra de desânimo. Mas a de ânimo é: busque o Senhor, seja cheio do Espírito Santo, deixe-se envolver pelo Espírito de Deus, leia a palavra, ouça louvores, louve, adore, glorifique, ande com Deus, seja companheiro do Eterno, ame Deus com todas as tuas forças, com todo o teu coração, com tudo quanto você tem. E certamente o Eterno virá e mudará completamente a tua vida. Oh, glórias! E com certeza o teu estoque, aquele estoque de esperança que estava lá no vermelho, oh, aquela luzinha vermelha, oh, misericórdia, já o aviso sonoro apitando o bip da vida, ele vai encher e chegará no verde, e você há de olhar para o Todo-Poderoso e ver que, mesmo em meio da fragilidade humana, e como somos frágeis, nós não podemos nos deixar dominar pelas situações, mas é seguirmos em frente e deixarmos nos dominar pelo Senhor. Quando assim fazemos, somos renovados pelo Espírito de Deus. O Senhor vem, Ele nos renova. E quando nós olhamos para o Eterno, amados, as nossas expectativas, nossas perspectivas de vidas serão outras, e a nossa esperança com certeza será grande no Senhor. E o Eterno virá e nos honrará, porque a Bíblia diz que o Senhor tem prazer em abençoar aqueles que são fiéis. Portanto, encha-te com a promessa do Senhor, tenha esperança no teu coração e prepare-se para ver a glória de Deus no teu viver. Prepare-se para ver o mover do Senhor na tua vida, porque o Senhor tem prazer em abençoar. Não sei, amados, o que é que te causa a desesperança, a falta de esperança, a falta de expectativa. Não sei quais são os motivos, mas com certeza são as dificuldades do dia a dia. Não olhe para as dificuldades, olhe para aquele que pode resolver dificuldades. Olhe para o Senhor, confie no Senhor. Amém? É do Senhor que vem o nosso socorro, é do Senhor que vem a nossa bênção. Amém, amados? Que nós possamos sair deste lugar, não mais abatidos, sem esperança, mas com o coração cheio de esperança, esperando naquele que cuida de nós. Que hoje saiamos daqui alegres no Senhor, felizes com Deus, porque Ele é bom e tem prazer em nos abençoar. Amém? Glórias a Deus. Que essa palavra possa encontrar lugar no nosso coração e que nós possamos entender que o Eterno, Ele tem prazer em nos abençoar. Vamos orar? Amado Deus, muito obrigado pela oportunidade tão grande de meditarmos na Tua Palavra, Senhor. Muito obrigado, meu Deus, pela oportunidade de ouvirmos aquilo que Tu tens para o nosso coração. Pelo Teu ensinamento, Senhor. Que nós possamos sair deste lugar com o coração cheio de esperança, de alegria, de paz em Ti. Certos que Tu és o Deus que cuida de cada um de nós. Deus, alcança-os com Tua graça, com Tua misericórdia. Que eles possam confiar cada vez mais em Ti, Senhor. Oh Deus, seja conosco, dá-nos uma noite de paz, em nome de Jesus. Amém. Aleluias. Amém, amados? Lembre-se, em meio às adversidades, tenha esperança no amado de nossas almas. Oh, glórias!
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1: Agora são 9 horas e 15 minutos, 9 e 15, hora oficial de Brasília. 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Muito bom dia, paz de Cristo. Que Deus abençoe a tua vida, muito a tua casa. Que você possa sempre olhar para Cristo e deixar se mover pelo Santo e Bendito Espírito. É com prazer que teu irmão Elias inicia mais uma edição do Manhãs com Cristo aqui pelo vivos.com.br. E onde quer que você esteja neste momento, aqui no Brasil, fora do Brasil, na Europa, nos States, na terra do tio Sam, inclusive se você encontrar o Flávio e o Eduardo, dá um abraço neles aí por mim, tá bom, pessoal dos Estados Unidos? Ah, Senhor, só a graça. Muito bem, vamos orar para nós iniciarmos essa manhã com Cristo. Manhã abençoada por aqui, temperatura gostosa, tempo parcialmente nublado, tá bonito por aqui o tempo. Tá bem agradável mesmo, com aquela cara assim de outono mesmo, tá bom? Vamos lá então? Meu Deus, muito obrigado pela Tua graça, pela Tua misericórdia, pelo Teu zelo para com as nossas vidas. Muito obrigado por mover sempre na nossa vida, Senhor. Por falar sempre ao nosso coração. Prepara-nos para que tenhamos experiências, que essas experiências sejam grandes, sejam reconfortantes, que elas possam trazer, Senhor, aquele momento de comunhão verdadeira, daquela comunhão íntima contigo. Ajuda-nos para que os nossos passos, nossas atitudes, nossas ações, tudo quanto façamos, possam convergir para a Tua honra e para a Tua glória. Porque esse é o nosso foco de vida, Senhor. Tudo para a Tua honra e para a Tua glória. Quero clamar a Tua bênção sobre esses que estão conectados, outros que virão conectar-se. Quero declarar sobre esses toda sorte de bênçãos. Que as causas que eles têm, Senhor, Tu olhes por elas. E segundo a Tua vontade, Tu venhas manifestar a Tua ação, o Teu mover. Senhor, olha ainda para cada família que estão conectados. Abençoa-nos, guarda-nos nesse dia. Guarda a nossa casa, guarda os irmãos da igreja. Senhor, seja conosco em nome de Jesus. Amém. Aleluias.

Muito bem, amados, agora são 9 horas e 17 minutos e se você está ouvindo vivos.com.br e nós não estamos no céu ainda, é porque Jesus não voltou. Portanto, é mais um tempo para que haja o preparo, para que as pessoas possam olhar e buscar o Senhor de forma intensa, de uma forma grandiosa. É necessário entendermos isso, que esta, abre aspas, aparente demoras, demora, fecha aspas, entre aspas aí, tá bom? Entre parênteses, colchetes, seja qual for a forma aí mais, coloque aí, entre aspas. A aparente demora de Cristo Jesus tem um objetivo, irmãos. Objetivo, dois objetivos, na verdade. Primeiro, para satisfazer a vontade do Pai, que somente o Senhor sabe o dia e a hora. Nem tampouco nós podemos definir gerações, coisa assim. Mas é o tempo oportuno para que você possa aproveitar a oportunidade para acertar-se com Cristo Jesus. Amém? Se Cristo não voltou até hoje, você está vivo. Hoje é o momento oportuno para que você reconheça a soberania de Cristo e viva a verdade dele acima de todas as coisas. Amém? Isso é interessante, amados, porque também é uma das manifestações da misericórdia do Senhor para com as nossas vidas. Tudo isso são manifestações da graça, das misericórdias do Senhor para conosco. É o zelo de Deus. Às vezes as pessoas ficam, às vezes a gente ouve isso, não é? Ah, mas Jesus está demorando, Jesus está demorando, Jesus não volta, etc., aquela coisa toda, quase uma lamúria, porque Jesus ainda não voltou. Mas você sabe que o camarada, se porventura Jesus voltasse, ele ficaria para trás, sim, não é emitir julgamento, porque em muitos casos o pecado, ele é visível, ele é quase palpável, não é? E mesmo assim a pessoa está desejando que Jesus volte. Deus do céu, a mesma coisa é dar um tiro no pé, né, gente? É preciso esse cuidado muito grande, que nós estejamos sempre fazendo aquela reflexão e vermos se porventura Jesus voltar agora ou nos próximos minutos, estejamos devidamente preparados para esse encontro tão espetacular, tão maravilhoso com nosso Senhor e Salvador. Amém, povo? Nós precisamos estar sempre atentos a estas verdades, porque elas são fundamentais para que nós possamos um dia estarmos na glória. E estando na glória, olha que bênção. Alguns dizem que aqueles que não serão salvos serão condenados à extinção, vão deixar de existir. Os adventistas, hereticamente, professam isso, não é? Os salvos são salvos, os não salvos, simplesmente, a exemplo dos animais, deixarão de existir. Serão aniquilados, eles usam o termo aniquilado. Aliás, não sei se eles usam esse termo, mas a teologia usa o termo aniquilamento. Eles creem que o aniquilamento será sobre a vida daqueles que não serão salvos. Os testemunhos de Jeová, que já são hereges, tipo assim, top, top. Esses aí têm uma história muito complicada, que só a misericórdia do Senhor. Esses já são hereges por natureza. Portanto, irmãos, vivemos uma época muito doida, assim, muito absurda, em que há uma diversificação muito grande da fé, mas a fé verdadeira nem sempre é pregada e ou aceita como necessária para uma vida que nos leva para a presença do Senhor. As pessoas preferem viver, como diz a palavra, deixa eu ver, de fé, de velhas caducas, tem uma versão bíblica, fábulas de velhas caducas. Eu não me lembro qual é a versão, acho que é a R.A. que fala assim. Deixa eu ver se eu acho esse texto aqui. Velhas caducas. Deixa eu digitar aqui no Google, que eu não me recordo a referência. Imagine uma pessoa que tem problemas com referências bíblicas, este que vos fala, tá bom? Deixa eu digitar aqui, velhas caducas. Texto bíblico que fala sobre velhas caducas. Oh, minha gente, tá tão fácil hoje, né, gente? 1 Timóteo 4,7. É 1 Timóteo 4, versículo 7. Está tão fácil hoje. Só não estuda a palavra de Deus. Aqueles que não querem, meu Deus do céu, porque no nosso tempo, está no nosso tempo, não é? Mas no nosso tempo de formação, porque não era tão fácil assim? No tempo que a gente precisava fazer pesquisas em tanto de livros. Porque não era tão fácil assim? Porque não tinha um IA da vida ou um Google com tantas facilidades que hoje tem? Aí você fala para o Google, não precisa nem digitar, você fala, ele te responde, não é? Chave bíblica
Eu tinha uma chave bíblica aqui que tinha uns 3 centímetros, deixa eu ver. É uns 3 centímetros para achar os textos. Minha Bíblia parece que não tem Timóteo. Cadê você, Timóteo? Isso, acho que foi tirado aqui da minha Bíblia, Timóteo. Você vai folheando a Bíblia para um lado e para o outro e não acha a palavra. 1 Timóteo 4, 7. Deixa eu ler para vocês aqui. Eu acho muito interessante essa colocação do apóstolo Paulo. Mas eu acho que não são todas as versões que usam esse termo, não, tá? É... 1 Timóteo, capítulo 4, versículo 7. Paulo escreve ao seu filho na fé, Timóteo: mas rejeita as fábulas profanas de velhas caducas. Exista-te pessoalmente na piedade. Interessante, não é? Muito interessante isso aqui. E nós estamos vivendo uma época em que as velhas caducas e velhos caducos estão extremamente em alta com suas histórias, com as suas fábulas, e as pessoas absorvem essas coisas em detrimento da palavra de Deus. E aí está o grande problema. Mas nada muda debaixo do sol, já dizia alguém. Nada muda, nada altera-se debaixo do sol. Hoje nós estamos há 2000 anos após a escrita, praticamente 2000 anos após a escrita dessa carta a Timóteo, e vemos que as coisas continuam da mesma forma, não é? As pessoas que acreditam nas velhas caducas e coisas assim desse tipo. Sejamos atentos, irmãos, porque o tempo é do fim. Sejamos ligados na verdade do Senhor. Oh, glórias! E vale ressaltar que esse texto, Paulo não está ofendendo os idosos. Opa, já estava quase me sentindo ofendido por aqui. Mas é tipo assim, Paulo está dizendo para as pessoas não crerem nas histórias da carochinha. Lembra desse carochinha? Não creia nas histórias da carochinha. Amém? Vamos louvar, vamos glorificar o nome santo de Deus. É o tempo dos irmãos chegarem por aí. São 9 horas e 24, você ligado no Stream Vivos, nessa manhã tão abençoada. Quer falar comigo? Você chama pelo 27-997-03-1331. Vou repetir. 27-997-03-1331. Dá um grito aí, fala comigo. Será um prazer muito grande conversar com você no WhatsApp. Aumenta o som. Próximo louvor, a tristeza vai passar.

São 9 horas e 44 e você ligado no stream Vivos, vivos.com.br. Onde quer que você esteja nessa manhã abençoada, manhã de quinta-feira. É a semana que está chegando ao fim, o mês junto. Dia 31 será domingo, último dia do ano, aliás, do mês. Já estou até antecipando aqui o final do ano. Mas o mês no qual o Senhor tem nos abençoado, o Senhor tem estado com a gente, tem nos guardado e nos protegido, portanto a Ele seja toda a honra e toda a glória. Eu sou teu irmão Elias Rios. Essa é a Missão Cristã Vivos, transmitindo de montanha no estado do Espírito Santo. Daqui a pouquinho, irmãos, a partir das 10 horas, nós vamos comentar, vamos conversar a respeito de Mateus capítulo 7, versículo 16. Mateus capítulo 7, versículo 16. Pelos seus frutos os conhecereis. Colhe-se porventura uvas dos espinheiros ou figos dos abrolhos? Assim toda boa árvore produz bons frutos, porém a árvore má produz frutos maus. Ok? Depois das 10, nós vamos discorrer, vamos conversar a respeito dessas afirmativas, aplicando-as ao nosso dia a dia, para que nós possamos cuidadosamente analisar a nossa vida e vermos, analisarmos, olharmos quais são os frutos que estão pendurados em nós. É isso aí. Tá bom? A partir das 10 horas. E nessa quinta-feira nós estamos aqui para, junto com você, louvar o Senhor, declarar que Cristo está voltando, que Ele é a nossa esperança, a nossa alegria e nossa paz. Que precisamos continuamente nos agarrarmos ao Senhor e nos deixarmos guiar pelo Seu Santo e Bendito Espírito. Portanto, que o Senhor venha mover na tua vida e você seja um servo do Senhor segundo aquilo que Ele determina, não segundo aquilo que a religião dita como norma, mas segundo aquilo que a Palavra de Deus traz como referencial para as nossas almas. É a direção direta do Espírito Santo do Senhor, tá bom? E essa é a verdade na vida de cada servo de Deus. Conhecer a Palavra e viver a Palavra, para que o nome santo do Eterno seja honrado e glorificado nas nossas vidas. Tá bom, povo dos céus? Aproveita e manda o WhatsApp para alguém. Fala aí, pastor Elias já está aqui pelo Manhãs com Cristo, pelo vivos.com.br. E sinta-se abraçado onde quer que você esteja nesse momento, aqui no Brasil, fora do Brasil, onde quer que você esteja, sinta-se abraçado pelo teu irmão, porque é uma satisfação, um prazer muito grande, com certeza, juntos, conversarmos a respeito daquilo que Cristo faz na vida da gente. Deixa-me abraçar a pastora Sônia, lá em Mogi das Cruzes, São Paulo. Deus te abençoe, pastora. Abraçando também meu querido Antônio, que nos ouve sempre lá em João Pessoa, na Paraíba. Abraço, presbítero Antônio. Deus te abençoe grandemente. Está sempre ligado aí com a gente. Hoje não deu um ok por aqui, mas deve estar ligado por aí. Um abraço, Deus abençoe. O Fernando de João Pessoa também. Um abraço, Fernando. Deus abençoe você, meu querido. João Pessoa não, em São Luís. A nossa irmã, Nossa irmã Silvana, que nos ouve lá em Estados Unidos, está nos Estados Unidos. Um abraço, irmã Silvana, Deus esteja contigo. A Sueli de Avaré, São Paulo, sempre por aí também. Um abraço, Sueli, Deus abençoe a tua vida. Irmãos que nos ouvem na Europa, Estados Unidos, a todos vocês um forte abraço. É sempre uma satisfação, sempre uma alegria estarmos juntos nas manhãs, declarando que Cristo Jesus é o nosso amor, é a nossa esperança, é a nossa paz. 9 horas e 48, vamos louvar mais um pouquinho, vamos. Aqui assim você louva, você adora, você ouve a palavra de Deus. A Missão Cristã Vivos tem esse objetivo: levá-lo a aproximar-se sempre de Cristo Jesus. 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Bênção, hein? Quase uma geração. Oh, glórias. Deus abençoe vocês, amados. E vamos louvar e vamos adorar o Criador, porque Ele é maravilhoso demais.

és o meu amado, maravilhoso, Senhor, conselheiro. Tua presença é o que nos satisfaz, Senhor. Aleluia, Jesus.

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Nessa manhã abençoada de quinta-feira, dia do Senhor, dia para nós louvarmos e adorarmos o nosso Mestre Jesus. Citei o nome de algumas pessoas, o Fernando retornou, tá por aí. Um abraço, Fernando, Deus o abençoe lá em São Luís, no Maranhãozão. Que Deus abençoe você, Fernando, a sua casa, a sua família. Um abraço na nossa querida Denise. Também meu querido presbítero Antônio, mostrou-se presente. Abraço, Antônio, Deus abençoe. A nossa irmã Sueli, olha só, citei a nossa irmã Sueli e ela está presente. Glórias a Deus por isso. Abraço, Sueli, lá em Avaré, São Paulo. A Sueli é uma pessoa que nós conhecemos há muito tempo, eu não sei há quanto tempo, mas tem um tempão, não é, Sueli? Tem um tempão aí que nós nos conhecemos. Glórias a Deus pela tua vida, minha irmã. Fico muito feliz para essas pessoas que já nos conhecem há muito tempo e mesmo assim não se cansaram da gente ainda. É difícil não se cansar, não é? Mas está valendo. E a você que está conectado comigo, onde quer que você esteja, um abraço especial do teu irmão, que Deus abençoe muito as vossas vidas, que vocês possam continuamente crescer na presença do Eterno, procurando sempre, amados, a direção de Deus, porque isso é fundamental para as nossas almas, tá bom? Procurando a direção de Deus, porque é fundamental para que nós possamos viver, de fato, aquilo que o Senhor determina para os nossos corações. Os amados que nos ouvem do outro lado da fronteira, também um abraço especial, sinto-me honrado pelo carinho. Eu acho que a pastora Sônia hoje não está por aí, não deu sinal de vida ainda, ou está muito ocupada ou não está por aí. Mas um abraço, pastora, Deus abençoe a si mesmo. A gente vai saudando o pessoal aí, não é? Gente, daqui a pouquinho eu quero falar para vocês a respeito da possibilidade de reconhecermos tanto falsos profetas quanto falsos cristãos. É totalmente possível reconhecê-los sem emitirmos julgamentos. Olha aí. Às vezes as pessoas lançam mão do não julgueis para não ser julgado. Mas é possível, totalmente possível. É preciso, claro, que você conheça mais de perto para que você tenha uma ideia e possa até afirmar se a pessoa é um falso crente ou mesmo um falso profeta, um falso mestre, alguma coisa assim desse jeito, tá bom? É possível reconhecer os falsos? É. Dependendo de um pouquinho de convívio, e quando o cara é ministrante da palavra, ou pseudo ministrante da palavra, fica mais fácil. Porque você analisa aquilo que ele ministra à luz da Bíblia, e se porventura não está à luz da Bíblia, porque ele é falso profeta. Então é fácil isso aí. Ah, mas não, e não tem meio termo, tá bom? Então esse é o nosso tema. Agora são 10 horas e 2 minutos. Vamos iniciar essa palavra lá pelas 10h15 aproximadamente. Nós vamos ainda louvar um pouquinho, nos preparando para ouvir aquilo que a palavra de Deus diz. E é o tempo de eu rabiscar alguma coisa por aqui também. Falou, gente! E com certeza é um prazer muito grande do teu irmão estarmos juntos, para juntos adorarmos e glorificarmos a Cristo. E você já pode abrir a sua Bíblia em Mateus capítulo 7, a partir do versículo 15. Mateus capítulo 7, a partir do versículo 15. Hoje, a nossa fonte de palavra não será o apóstolo Paulo. Rapaz, eu gosto do apóstolo Paulo, viu? Eu falo muito, ministro muito com base nos escritos do apóstolo Paulo. É a Bíblia, não é? Mas especificamente do apóstolo Paulo, gosto muito. É magnífico, não é? Muito magnífico mesmo. Até parece que aquela tese que... Eu não sei se isso procede, mas diz historicamente, alguns historiadores, que Paulo ele fez tipo um curso intensivo com Cristo Jesus, a exemplo dos outros discípulos. Eu acho que isso aí está no campo da ficção. Mas é plausível, é plausível. Dizem alguns que o apóstolo Paulo, ele, após a conversão, ele andou sumido durante uns 3 anos, e que ele foi lá pelos cantos das Arábias, lá pela Arábia, e ali ele conviveu com Cristo Jesus pessoalmente durante 3 anos, e eis aí a fonte da autoridade do apóstolo Paulo e da sabedoria e do conhecimento que esse homem expõe, não é? Porque se você levar em conta que naqueles tempos existiam, claro, os profetas, já existia todo o Antigo Testamento como nós conhecemos hoje, mas as dificuldades não eram grandes demais. Ele não tinha uma chave bíblica para fazer aquelas pesquisas, não tinha um IA
para você falar, IA, tal coisa, tal coisa, tal coisa. E aí IA trazer o texto, fazer aquela pesquisa para você. E mesmo assim nós vemos a profundidade que esse homem, tá certo que ele era rabino, ele desde muito jovem, muito cedo, mesmo durante a infância, adolescência, já estudava a Torá, já estudava os profetas, mas mesmo assim, o conhecimento do apóstolo Paulo, ele é diferente, a autoridade dele é diferente. Mas eu não sei se eu creio nesse negócio não, tá? Eu já vi alguns pastores renomados falando isso aí, que há uma possibilidade do apóstolo Paulo ter vivenciado com Cristo. Cristo era ressurreto, vale ressaltar, irmãos, às vezes as pessoas confundem um pouquinho essa questão de Cristo. A ressurreição é voltar à vida no mesmo corpo. Tipo assim, portanto, enquanto aqui na Terra, Jesus tinha o mesmo corpo que ele tinha antes. Era totalmente possível que Jesus convivesse pessoalmente com o apóstolo Paulo, já que Cristo estava ressurreto. Mas eu não defendo esse princípio e nem discuto esse princípio com alguém, porque eu acho ele meio carente de um suporte mais firme do que apenas conclusões de alguns estudiosos. Mas faz sentido. Faz sentido, mas não vejo isso como uma afirmativa minha, tá? Não estou afirmando isso. Nem tampouco eu ratifico essa ideia, sinceramente. Eu não é uma afirmativa minha e também não ratifico. Ah, mas pastor Lia, você concorda com isso? Eu não sei lá, isso aí não... Está no campo aí, está no campo do meio termo. Não sou a favor nem contra. Faz sentido? Faz. Mas eu posso afirmar de forma alguma. Eu, longe de mim. Ah, Senhor. 10:06, vamos ouvir mais um louvor? Vamos, na sequência. É possível reconhecer os falsos? Abra sua Bíblia, Mateus capítulo 7, versículos 15 a 23. Já deixa aberto e já dá uma lida enquanto você ouve o louvor.

Muito bem, amados, 10h14. 10h14, você ligado no vivos.com.br, a sua rádio da fé cristã, vivos.com.br, seu stream de louvores e ministrações 24 horas por dia e ainda nossa participação ao vivo a partir das 9 horas, diariamente a partir das 9, entre 9 e 11 horas, aqui com vocês, sempre discorrendo sobre um tema, conversando com vocês a respeito da palavra viva do Senhor e também interagindo via WhatsApp. Aqueles que desejarem falar comigo, é só chamar-me pelo 27-997-03-1331. Vou repetir, 27-997-03-1331. E o nosso irmão presbítero Antônio comentava em relação ao que havia falado a respeito de Paulo. Um dos grandes diferenciais do Paulo referente aos demais apóstolos era o profundo conhecimento da palavra sagrada promovido por Gamaliel. Não, sim, nós não podemos desmerecer isto. Paulo, ele nasceu para ser isso aí, tá bom? Paulo nasceu para ser o que ele era, rabino. Portanto, ele estudou bastante, conhecia profundamente a lei, a Torá, conhecia os escritos dos profetas profundamente, ele passou a vida toda fazendo isso até a sua conversão. Nós não sabemos exatamente com qual idade Paulo converteu-se. Aliás, eu não sei, não me lembro agora, e também não lembro se há relato sobre a idade do apóstolo Paulo. Não recordo, estou puxando aqui na memória. Não recordo se a Bíblia faz referência ou se os estudiosos têm uma ideia da idade do apóstolo Paulo por ocasião da conversão. Eu sei que ele converteu-se aproximadamente 20 anos após a ressurreição de Cristo Jesus e viveu um pouco mais aí, tá bom? Mas, pelo que nos dá a entender, irmãos, o apóstolo Paulo, ele foi enviado para Jerusalém. Ele morava na casa da sua irmã e ele tinha como objetivo de vida estudar a palavra. Ele era rabino e um rabino de influência, que ele tinha trâmites, ele tinha livre acesso àqueles que eram os religiosos da época, tanto de receber carta para perseguir crente, perseguir cristãos e até para matá-los. Portanto, ele era uma pessoa com uma influência muito, mas muito grande mesmo dentro da religião judaica naquela época. Mas ele deixou tudo para trás porque reconheceu que Jesus, esse sim, era o que influenciava de verdade. Eu falo era porque estou me referindo aos dias ali da igreja primitiva, porque eu tenho plena certeza que da mesma forma que Paulo foi influenciado por Cristo, nós também somos influenciados, transformados e continuamos no dia a dia sob a influência de Cristo, sobre o mover de Cristo Jesus. Desesperado de amor, eu estou disposto... Irmãos, nosso tema, vamos discorrer até um pouco mais tarde a respeito de uma palavra que às vezes nós temos um certo receio, e eu vejo um certo receio nos crentes. Às vezes as pessoas até falam que eu sou muito incidente. Ah, pastor Elias, pode falar assim, pode correr no risco do julgamento, aquela coisa toda, enfim. E às vezes nós falamos, tá certo que a nossa voz é ouvida, é quase não é ouvida, é uma voz fraca, mas aqueles que estão ao nosso alcance ouvem aquilo que o Senhor quer para as nossas vidas. E hoje eu quero chamá-los a atenção para os falsos crentes, falsos profetas, falsos discípulos, falso tudo, falsos pastores, diáconos, presbíteros, vá por aí. Tá bom? Hoje eu quero chamá-los a atenção para isto, mas eu quero usar como base Mateus capítulo 7, versículos 15 até o 23. É um texto relativamente longo, mas vamos lê-lo. Mateus capítulo 7, versículos 15 a 23, é o finalzinho, praticamente o finalzinho do Sermão do Monte, onde Jesus nos ensina o seguinte, e nós precisamos estar atentos a palavras, irmãos, precisamos estar atentos à palavra, porque isso aqui é mais importante. Ouça só, disse Jesus, acautelai-vos dos falsos profetas, que se vos apresentam disfarçados em ovelhas, mas por dentro são lobos roubadores. Pelos seus frutos os conhecereis. Essa parte que eu quero chamar a atenção, a partir do versículo 16 até o 19. Pelos seus frutos os conhecereis.
colhe-se porventura uvas dos espinheiros ou figo dos abrolhos? Assim toda árvore boa produz bons frutos, porém a árvore má produz frutos maus. Não pode a árvore boa produzir frutos maus, nem a árvore má produzir frutos bons. Toda árvore que não produz bom fruto é cortada e lançada no fogo. 20. Assim, pois, pelos seus frutos os conhecereis, pelos seus frutos os conhecereis. Nem todo que me diz, Senhor, Senhor, entrará no reino dos céus, mas aquele que faz a vontade de meu Pai que está nos céus. Muitos naqueles dias hão de dizer-me, Senhor, Senhor, porventura não temos nós profetizados em teu nome, e em teu nome não expelimos demônios, e em teu nome não fizemos muitos milagres? Então lhes direis explicitamente, nunca vos conheci, apartai-vos de mim, os que praticais a iniquidade. Amém? Até aqui. Vamos orar. Senhor, muito obrigado pela tua graça e pela tua misericórdia, por essa palavra, Pai. Ensina-nos para que nós possamos aprendê-la e vivermos em conformidade com aquilo que tu queres. Senhor, planta essa palavra em nosso coração para que nós possamos frutificar segundo a tua vontade. Em nome de Jesus, amém. Aleluias. Olha só, irmãos. Eu quero chamar a atenção para uma palavra que às vezes ela não soa muito bem aos nossos ouvidos, até porque nós temos algumas restrições, principalmente quando não conhece-se muito a palavra de Deus, as restrições são maiores. Quando nós conhecemos relativamente a palavra do Senhor, eu falo relativamente porque a palavra do Senhor nós a conhecemos dia após dia, o Senhor há de se revelar a nós até a sua volta, e ou a nossa partida. E às vezes, por desconhecimento, nós temos algumas restrições, há um medo, um temor de olharmos para determinadas situações e não aceitá-las e até atribuí-las ao maligno. Nós ficamos muito com o pé atrás, não é verdade? Mas por que isso acontece? Porque os dias de hoje é um tempo de muitas vozes. Vivemos uma época de muitas vozes, gerando assim uma confusão espiritual muito intensa. E também tempos de uma ignorância espiritual extremamente grande. Porque as pessoas estão vivendo relativamente em trevas, na penumbra, naquela penumbra assim, relativamente em trevas, nem de dia nem de noite, naquele meio termo. Os crentes hoje, irmãos, eles não estão mais preocupados em conhecerem a Deus de fato. E isso é muito problemático, é muito perigoso mesmo. Porque nunca foi tão fácil ouvirmos pregações, não é? Nunca houve uma época com campos tão cheios de frutos, vamos colocar dessa forma. Mas o problema é discernir quais os frutos. Nós temos visto que a internet, principalmente a internet, que hoje domina. Você anda pelas ruas, dificilmente você vê alguém que não está com o celular na mão e visualizando o celular. O povo não quer perder tempo, está andando na rua, está visualizando o celular. Se tiver um buraco, cai no buraco. Portanto, nunca foi tão fácil ouvirmos pregações, assistirmos vídeos. Eu me refiro ao aspecto espiritual, aspecto religioso. Ouvir pregações, assistir vídeos. Nunca foi tão fácil seguir líderes religiosos e as pessoas têm seus líderes de estimação, não é verdade? Ter acesso a inúmeros ensinos, sejam estudos bíblicos em sites, sejam vídeos, sejam misericórdia. É, irmãos, nós temos visto que há um perigo muito grande embutido nisso tudo. Nós podemos até olhar isso e vermos de forma positiva. De certa forma, eu vejo de forma positiva, já que eu estou na internet e estou falando com vocês. Portanto, eu não poderia ver a internet de forma negativa. Eu a vejo de forma positiva, pelos seus benefícios, facilidades, etc. No entanto, é necessário um cuidado muito grande, porque é uma terra muito perigosa. Muito perigosa mesmo.
há muito conhecimento, mas conhecimento demais. Como tem conhecimento? Misericórdia, não é? Se você entra na internet, está sobrando conhecimento, está sobrando informação. Mas junto com essas informações, aí está o problema, porque nesse pacote todo tem os bons e os maus, como em todas as coisas. E os falsos profetas, os falsos mestres, os falsos crentes que republicam e replicam essas coisas estão por aí. Ou você acha que é só o cara que fala bobagem? Ele fala bobagem, mas tem aqueles que ouvem, que veem, concordam com eles, desconhecem a palavra de Deus, replicam aquilo e multiplicam, não é? Se fizesse assim com a Missão Vivos, nós teríamos hoje 1 milhão de inscritos em nosso canal. Nossos vídeos sairiam da casa das dezenas de visualizações, teríamos aí centenas de milhares. Mas as pessoas não fazem assim. Amém? Portanto, é uma terra, são dias muito difíceis, muito confusos. E é por isso que nós temos que comer a palavra cada vez mais. Para que assim não sejamos presas fáceis ao maligno. É necessário um cuidado muito grande. Mas, junto com esse pacote de coisas, vem também aqueles que dizem que nós não podemos falar o que eu estou falando aqui. Porque isso constituiria em julgamentos e nós não devemos julgar ninguém. Não julgueis para não ser julgado, aquele blá blá blá de sempre, fora de contexto. E as pessoas dizem, não julgueis para não ser julgado. Mas é o nosso dever, ensinado por Cristo, que é possível reconhecer os falsos crentes, mestres, falsos pastores, falsos cristãos e vai por aí. É totalmente possível, nós precisamos estar atentos ao conhecimento para que haja esse discernimento, entre aspas, esse julgamento. Amém? Porque assim nós podemos ter o conhecimento e fazermos e agirmos de forma correta. O julgamento que é condenado na Bíblia, irmãos, é aquele julgamento hipócrita, aquele julgamento injusto, que você profere palavras vazias contra outrem. Mas se você tem a vida alicerçada em Cristo, e se você contesta princípios que são ensinados por outros, mas à luz da Bíblia, isso não é julgamento. Isso aí é sabedoria dada por Cristo Jesus, e portanto, nós temos que agir dessa forma. Nós não podemos viver uma ingenuidade espiritual como muitos vivem. É só no mover, no agir, só vitória, aquela coisa toda, e são levados como manada. É o princípio da manada, são levados como manada, é preciso um cuidado muito grande. Nós temos que buscar discernimento. Discernimento nada mais é do que conhecimento, tá bom? Discernimento para que vivamos a verdade do Senhor. Mateus capítulo 7, versículos 15 a 23. Cristo Jesus nos dá este ensinamento de uma forma muito clara, irmãos, muito clara mesmo. Cristo mostra que é totalmente possível que pessoas mostrem-se servos de Deus, cristãos, sacerdotes, etc., que aparentam serem de Cristo, quando na verdade estão totalmente afastados do Eterno, mas longe do Senhor mesmo. Amém? O texto mostra, irmãos, que nem toda aparência espiritual revela um coração regenerado. E é isso que nós temos visto. Dias atrás eu vi um político parece-me que é do Rio de Janeiro. É um cara conhecido, não vou citar o nome dele porque eu não estou recordando aqui. Parece que é alguma coisa, Otoni. E ele é pastor. E ele apoiando causas contrárias à palavra de Deus. Olha só, um pastor político, deputado da esquerda, já começa por aí o problema, pastor da esquerda é tenso, hein? E apoiando causas que ferem princípios de Deus. Gente do céu, por aí você vê, olha o fruto. É assim que funciona, irmãos. Ah, mas pastor, é porque é político, político tem que se encaixar. Não, não tem nada a ver. Nós somos primeiro de Cristo. Amém? Primeiro do Senhor. Essa é a recomendação do Todo-Poderoso. Tenham cuidado com os falsos profetas que se apresentam a vocês vestidos de pele de ovelhas, mas por dentro são lobos roubadores. É Jesus falando, irmãos. Se Jesus fala,
nós temos essa autoridade para absorver essa palavra e guardá-la em nosso coração. Amém? Eu dividi essa palavra em três tópicos. Primeiro, nós vamos falar a respeito de como é possível reconhecer os falsos mestres. Segundo, é possível reconhecer os falsos cristãos pela incoerência entre a palavra e a prática. E o nosso terceiro tópico, e finalizando essa palavra, é possível reconhecer uma falsa espiritualidade pelos seus fundamentos. Vamos então para o nosso primeiro tópico. É possível reconhecer os falsos mestres pelos seus frutos. Ensinamento de Jesus, dica de Jesus, mandamento de Cristo. Eu falei dica, mas eu falei errado. É mandamento de Cristo. Porque essa palavra não está ali apenas para ser lida, mas sim para que nós possamos absorvê-la e praticá-la no nosso dia a dia, para que assim não sejamos enganados nesses dias tão conturbados, tão cheios de vozes, tá bom? Deixe-me ler novamente o texto. Nesse primeiro ponto, Mateus capítulo 7, versículos 15 a 20. Deixe-me lê-lo novamente para que nós possamos fixar a palavra. Acautelai, irmãos, é estar atento, ficar ali, ó, vigiando. Acautelai-vos dos falsos profetas que se vos apresentam disfarçados em ovelhas, mas por dentro são lobos roubadores. Pelos seus frutos os conhecereis. Colhe-se, porventura, uvas dos espinheiros ou figo dos abrolhos? Assim toda árvore boa produz bons frutos, porém a árvore má produz frutos maus. Não pode a árvore boa produzir frutos maus, nem a árvore má produzir frutos bons. Toda árvore que não produz bom fruto é cortada e lançada ao fogo. Assim, pois, pelos seus frutos os conhecereis. Por incrível que pareça, isso aqui é um julgamento. Mas por que um julgamento? Porque eu vou olhar, por exemplo, para o político que eu citei, o Ottoni, eu vou olhar para ele, eu não conheço a vida particular dele, não sei o que é que ele faz, quem é ele, etc, etc. É pastor de uma igreja aí, não sei onde, acho que é no Rio de Janeiro, se eu estou equivocado. Mas o fruto que ele está produzindo mostra quem ele é. Isso se aplica a inúmeras pessoas. Vamos voltar aí para aqueles conhecidos, Edi Macedo, o Valdemiro, o Silas Malabaia e outros tantos por aí, não é? Que pelas obras, pelos frutos, você conhece e vê que não é possível associá-los de fato a Cristo Jesus como servos do Senhor. Irmãos, não é julgamento. Esse aqui é discernimento, palavra de discernimento. É o Senhor ensinando. Jesus começa, e quando você ler a palavra, você vê bem no início dessa afirmativa, um alerta claro de Cristo. É Cristo falando para você que está me ouvindo, olha, você fica atento, acautelai-vos, esteja atento. Entendeu? Veja só, na versão NAA, já fala um pouco diferente, que eu li para vocês na revista atualizada. Aqui já está com o português mais legal. Tenham cuidado com os falsos profetas que se apresentam a vocês, vestidos de peles de ovelhas, mas por dentro são lobos roubadores. Versículo 15. Amém? Portanto, esse acautelar é para que você esteja atento, tenha cuidado. Mas cuidado com o quê? Com os falsos profetas que se apresentam a vocês, vestidos de peles de ovelhas, mas por dentro são lobos roubadores. Jesus, ele, de forma muito explícita, ele fala para você que está me ouvindo nesse momento, fala para mim mesmo, que eu tenho que ter cuidado. Cuidado, irmãos. Eu preciso ter cuidado. E não apenas ter cuidado, mas eu tenho que evitar. Amém? Para que eu possa evitar esses ensinamentos, trazendo-os para dentro

qual for a denominação, você vê aquele tanto de pastores cheio de blá, blá, blá, blá, blá, blá, blá. Porque esses camaradas são lobos, mas estão disfarçados de ovelhas. E eles oferecem às pobres ovelhas que não querem saber de Cristo, mas sim daquilo que falam para ela, eles oferecem aquilo que elas querem ouvir. São pessoas cheias de astúcias, cheias de astúcias. Aparentemente são piedosos, pessoas boas. Amém? O seu linguajar é paz do Senhor, aquela coisa toda. Um linguajar bonitinho, minhas ovelhinhas. Tem um camarada aí da Bahia que fala assim, as minhas ovelhinhas amadas, minhas ovelhinhas queridas, não são ovelhas de Cristo, ovelhinhas dele. Minhas ovelhinhas queridas, ele está olhando assim, opa, aquela ali dá um churrasco, aquela ali, ó, tá boa, hein? Aquela ali dá um churrasco, ou seja, aquela ali tem dinheiro, vou tirar o dinheiro dela. Aquela ali tem isso, vou tirar. É isso que é a visão, irmãos. Os camaradas usam linguagem religiosa, aquela linguagem gostosa, mas não falam pelo Espírito Santo de Deus. Conhece versículos bíblicos e citam 1.500 versículos bíblicos. É assim. O diabo cita a palavra, lembra-se de Jesus? O diabo citou a palavra, olha, não faça assim, aquela coisa toda, lembra? Pois é. Possui aparência de espiritualidade. Oh, os caras são os caras. Olha o jeito dele. Eu oro no monte, eu faço isso, faço aquilo, jejuo 40 dias e 40 noites. Geralmente, os falsos profetas também gostam de expor aquilo que eles fazem, que deveria ser em secreto, que é o sacrifício a Cristo Jesus. Mas são terríveis, terríveis. E o Senhor Jesus fala a respeito dessas pessoas. Pior que a igreja hoje não estar atento à palavra, porque a igreja não quer assimilar, de forma alguma quer trazer a palavra para dentro do coração, preferem, como Paulo disse a Timóteo, ouvir as fábulas de velhas caducas do que ouvir a palavra de Cristo Jesus, que nos alerta, que nos ensina, e até as palavras do apóstolo Paulo, que nos alerta para que nós possamos viver uma vida em conformidade com Ele. Mas Cristo nos dá um critério, Cristo nos dá um critério para que tenhamos discernimento. Ouça só, pelos seus frutos, vocês os conhecerão. Irmãos, aqui está o saber, aqui está a sabedoria, aqui está a chave. A chave. Pelos seus frutos, vocês os conhecerão. Ah, mas pastor, eu não sei quem é o camarada, não sei nada a respeito da vida dele. Não sei nada. Como é que você ouve uma pessoa e valoriza algo que é uma pessoa que você não conhece? Você não tem nenhuma informação. Já pensou? Chego até você e falo um tanto de coisa e você não tem nenhuma informação a meu respeito? Ah, irmãos, aí também já é demais. Nós precisamos conhecer, queridos, procurar conhecer. Ah, pastor, isso faz me lembrar, irmãos, uma época aqui na cidade, uma das igrejas batista, até uma batista renovada, ela trouxe uma dupla, já contei essa história aqui, mas vou repetir, ela trouxe uma dupla de pregadores, dois rapazes, e esses caras ficaram um final de semana na igreja. Esses caras fizeram tanta coisa, gente, tanta coisa na igreja. Colocou os homens para marchar como soldado, e os homens andaram ao redor da igreja como soldado, fizeram isso, fizeram aquilo. E foram tirando relógio das pessoas, tirando dinheiro das pessoas, revelações, você vai casar. Aquela, olha, fez, impactou a igreja. Passaram-se uns 15 dias aproximadamente, o pastor descobriu que era um casal homoafetivo. Olha aí, homoafetivo. É isso que dá, irmãos. Traz os camaradas sem conhecer. E nós precisamos estar atentos a isto. Lembra-se de Bereia, os crentes de Bereia? Quando chegaram ali os apóstolos, não sabiam quem eram os caras, os camaradas falaram um monte de coisa, correram para a palavra para conferir se de fato eles estavam falando em conformidade com aquilo que eles conheciam, para depois aceitá-los. Olha, a Bíblia está cheia de discernimento, cheia de ensinamentos de conhecimento, as pessoas que não querem. E ainda, Jesus até nos dá, para facilitar nossa compreensão, Jesus nos dá um exemplo. Mateus 7,17. Assim toda

A árvore boa produz bons frutos, porém a árvore má produz frutos maus. Se porventura os frutos do camarada não correspondem, isso aqui se apresenta, se aplica, aliás, se aplica aos falsos mestres, sacerdotes, pastores, presbíteros, diáconos e a você que é crente. Não importa, irmãos, você que é cristão, esse pacote de informações de Cristo Jesus se aplicam literalmente sobre a tua vida. Portanto, você que é crente, ah, você não sou pastor, não sou nada, mas eu sou crente, sou servo de Deus, eu sou da igreja Missão Vivos, sou da igreja Batista, Assembleia, enfim. Mas se tuas ações, teus atos, não correspondem com aquilo que a Bíblia exige do servo de Deus, você é um falso crente, você é do diabo. Ah, pastor, na igreja eu sou santo, agora saiu da igreja, a igreja, da porta para fora, aí eu sou profissional, eu preciso ganhar a vida, eu preciso fazer isso, fazer aquilo, da porta para fora eu sou adúltero, eu sou fornicador, da porta para fora eu engano, eu vendo cavalo velho de chapa, de dentadura, de prótese dentária, para que as pessoas entendam que é um cavalo novo, mais ou menos assim. É o fruto, irmãos. Você que está na sua casa casado, na igreja teu cônjuge é bênção pura, dentro de casa é o capeta encarnado, esse cara não conhece Jesus. Teu filho na igreja é bênção pura, fora da igreja, dentro de casa é o capeta encarnado, necessita de conversão. É assim, irmãos, nós não podemos de forma alguma achar que não é desse jeito. É impactante a si mesmo. A palavra do Senhor é impactante, a palavra de Deus, ela impacta a gente. Nós não podemos nos enganar. E você mesmo, você que está me ouvindo. Na igreja você é bênção, mas fora da igreja você é o cão encarnado. Misericórdia. Você não é de Deus não, cara. Não é não. Vamos lá. Vamos rapidinho que o tempo está acabando aqui já. Quais os frutos devemos observar? Quais os frutos você deve observar? Uma auto-observação e até no próximo. Isso não é julgamento não, tá? Isso é conhecimento. Primeiro, o fruto da doutrina. O falso mestre, o falso crente, ele distorce a palavra de Deus relativo ao pecado. Ele centraliza o homem, ou transforma o evangelho em prosperidade, autoajuda e essas coisas que nós temos visto aí. Só para que você entenda esse lance da doutrina. É você que sabe que toda sorte de pecado é pecado. É desobediência aos princípios de Deus. Mas você criou uma doutrina específica que algumas ações pecaminosas são relevadas por Deus porque você precisa dela para sobreviver. Você precisa dela para ser crente, você precisa dela para isso, para aquilo outro. E você faz uso dessas doutrinas que você criou, que justifica o pecado, para seguir em frente. Você é um falso crente ou um falso profeta. 1 João capítulo 4, versículo 1. Amados, não deem crédito a qualquer espírito, antes provem os espíritos, para ver se procede de Deus, porque muitos falsos profetas têm saído pelo mundo afora. Tem esse texto na Bíblia também. 1 João capítulo 4, versículo 1. Portanto, nós precisamos, irmãos, analisar segundo aquilo que a Bíblia diz. Olha só, amados, não deem crédito, ou seja, não creiam em qualquer espírito, em qualquer pregação, em qualquer coisa, em qualquer informação. Antes prove os espíritos para ver se procedem de Deus, porque muitos falsos profetas têm saído pelo mundo afora. Amém? Isso é para você também, viu, crente? Não é só para sacerdote, não. Se na igreja você é uma coisa e fora da igreja você é outra, é isso aqui. 2. O fruto do caráter. A vida do líder, irmão, a vida do crente. Você tem que observar se a vida do crente, se a vida do líder, se ela confirma ou se ela contradiz a palavra de Deus. Se porventura o cara vive ou prega algo, mas você sabe que a vida dele contradiz aqueles princípios, isso fica claro que são as obras da carne em evidência. Portanto, a vida desse camarada é totalmente afastada da presença do Senhor. Nós temos que ver se há humildade, aliás, humildade é mal, hein?
se há humildade, se é uma pessoa humilde, se há santidade, se essa pessoa teme ou se você teme ao Senhor. Vamos usar isso no primeiro, na primeira pessoa. Se há integridade, amém? Mateus capítulo 7, versículo 18. Uma árvore boa não pode produzir frutos maus, nem a árvore má produzir frutos bons. E aqui está, irmãos. Que tipo de árvore você é? Quais os teus frutos? São bons? São maus? Apontam para Jesus? Não apontam para Jesus? Amém? Nós temos que analisar todas essas coisas para ver se realmente procede de Deus ou não. A palavra de Cristo é muito simples. Nosso segundo tópico: é possível reconhecer falsos cristãos pela incoerência entre a palavra e a prática. Mateus capítulo 7, versículo 21. Jesus afirmou o seguinte: nem todo que me diz, Senhor, Senhor, entrará no reino dos céus, mas aquele que faz a vontade de meu Pai que está nos céus. Amém? E aqui está a afirmativa do nosso amado Jesus. Olha só, é preciso levar isso a sério, irmãos. Nem todos que me diz, Senhor, Senhor, entrará no reino dos céus, mas aquele que faz a vontade de meu Pai que está nos céus. Nós temos que analisar o seguinte, e isso aqui é muito perigoso. Jesus nos alerta de algo muito perigoso, que nem todo religioso é convertido, nem todo crente é convertido, nem todo cristão é convertido, nem todo pastor é convertido, nem todo profeta é convertido, nem todo apóstolo é convertido e segue ali. Entende isso? É necessário um cuidado muito grande, amados, porque há muitas pessoas que professam a fé, desceram as águas, são membros da igreja, frequentam a igreja, pessoas que cantam, pregam e até demonstram emoções ali, chora aquela coisa toda, as caras e bocas, enfim, mas nunca tiveram, irmãos, nunca passaram por uma transformação genuína. É como se estivesse incubado no seu coração a semente do pecado e ela germina e produz, muitas vezes em secreto, mas produz. Portanto, não é possível o cara ser crente e viver de forma incoerente, até mesmo na prática, em relação à palavra de Deus. Se você é um desses camaradas, a tua vida é marcada pela incoerência, pela falta de prática da palavra de Deus, você é um falso crente, você é um falso cristão, você está indo para o inferno. E eu estou falando isso assim de forma muito clara para você, para que tu entendas. Amém? O critério de Cristo não é apenas uma confissão verbal, irmãos. Não é apenas você sair por aí falando, ah, eu falo no rádio, eu falo não sei onde, eu falo na televisão, e hoje nós somos cheios de pessoas falando em tudo que é lugar de Cristo Jesus, não é? Em todo lugar. São as confissões verbais, estão verbalizando isto. Mas e a obediência? E a prática? Vive segundo a vontade do Senhor, pratica aquilo que Deus quer? Aí, por aí, dá para você conhecer se são ou não de realmente de Cristo Jesus. É certo que nós não somos perfeitos? Não, de forma alguma. Mas, mesmo na nossa imperfeição, irmãos, por que não somos imperfeitos? Porque estamos nessa terra, num corpo que gera pecado, estamos, infelizmente, praticando alguns atos que são pecados. No entanto, a evidência que nós precisamos mostrar é de uma vida transformada. Portanto, o pecado deixa de ser algo normal e passa a ser algo casual na vida da gente. Na vida do servo de Deus, o pecado não é algo perene, mas é casual. E essa é a grande verdade. Fique atento a isso. Amém? Nós lutamos contra o pecado, o servo de Deus luta contra o pecado. Luta contra a mentira, contra a soberba, lascívia e essas coisas todas. Ele luta contra o pecado. E fica, irmãos, intrínseco nas nossas práticas o amor pela palavra. Em ler a palavra, conhecer a palavra, falar do amor de Cristo Jesus, testemunhar de Cristo. Amém? O desejo de sermos santos. O verdadeiro cristão tem desejo de ser santo, mesmo que não seja perfeito, mas ele tem o desejo de ser santo. Ele submete-se à palavra do Eterno, ele lê a palavra, ele coloca em prática no seu dia a dia,
os preceitos de Cristo Jesus. Tudo isso, irmãos, mostra que essa pessoa é de Cristo, é uma evidência de Cristo. Mas, no sentido contrário, fica claro que não são do Senhor Jesus. Amém? A falsa fé, o falso cristão, o falso sacerdote, fica claro que eles vivem apenas pela aparência. Não há uma transformação verdadeira. Tiago, o irmão de Cristo Jesus, Tiago 2,17, assim também a fé, se não tiver obras, por si está morta. Ou seja, se você crê em Cristo Jesus, as tuas obras, teus frutos, são relativamente próximos àqueles de Cristo Jesus. Mas, se são totalmente contrários, tem alguma coisa errada nisso aí, tá bom? Nós não somos salvos pelas obras, claro. Nós somos salvos pela misericórdia de Cristo, pela fé, pela graça do Senhor. Mas, a partir do momento que nós somos salvos, as obras tornam-se algo extremamente necessário na nossa vida. As obras são necessárias na vida do servo de Deus e são elas que nos dão evidências, nos mostram evidências que somos de Cristo Jesus. Amém, gente? Portanto, é possível reconhecer os falsos cristãos. Eles são incoerentes na palavra e também não praticam aquilo que Deus quer. E nosso terceiro tópico, o nosso último tópico dessa palavra abençoada para tirar o pecado de alguns corações e levá-los à presença do Senhor. É possível reconhecer uma falsa espiritualidade pelos seus fundamentos. Mateus capítulo 7, versículos 22 e 23. Ouçam. Muitos naquele dia vão me dizer: Senhor, Senhor, não foi em seu nome que profetizamos, em seu nome não expulsamos demônios, e em seu nome não fizemos muitos milagres? Então lhes direi claramente: nunca conheci vocês, afastem-se de mim, vocês que praticam o mal. É, irmãos, Jesus, ele será incisivo na condenação eterna. Muitos vão lhe apresentar-se no dia do julgamento e conta essa historinha para Jesus. Aí, Senhor, eu sou apóstolo, eu sou pastor. Olha o que eu fiz, olha aí. Puxa minha ficha, vai lá na pasta. Pastor falando e tal. Olha a minha pasta. Veja o que eu fiz. Amém? São pessoas que, de fato, tinham uma vida cheia de atividades religiosas, mas o seu relacionamento com Cristo Jesus não era verdadeiro. É o que nós temos visto nesses últimos tempos. Esses sacerdotes dos últimos dias, eles possuem uma agenda cheia, tanto é que necessitam comprar um avião novo. Todo mundo tem seu aviãozinho para locomoção mais rápida, para cumprir as suas agendas, mas falta-lhes um relacionamento verdadeiro com Cristo. E isso fica evidenciado nos seus atos, nas suas ações, nos frutos que produzem. Porque vale ressaltar, irmãos, mas pastor, eles fazem tanta coisa, não é? Eles curam, eles pregam, faz isso, faz aquilo. Será que isso não cobre aquela parte dos frutos pecaminosos? Não cobre, irmãos. Porque o pecado separa o homem de Deus. Se o homem está na prática do pecado, separado está do Senhor. O pecado, ele, quando é predominante, ele separa o homem da presença do Senhor. E tudo que ele faz a partir daquele momento não é fruto do agir do Espírito Santo de Deus, mesmo que sejam extremamente ativos. Extremamente ativos. Veja sempre dessa forma, tá bom? A espiritualidade, amados, ela precisa estar fundamentada, a nossa vida espiritual precisa estar fundamentada em Cristo, a ponto de vivermos a santidade acima de todas as coisas. E a palavra diz, Cristo diz que eles não são reconhecidos por Ele, no texto, não eram reconhecidos por Ele. E muitos vão se apresentar diante do Senhor e não serão reconhecidos como servos do Eterno, apesar das suas obras extraordinárias, experiências grandiosas, da sua aparência religiosa, palavras bonitas, homens com uma ótima oratória, que fazem pessoas rir o culto todo ou chorar o culto todo, enfim. Mas nós precisamos estar atentos à reputação da pessoa. Quem de fato é a pessoa?
O que ela defende? Como ela vive? Quais são seus frutos? Quais são seus frutos? Amém? Irmãos, o verdadeiro cristianismo, ele é fundamentado em um relacionamento real com Cristo. Se você que está me ouvindo não tem um relacionamento real com Cristo Jesus, a tua fé é falsa, é mentirosa, é fake. Não é possível. Nosso relacionamento com Cristo precisa ser verdadeiro, precisa ser profundo, amém? A ponto de nos conduzir a uma vida de obediência. Obediência a quê? Aos seus preceitos, à sua palavra, vivermos a verdade dele. Se porventura você não vive dessa forma, você não está indo para o céu. Fique atento. Está vivo? Ainda é possível mudança. Amém? E nós temos que sempre nos perguntar: eu conheço Jesus? Eu conheço Jesus, mas agora do outro lado. Será que Jesus me conhece? Eu conheço Jesus e será que Jesus me conhece? Amém? A Bíblia diz que as ovelhas conhecem a voz do bom pastor. Oh, glórias! E o pastor conhece as suas ovelhas. Fica atento a isso aí, viu, irmãos? Nós precisamos de uma vida transformada para que a verdade de Cristo seja evidenciada na nossa existência. E isso não é julgamento, porque é o próprio Cristo que nos ensina. Amém? Portanto, a partir de hoje, observe os frutos do ensino e do caráter. Observe os frutos, irmãos. Tem que observar os frutos. Tem que observar. Veja a palavra. Pelos frutos você há de conhecer os falsos profetas e a tua própria vida. Porque se teus frutos forem maus, isso, misericórdia. Fica atento, hein? É sério, muito sério mesmo. Extremamente sério. E ainda, se os pastores, se o teu pastor, por exemplo, ele é incoerente entre a palavra e a prática, prega uma coisa e vive de outra forma, esse camarada não é do Senhor. E também se aplica à tua vida, cristão. Se você vive uma incoerência, diz uma coisa e pratica outra, você também não é de Cristo Jesus. Fique atento. E ainda, quais os teus fundamentos? Quais os teus fundamentos? Talvez você há de chegar diante do Eterno e falará: Senhor, olha, eu era cantor do coral, eu era músico, eu era até levita. Hoje a igreja cristã evangélica está tão louca que temos até levitas. Tem nada a ver, não é, gente? Misericórdia. Mas a ignorância está tão grande. Talvez você chegue diante do Senhor: eu era até levita lá na igreja. Enfim, eu fiz isso, eu fiz aquilo, fiz aquele outro, fiz aquilo. Olha, até milagre eu fiz. Aí Cristo pode olhar: não te conheço, não sei quem é você. Sabe por quê, irmãos? Nós temos que ter vida com Cristo. Vida com Cristo. E aqueles que possuem vida com Cristo, amém? Aqueles que possuem vida com Cristo, estes estão praticando a vontade de Cristo Jesus. Portanto, conhece a Cristo e são conhecidos por Cristo Jesus, porque vivem uma vida transformada, uma vida genuína. E o apóstolo Paulo, concluindo a palavra, o apóstolo Paulo, 2 Coríntios capítulo 13, versículo 5, examinem-se para ver se vocês estão na fé, provem a si mesmo. Portanto, eis a recomendação, o conselho do apóstolo Paulo, um autoexame. Será que você está na fé? Será que eu estou na fé? Provem a si mesmo. Amém? É isso aí. A palavra de hoje é essa, para que nós possamos meditar. E a partir desse momento, você tem convicção plena, sem emitir julgamento, que é totalmente possível conhecer os falsos mestres, pastores, apóstolos, os falsos cristãos, aqueles que você sabe que é da igreja, mas que não corresponde, e até mesmo um autoconhecimento, você que é talvez até sacerdote na igreja, você que faz parte do rol de cristãos desse Brasil, está ali nos 30% de cristãos do Brasil, mas os teus atos, tuas ações não estão de acordo com aquilo que Deus quer, você também não é servo de Deus. Cai nessa real.
Falou? Vamos orar. Senhor, nós te louvamos, te bendizemos pela tua graça, pela tua misericórdia, pelo teu zelo para com as nossas vidas. Prepara-nos, ó Deus, para que em todas as nossas ações, nossas atitudes, possamos demonstrar que somos teus, que os nossos atos, ações, frutos, sejam para a tua honra e para a tua glória, Senhor. Não permita, Pai, que vivamos soltos sobre a face da terra, mas que sejamos totalmente amarrados a ti, debaixo do teu cuidado, debaixo da tua vontade. Senhor, ministra sempre aos nossos corações, em nome de Jesus. Amém. Amém, irmãos. Deus abençoe cada um de vocês. Uma honra muito grande sempre falar com vocês, tá bom? Nós vamos ouvir mais uns dois louvores. Eu estou quase finalizando por aqui, já são 11 horas. Eu preciso sair até 11h15. Mas nós vamos ouvir mais um louvor. Ainda volto para despedir de vocês. Aumenta o som aí. Você pode falar comigo pelo 27-997-03-1331. 27-997-03-1331. Tá por aí, pastora Sônia. Dá o sinal de vida.

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1: Irmãos, nós vamos meditar na palavra de Deus, vamos estudar a palavra do Senhor nessa noite. Nosso tema, a importância da oração na vida cristã. A importância da oração na vida cristã. É sabido, irmãos, que a oração nesses últimos tempos, ela está em desuso. As pessoas não querem mais falar com Deus. Elas preferem falar com um homem, direcionar-se a uma pessoa, do que direcionar sua oração, seu clamor ao Todo-Poderoso. No entanto, nós não podemos entrar nesse barco furado de pessoas que acham que a oração não tem mais valor, que não é mais necessário, e fica naquela da oração forte, oração do apóstolo, do pastor, e ele mesmo não procura conversar com o Senhor. Hoje veremos à luz da palavra de Deus a importância, como ela é importante na nossa existência e como servos do Eterno não podemos de forma alguma, mas jamais, esquecermos de conversar com o nosso Senhor. Amém? Nós vamos ler 1 Tessalonicenses capítulo 5, versículos 16 até o 18. É um texto extremamente conhecido, a igreja sabe de cor, mas a palavra de Deus é assim, ela precisa ser cada vez mais conhecida. E bom seria que tivéssemos a palavra de Deus decorada aqui dentro, para que a cada instante pudéssemos lembrar das informações, das orientações, dos mandamentos tão preciosos do Senhor. 1 Tessalonicenses, capítulo 5, versículos 16 até o 18, o apóstolo Paulo ensina a igreja de Tessalônica. Ele diz, regozijai-vos sempre, alegrai-vos sempre. Orai sem cessar, orai sem cessar. Em tudo dai graças, porque esta é a vontade de Deus em Cristo Jesus para convosco. Amém? Qual é a vontade de Cristo, de Deus em Cristo Jesus para as nossas vidas? Que estejamos sempre alegres e em oração. São orientações preciosas do apóstolo Paulo àquela igreja que se aplica totalmente a nós em pleno século 21. Vamos orar. Deus é amor, muito obrigado por mais uma vez estarmos na tua casa. Muito obrigado, Senhor, por esta palavra preciosa que traz à nossa memória a necessidade de um diálogo contigo, de uma conversa contigo, Senhor. Prepara-nos, Pai, para que nós possamos entender essa necessidade e que possamos desenvolver essa intimidade conversando, falando contigo a cada instante, a cada minuto. Orienta-nos, fala ao nosso coração, ó Espírito, dá-nos a revelação da palavra em nome de Jesus. Amém. Amém, queridos? Esse texto, ele nos orienta a orar. Se não houvesse na palavra de Deus nenhum outro exemplo, nenhum outro mandamento, já era o suficiente. Porque a palavra de Deus, ela não precisa ser confirmada por ela mesma, ela é a palavra de Deus. Se há apenas um versículo dizendo orai sem cessar, o mandamento é orai sem cessar. É preciso estarmos atentos a esta verdade. E o mandamento é que estejamos sempre buscando a presença do Senhor. Porque a oração é um dos pilares fundamentais da nossa vida como servos do Eterno. Entenda, a oração é um dos pilares fundamentais. A leitura da Bíblia, o jejum, entre outros, são pilares fundamentais também. No entanto, a oração precisa fazer parte da nossa existência. É através dela, irmãos, que nós temos uma comunhão, nós nos comunicamos com Deus. Através dela, nós expressamos nossos sentimentos, nossos agradecimentos, pedidos, nossa intercessão ao nosso Senhor. Tudo isso faz-se através da oração. Oh, glórias! E na Bíblia, irmãos, a oração é apresentada como um meio poderoso. Um meio poderoso de buscar a presença de Deus. Todos aqueles que foram fiéis tiveram uma vida de oração. E essa vida de oração os aproximava cada vez mais do Todo-Poderoso. E eles eram orientados pelo Espírito, fortalecidos pelo Espírito. E tinham experiências poderosas, porque viam a intervenção do Todo-Poderoso, do Senhor, nas suas vidas, e nós podemos vê-lo também. Amém? Portanto, é preciso estarmos atentos à necessidade da oração. E nós vamos observar desde Moisés até o apóstolo Paulo, apenas 8 exemplos de pessoas que foram usadas poderosamente por Deus, que tinham uma vida de oração com o Senhor. Eles eram usados, no entanto, eles tinham uma vida de oração, uma vida poderosa com o Todo-Poderoso. Moisés, em Êxodo capítulo 32, nós vemos que Moisés era um homem que intercedia pelo povo, um homem de oração. E o impacto, Deus ouviu, Deus movia, Deus ouviu Moisés. Amém? Davi, o rei Davi, nosso amado rei Davi, ele orou em tempos de angústias, e o Senhor moveu, o Senhor agiu, o Senhor deu perdão, restaurou a vida dele, e nós podemos ver no Salmo 51 um exemplo dessa realidade. Salomão, um dos maiores reis de Israel, 1 Reis capítulo 3, nós vemos que ele orou e pediu sabedoria, ao invés de pedir riqueza. Hoje as pessoas pedem riqueza ao Senhor. Salomão pediu sabedoria, e o Senhor o atendeu, e ele tornou-se um dos maiores reis de Israel. Profeta Elias, 1 Reis capítulo 17, ele estava numa situação difícil, Israel numa situação complicada, ele orou ao Senhor, e o Senhor fez que a seca viesse sobre Israel. Da mesma forma, ele orou e o Senhor derramou chuvas. Daniel capítulo 6, nós vemos que ele manteve a sua prática de oração. Ele orava 3 vezes por dia, mesmo quando proibido. Ele orava. Veio as dificuldades, foi lançado na cova dos leões, mas o Senhor estava com ele. Neemias, o profeta Neemias, Neemias capítulo 1, ele orou antes de pedir permissão ao rei Ataxerxes para reconstruir os muros de Jerusalém. Deus o atendeu. E Jesus, o nosso mestre? Jesus também era um homem de oração. Nós sabemos, e a Bíblia diz que Jesus orava continuamente. Mateus capítulo 26. Orou Jesus no jardim Getsêmani, antes de ser traído. E ele encontrou força para enfrentar as dificuldades. Deus ouviu a sua oração. E o apóstolo Paulo, nosso último exemplo, Efésios capítulo 1. Ele orou pelas igrejas, pelas pessoas das igrejas. E as suas orações certamente foram ouvidas, e o Senhor fortalecia aquelas pessoas para que eles não se desviassem do caminho. Amados, citei apenas 8 exemplos de pessoas que são nomes conhecidos na palavra do Eterno. Há outros tantos, não sei quantos, mas há outros tantos. Todos eles possuíam algo em comum: a oração. Eles não o recebiam de graça, eles estavam diante do Senhor, orando e clamando pela graça do Todo-Poderoso. Amém? Fica claro, irmãos, que a oração é extremamente importante na nossa existência. Sem oração é quase impossível nós vencermos. Sem oração, na verdade, não é quase impossível. Sem oração é impossível vencermos nessa caminhada sobre a face da terra. Porque se você não ora, você não tem amizade, comunhão, intimidade com Deus. Se você não tem amizade, comunhão, intimidade com o Senhor, Ele não vai mover na tua vida. Pressupõe-se que essa pessoa não conhece Deus de fato. Eis o porquê que a oração, ela é fundamental, ela é um dos pilares fundamentais da nossa fé. Aleluias. Hoje veremos ainda 4 aspectos que devemos observar para que nós possamos vencer diante do Todo-Poderoso, vencermos com o Senhor. O nosso primeiro ponto, a importância da oração. Nós já vimos que todos aqueles que serviram o Senhor, que eram profetas, reis, serviam o Senhor, eles eram homens, eram pessoas de oração. Eles oravam, eles não paravam, eles não quebravam a comunhão com o Todo-Poderoso. Portanto, a oração, ela é importante na nossa existência. Ela é importante. Filipenses capítulo 4, versículos 6 e 7. Veja, a importância da oração. Diz ainda o apóstolo Paulo à igreja de Filipos: não

estava falando. E nós vemos, irmãos, que ela é essencial na nossa existência. É a oração que lhe permite falar diretamente com Deus. É por isso que eu falo que na igreja do Senhor não tem pequenos, nem tampouco grandes. Há servos. O Senhor vê cada um da mesma forma. A única diferença em fiéis e fiel. Se é fiel, o Senhor os vê da mesma forma. E aqueles que se acham pequeno, é porque ainda não conhece Deus de fato. Não conhece o Senhor. E aqueles que se acham grandes, esses perderam a visão completamente do eterno. Porém, aquele que acredita que é possível falar com Deus, conversar diretamente com Deus, sem a intermediação de um homem, esse está no caminho. Amém? Nós sabemos que a oração, amados, ela nos permite falar diretamente com Deus. Ainda nos permite criar um relacionamento profundo com o amado de nossas almas. E também ouvir a sua voz. Na oração você fala com o Senhor. Você estreita a tua comunhão com o Todo-Poderoso. E você ouve a voz do nosso Senhor e Salvador. Eis o porquê que ela é importante, irmãos. Ela cria em nós uma dependência completa de Deus. A partir do momento que você tem uma vida de oração, você sabe que nada é. Que você depende de Deus em todos os aspectos. Que tudo quanto você faz é debaixo da mão do Senhor, é para honrar, é para glorificar, é para bendizer, é para exaltar. Tudo quanto façamos, para a honra e para a glória do Senhor. Mas isso só é possível quando nós reconhecemos a nossa dependência total de Deus. Se você não reconhece a tua dependência total de Deus, a tua oração não é tão importante. É preciso entender, quando nós reconhecemos que Deus é superior a nós em todos os aspectos, em todas as áreas da nossa vida, eis aí a dependência, eis a dependência. A oração, irmãos, ela processa a nossa vida de uma forma tão profunda, tão grande, que gera uma transformação completa em nosso coração. Amém? Através da oração, Deus transforma o nosso coração. E essa transformação em nosso coração, nossos pensamentos serão alinhados e ou estão alinhados com a vontade de Deus, com aquilo que o Senhor quer, com aquilo que Deus quer da nossa existência. Nossos desejos, ações, atitudes, pensamentos, todas as coisas são trazidas aos pés do Senhor, porque agora somos dependentes. Somos amigos do rei, oh glórias, somos dependentes do rei, aleluias. E sabemos ainda que Deus atende as orações, Deus atende. Deus ouve as orações, Deus move, Deus age através das nossas orações. E eu sou muito grato a Deus pela minha cura. Porque eu sei que muitos aqui na igreja e espalhados por esse Brasil que me conhecem, oraram por mim, intercederam pela minha vida e Deus foi favorável para comigo, curando-me completamente. Louva a Deus, eu creio que Deus responde às intercessões. E isso que nós encontramos na palavra de Deus, a importância da oração. Ela não é um penduricalho na vida do crente. Não é algo que você coloca na dispensa, não. A oração, ela precisa estar na tua frente como algo necessário. Algo necessário. Eu vejo a pastora, ela acorda de manhã cedo. A primeira coisa que ela faz, antes de levantar da cama, é conversar com o seu Criador. Amém? E isso nós temos ensinado para Elisa também. Antes de dormir, ao acordar, antes das refeições, é que ela entenda que a oração é importante. Que nós possamos entender e ensinar aos nossos filhos a importância da oração. Filipenses capítulo 4, versículos 6 e 7. Não andeis ansiosos de coisa alguma. Em tudo, porém, sejam conhecidas diante de Deus
as vossas petições pela oração e pela

0: súplica. Pela oração e pela súplica. Olha só, em tudo, porém. Esse em tudo, porém, entende-se tudo, porém. Ou seja, sem reservas, todas as coisas. Amém, gente? A oração, ela é extremamente importante na vida do cristão, na vida do servo de Deus. Tópico 2. Os princípios da oração. Mateus capítulo 6, versículos 9 a 13. Agora veremos o exemplo de Cristo Jesus. O ensinamento do Senhor para as nossas vidas. Veremos que Jesus deu valor à oração. Jesus entendia que a oração era importante. Ele orava em diversos locais, orava no monte, na praia, no jardim, enfim, no Getsêmani, em outros locais, com certeza na sua residência, no seu quarto. E ele ensina-nos através da oração chamada Pai Nosso, como devemos orar. Eu tenho visto, irmãos, que muitos veem a oração do Pai Nosso ou a oração do Senhor como milagrosa. E as pessoas, nos seus momentos difíceis, vamos orar um Pai Nosso. A igreja, vamos orar um Pai Nosso. Aqui nós não temos o costume de orar o Pai Nosso. Mas é muito comum nós vermos as pessoas depositando a sua fé numa oração, que transforma-se em reza. A partir do momento que você repete uma oração sem frisar os princípios elementares dessa oração, é uma reza. E Deus não atende essas coisas. Deus quer que você converse com Ele. Entenda assim. Deus quer que você converse com Ele. Deus quer diálogo. Deus quer ouvir a tua voz. É preciso dialogar com o amado. Amém? Você não fica falando para o teu amigo a mesma coisa 24 horas por dia. Não. Você chega a teu amigo e você conversa os assuntos mais diversos com ele. Com Deus é o mesmo princípio. Mas vamos lá. Mateus capítulo 6, versículos 9 até o 13. No entanto, fazendo uma ressalva, nada contra quem faz uso da oração do Senhor. Nada contra. Amém? Cada um tem seu compromisso com o Senhor e haja segundo aquilo que o Espírito tocar no coração, que assim seja. Mas é preciso cuidado para que ela não torne-se apenas um mantra ou uma reza, uma coisa assim desse tipo. Ouça, portanto, vós orarei assim: Pai nosso que estás no céu, santificado seja o teu nome. Venha o teu reino, faça-se a tua vontade, assim na terra como no céu. O pão nosso de cada dia dá-nos hoje e perdoa-nos as nossas dívidas, assim como nós temos perdoado os nossos devedores. E não nos deixe cair em tentação, mas livra-nos do mal, pois teu é o reino, o poder e a glória para sempre. Amém. Irmãos, quando o Senhor deixou-nos esse modelo de oração, na verdade, Ele não estava dizendo: nos seus momentos difíceis, orem assim. Repitam essa oração. Quando as coisas estiverem complicadas, repitam essa oração. Não, esta oração é um modelo, irmãos. Ela traz em si princípios que nós devemos observá-los, princípio que nós precisamos fazer uso nas nossas orações. E vamos observar alguns deles. A adoração. Olha só. Nós precisamos reconhecer a santidade de Deus e adorá-lo por quem Ele é. Se você observar essa oração, você há de ver que há uma adoração. Pai nosso que estás no céu, santificado seja o teu nome, enfim. Há uma adoração. Nós precisamos adorar o Senhor em nossas orações. Oh, glórias! Ainda, uma submissão à vontade de Deus. É preciso que haja submissão à vontade do Senhor. Venha o teu reino, faça-se a tua vontade. Uma dependência diária. Nas nossas orações, precisamos orar, mostrar nossa submissão à vontade de Deus e mostrar ainda a nossa dependência diária do Senhor, do Senhorio, do Todo-Poderoso. E a oração mostra exatamente isso. O pão nosso de cada dia dá-nos hoje. O pão nosso de cada dia dá-nos hoje. Uma dependência diária do Senhor. Porque se Deus não agir em nosso favor, se Deus não mover em nosso favor, nada poderemos fazer. Nada poderemos fazer. Tem também uma confissão, confissão e perdão. Perdoa-nos as nossas dívidas, assim como nós temos perdoado aos nossos devedores. Nós precisamos sempre pedir perdão pelos nossos pecados e liberar perdão sobre aqueles que de uma forma ou outra atentam contra nós, contra a nossa fé, contra a nossa casa, contra a nossa família. Ainda, proteção e libertação. Bem no final, e não nos deixe cair em tentação, mas livra-nos de todo mal, pois teu é o reino, o poder e a glória para sempre. Amém. Irmãos, nas nossas orações, bom é que estejamos adorando o Senhor, mostrando nossa submissão ao Todo-Poderoso. Nas nossas orações, mostrarmos a Deus que nós dependemos exclusivamente dEle, que estamos conscientes que, se não houver a mão do Eterno sobre nossas vidas, somos falíveis, vamos fracassar, não vamos sobreviver. Somos dependentes do Todo-Poderoso. Ainda, confessar os nossos pecados. Talvez você olhe para a sua vida e fale, mas hoje foi de boa, não fiz nada, ninguém me fez nada, não preciso pedir perdão pelos meus pecados. A Bíblia diz que nós pecamos em pensamentos e ações, e até pelo nosso olhar. É preciso que haja uma confissão diante do Todo-Poderoso, porque às vezes nós pecamos sem termos ciência do pecado. Mas se agimos contra a vontade do Senhor, mesmo de forma inconsciente, isso gera pecado na nossa vida. Porque o pecado não depende do nosso querer. É você ferir a vontade do Senhor. Feriu a vontade do Senhor, querendo ou não, eis aí o pecado, eis o pecado. E ainda mostra-nos que é preciso pedir proteção ao Senhor. E pedir também que o Senhor nos livre de todos os males e todas as coisas ruins. Eis o modelo que nos foi dado pelo Senhor Jesus. Amém? Que você entenda a oração do Senhor como um modelo para as nossas almas. Mas ainda, tópico 3. Persistência, persistência na oração. Lucas capítulo 18, versículo 1. E Jesus contou-lhe também uma parábola sobre o dever de orar sempre e nunca esmorecer, nunca desanimar. Persistência na oração. Amados, persistência na oração é a grande pedra no sapato do crente. É a grande pedra. Persistência. O que é persistência? Persistência, irmãos, é você ser firme. É não desistir, como diz a palavra, nunca esmorecer ou desanimar. Nunca, jamais. Você precisa lembrar-se da necessidade de orar e persistir nesta oração. Amém? Infelizmente, nesses últimos tempos, tempos do fim, nós temos visto que a igreja, me refiro à igreja como povo de Deus, a igreja tem desistido da oração. Elas não persistiram. Deixaram o quê? A preguiça, o frio, o calor, o trabalho e tantas outras situações. Encontre lugar no coração e tire a necessidade e ou roube a necessidade de uma vida de comunhão, de uma vida de oração, de uma vida aos pés do Todo-Poderoso. Você que é servo do Senhor, lembre-se, persista na oração, persista. A tua vida espiritual depende da oração para que ela seja vitoriosa, e ou você será apenas mais um religioso sobre a face da terra. No entanto, o fato de alguém ser persistente na oração, porque tem muitas pessoas que são persistentes, o cara ora e ora o dia todo, mas ora de forma errada, sem observar a orientação de Jesus. Sem observar aquilo que o Senhor determina, Se a pessoa tem o seu coração cheio de pecado, ele vive na prática do pecado, as obras da carne estão florescem na vida dele. Mesmo assim, essa pessoa é fiel nas orações. Ele tem seus momentos de oração, de reza, seja qual for o nome que você queira dar, mas ele não desiste, está ali. Ele está perdendo tempo, porque é preciso que haja os princípios de Deus na vida da pessoa. Não adianta. Ah, eu sou de oração, eu sou do monte, eu sou do quarto fechado, eu sou da mata, eu sou da praia, eu estou orando sem parar. Mas o cara não tem uma vida de comunhão com o Senhor. Deus não vai ouvir a oração dele. Ele não conseguiu criar intimidade com o Todo-Poderoso. Ele não tem amizade com o Mestre. O Senhor não o reconhece como servo. Entendeu? Portanto, a persistência na oração é válida para aqueles que são fiéis. Se não houver fidelidade, não há comunhão, e isto é bem claro. A persistência na oração, ela é fundamental. Eu preciso persistir, você precisa persistir. Se você não tem uma vida de oração, é tempo de iniciar, é tempo de começar. E quando nós somos persistentes na oração, fica em evidência nossa fé. Fica em evidência a nossa fé. Essa persistência demonstra que nós temos fé. Nós temos fé. Eis o porquê que nós oramos. Nós acreditamos que Deus ouve e responde as nossas orações ao seu tempo. No seu tempo. Não adianta também as pessoas quererem apressar o tempo. Deus, responde a minha oração, responde a minha oração. Olha meu estado, olha a minha família, olha meu esposo, olha isso, olha aquilo, responde a minha oração. Mas eu quero isso para a próxima semana. Não funciona dessa forma. Nós não mandamos no Senhor, nós somos mandados pelo Senhor. Entenda dessa forma. Deus responde a oração do fiel no tempo dele. Mas por que no tempo dele e não no nosso? Porque nós não conseguimos ver um centímetro do nosso futuro. Nós não conseguimos ver um minuto do nosso futuro. Nós não conseguimos ver. Agora são 8:27. Não faço a menor ideia do que vai acontecer às 8:30. Não cabe a nós. Mas Deus sabe o tempo certo. Porque ele vê o meu passado, contempla o meu presente e conhece o meu futuro. E, na verdade, direciona a minha vida no futuro. É assim que Deus age. Amém? É necessário ainda que haja resiliência espiritual. Resiliência. Resiliência, irmãos, é a capacidade de enfrentar as dificuldades. Ei, misericórdia, sermos resilientes é difícil. Superar as adversidades, as situações desafiadoras. Você está ali buscando o Senhor e daqui a pouco você é diagnosticado com câncer. Mas eu não sou servo de Deus, e o câncer de onde veio? Vê como são as coisas? Mas você não pode desistir. Resiliente, você precisa enfrentar as dificuldades, glorificando, adorando ao Todo-Poderoso, porque ele manda que nós devemos glorificá-lo e honrá-lo a cada instante, seja nos tempos bons ou não bons aos nossos olhos. A resiliência, ela é necessária. Assim superaremos as adversidades, passaremos pelas situações desafiadoras, glórias, e seremos fortalecidos no Senhor, porque sabemos que é Ele que age, é Ele que conserva a nossa vida, é Ele que nos dá saúde, nos dá paz, nos dá isso, nos dá aquilo, nos dá todas as coisas, ou seja, tudo vem de Deus para a nossa existência. E não podemos abrir mão de Deus jamais. Amém, gente? Sejamos, portanto, persistentes na oração. Lucas 18, 1. Jesus disse sobre o dever de orar sempre e nunca esmorecer, nunca desanimar. Não desanime jamais. E o quarto tópico e último. Relembrando os anteriores, a importância da oração. A oração é essencial na nossa vida. Nós comunicamos com Deus, mostramos que somos dependentes, vemos a transformação do Senhor na nossa existência e que Ele intervém no nosso viver. Ainda, tópico 2, os princípios da oração. A oração do Senhor, a oração do Pai Nosso, é o modelo, é o manual de oração que o próprio Cristo Jesus deixou a cada um de nós. Devemos observá-la, não como uma oração milagrosa, mas como princípios que devemos incorporar na nossa oração, no nosso falar, no nosso dialogar com o nosso Senhor e Salvador. Vemos ainda a necessidade de sermos persistentes. 3, persistência, resilientes. Isso tudo gera intimidade com o Senhor. E o quarto tópico, a oração intercessória. 1 Timóteo capítulo 2, versículo 1. Antes de tudo, pois, exorto que use a prática de súplicas, orações, intercessões, ações de graça em favor de todos os homens. Amém, irmãos? O apóstolo Paulo escreve a Timóteo e diz: olha, Timóteo, entenda o seguinte. É necessário que haja a prática de súplicas. Suplicar o Senhor pela obra, pelo país, pela cidade, enfim, as mais diversas súplicas. As orações, súplicas e orações muito semelhantes. As intercessões, intercessões é você interceder. É você ser um intercessor. Interceder por alguém, pela cura de alguém, interceder pela nação, interceder pela igreja. Você tem que ser um intercessor. Intercessor é aquele que coloca-se diante do Senhor e fala: Deus, olha com misericórdia. Senhor, oh Deus, não desampara. Enfim, interceda. Amém? E ainda, ações de graça em favor de todos os homens. Se é em favor de todos os homens, interceda pelos bons, pelos maus, pelo grego, pelo brasileiro, pelo americano, pelo italiano, argentino, enfim. É preciso interceder por todos, pelos missionários no campo missionário, pela igreja. Nós temos que aprender a necessidade de interceder. E quando nós oramos intercedendo, demonstramos amor ao próximo. Veja onde está mais uma vez o amor ao próximo. O amor ao próximo leva-os a interceder por eles. Interceder pelos outros demonstra amor e também a nossa preocupação com as suas necessidades. Tem alguém passando por necessidade, necessitado de uma cura? Você ora por ele, você intercede por ele. Intercede também pela comunidade, pela igreja, para que haja o fortalecer do Senhor dentro da igreja, para que haja o crescimento na igreja. Hoje, se tivéssemos com todos os irmãos, quantos oram: Senhor, envia pessoas para aquele local, para ouvir a palavra, a tua palavra verdadeira. Às vezes as pessoas não oram, não intercedem, não clamam, para que o Espírito Santo envie pessoas para este lugar, para que possam ouvir a palavra de salvação. Mas é nosso dever interceder pela comunidade, interceder pela igreja. Amém? A comunidade, o povo do Senhor, viu, irmãos? E ainda, a oração intercessória gera um impacto espiritual na vida do ser humano. A intercessão, ela tem o poder de mudar as circunstâncias. Tem o poder, trazendo curas, transformações, libertações, restaurações, renovações. Tudo isso, irmãos, é fruto de uma oração intercessória. Os impactos espirituais são reais. Você pode ver isto. Não deixe de orar, não deixe de clamar pelos teus, não deixe de orar pelo enfermo, não deixe de orar para que haja transformação para que haja cura, para que haja salvação na vida das pessoas. Amém, igreja? Oh, glórias! A importância da oração na vida cristã, na vida do cristão. Irmãos, entenda, a oração ela é de suma importância. Sem oração, você não vai vencer, não vai vencer. Ela é importante. Os princípios da oração. Ah, mas como é que eu devo orar? Irmãos, orar é conversar. Converse com Deus, observe o manual, a oração do Senhor e o pratique. A persistência, ore na sua casa. Infelizmente nós não temos culto de oração no templo, mas você tem um templo na sua casa. Tenha seu tempo de oração, tenha seu tempo, amém? E não deixe de orar, de interceder pelas pessoas. E finalizando esta palavra, às vezes nós achamos, irmãos, que a oração ela tem mais poder quando é no monte. A oração no monte é mais forte. A oração dessa forma é mais forte. Queridos, o poder da oração, ela está na vida do fiel. Se a pessoa é fiel, não importa onde ele esteja. Bom é que estejamos no local isolado. Gostamos de orar no monte? Sim. Por que no monte é legal orar? Você está sozinho ali. Ninguém te incomoda, a não ser o celular. Infelizmente, esse está incomodando todo mundo em todos os locais. Mas quando você não está com o celular, você está sozinho. Está ali orando, clamando, despreocupado se o vizinho está ouvindo, se tem um irmão do lado se preocupando com você, enfim, ouvindo a tua oração. Mas o fato de estar no monte não te aproxima do Senhor. Não te aproxima. Não te aproxima, coloca isso na cabeça. O fato, irmãos, de alguém estar também nas quatro paredes, como diz a palavra, porta fechada dentro do seu quarto, não faz um lugar especial. Não, não existe lugares especiais. Não existe. Isso é uma coisa que a religião criou e plantou na cabeça das pessoas, e algumas acham que, olha, tem que ser no monte. Se não for no monte, não vai funcionar. Lembram-se de Jonas? Jonas é um exemplo magnífico para isso. Onde Jonas estava? No lugar mais incomum possível ao homem. Dentro do estômago de um peixe. Ele lembrou-se do Senhor, ele orou e Deus o ouviu. E eu quero falar para vocês, nem todas as orações do monte foram tão especiais quanto a oração de Jonas dentro do estômago do peixe. A ponto de o Senhor ouvir e fazer que o peixe ou vomitasse ou expulsasse do seu interior. Veja como são as coisas. O que nós precisamos é vida de comunhão com o Senhor. Santidade. E a santidade te leva a depender mais e mais do Senhor. Viva assim e você com certeza terá experiências poderosas com o amado Senhor. Lembre-se dos exemplos que eu citei anteriormente. Leia o exemplo. Veja quem foi Abraão, o que foi que ele fez. Veja quem foi Davi, o que ele fez. Ana, como foi citada pelo irmão, veja como ela agiu, entre outros tantos, tantos, tantos. E vocês e nós vamos aprender com estes. Amém, irmãos? Deu para entender um pouco sobre a oração? Glórias a Deus, vamos praticar isso. Vamos praticar em nosso dia a dia. Vamos orar então, finalizando esta palavra. Senhor, nós te louvamos, meu Deus, pela tua palavra, pela ministração da palavra. E eu quero clamar que tu venhas solidificá-la em nosso coração, Pai. Para que nós possamos desenvolver essa vida de comunhão contigo, de proximidade contigo, observando a tua vontade para que haja de fato comunhão real contigo, Senhor. Oh Deus, fala a estes que estão aqui, aqueles que hão de ouvir esta palavra posteriormente, que ela seja transformadora, que ela seja transformadora nos corações. Que as pessoas possam olhar de fato para ti e fazer segundo a tua vontade. Senhor, fala sempre conosco, em nome de Jesus. Amém. Amém, queridos? Oh, glórias! A importância da oração na vida cristã. Tenha uma vida de oração, não te esqueças.
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2: Queridos, um dia Jesus falou diante de um túmulo: vem para fora. Ô, glórias! Jesus chegou no cemitério, estava ali uma galera, uns olhando, curioso. Ó, Jesus chegou, outros tristes, outros na expectativa do grande poder do Senhor. E o Eterno olha para aquele túmulo e diz: vem para fora, vem para fora. Amados, o Senhor te chama hoje, vem para fora. Ô, glórias! O Senhor tem um convite para a tua vida, Ele quer convidá-lo da morte para a vida. Ele quer trazê-lo para a realidade, para uma nova existência. O Senhor quer mover de forma poderosa no teu coração. Deus quer te dar uma nova oportunidade, como deu a Lázaro. Ô, glórias! Lázaro, vem para fora. Irmãos, Lázaro e sua família, Lázaro e suas irmãs, Maria e Marta, eram pessoas profundamente amadas por Cristo. Eram pessoas que tinham comunhão com o Todo-Poderoso. O Senhor Jesus tinha prazer naquelas pessoas, tinha prazer no convívio daquelas pessoas. Cristo Jesus as amava de forma poderosa. O interessante, amados, é que o Senhor quer ter o mesmo prazer com você. O Senhor quer que você seja um Lázaro, uma Maria, uma Marta diante dEle, no aspecto da comunhão, no aspecto da proximidade, da amizade. O Senhor deseja, amados, que vocês sejam, que nós sejamos próximos dEle. Ô, glórias! E isso é muito interessante porque é a finalidade de Cristo Jesus. Ele veio para que nós pudéssemos viver a proximidade, vivermos diante dEle, para que nós pudéssemos ter a oportunidade de estar diante do Senhor. Mas, mesmo próximo de Cristo, mesmo andando com o Senhor, as dificuldades batem na vida. Nós não estamos isentos das dificuldades, nós não estamos isentos dos problemas. Os problemas, eles estão sempre ao nosso lado. Eles acham que são nossos amigos. Os problemas, as dificuldades querem andar com a gente, trazerem danos à nossa existência. Assim é a nossa vida, irmãos. Por mais fiel que tu seja ao Senhor, por mais próximo que tu andas do Todo-Poderoso, isentos do problema, você não estará. As dificuldades surgirão na tua vida. No entanto, lembre-se, o Senhor é o teu próximo. Ele é teu amigo. Ele quer comunhão profunda com você. Jesus quer andar contigo a cada instante, a cada minuto. A exemplo daquela família, Jesus andava com ela, Jesus quer andar com você, Jesus quer entrar na sua casa, quer sentar contigo, Jesus quer te chamar pelo nome. Ô, glórias! Esse é o objetivo, amados, do Senhor para conosco e deve ser o nosso objetivo para com o Senhor. É preciso dia após dia nos aproximarmos do Senhor. Essa história que nós vamos ler ocorreu há 2000 anos atrás. Jesus estava passando sobre a face da terra já nos seus últimos dias. Logo, logo seria traído, logo, logo seria crucificado. No entanto, eis aí o agir, o poder de Deus. E a lição fica para cada um de nós. Haja vista, irmãos, que a palavra do Senhor, todos os relatos que existem na palavra, são inspirados pelo Espírito de Deus para edificar a nossa vida. Se você ler e meditar na palavra, o Espírito Santo do Senhor há de falar com você, há de agir na tua vida, há de agir na tua existência. Amém? Quero convidá-los a abrir a Bíblia em João capítulo 11, versículos 32 até o 44. Vamos abrir a nossa Bíblia. Vamos ficar um momento de pé, vamos? Vamos ficar um momento de pé para nós ouvirmos as palavras de Cristo, de como Deus age na vida daquele que crê. Quando Maria chegou ao lugar onde estava Jesus, ao vê-lo, lançou-se-lhe aos pés, dizendo: Senhor, se estiveras aqui, meu irmão não teria morrido. Ô, Senhor! Jesus, vendo-a chorar, e bem assim os judeus que a acompanhavam, agitou-se no espírito e comoveu-se. E perguntou: onde o sepultaste? Eles lhes responderam: Senhor, vem e vê. Jesus chorou. Então disseram os judeus: vede quanto o amava, vede quanto o amava. Mas alguns objetaram: não podia ele que abriu os olhos ao cego fazer que este não morresse? É sempre assim, irmãos. Aqueles que andam com o Senhor, que têm prazer no Todo-Poderoso, aqueles que acusam o Senhor dia após dia. 38. Jesus, agitando-se novamente em si, encaminhou-se para o túmulo. Era este uma gruta, a cuja entrada tinham posto uma pedra. Então ordenou Jesus: tirai a pedra. Disse-lhe Marta, irmã do morto: Senhor, já cheira mal, porque já é de 4 dias. Respondeu-lhe Jesus: não te disse eu que, se creres, verás a glória de Deus? Tiraram então a pedra, e Jesus, levantando os olhos para o céu, disse: Pai, graça te dou, porque me ouvistes. Aliás, eu sabia que sempre me ouves, mas assim falei por causa da multidão presente, para que creiam que tu me enviastes. E tendo dito isto, clamou em alta voz: Lázaro, vem para fora. Ô, glórias! Lázaro, vem para fora. Saiu aquele que estivera morto, tendo os pés e as mãos ligadas com ataduras e o rosto envolto no lenço. Então lhes ordenou Jesus: desatai-o e deixai-o ir. Amém? Amado Jesus, nós te louvamos por tão grande amor. Nós te exaltamos porque tu estás conosco a cada instante, a cada minuto. Nós te glorificamos porque reconhecemos a tua soberania. Sabemos que tu és o Deus que cuida de nós, Pai. O Deus que levanta, que faz, que torna a vida aqueles que morreram, aqueles que estão no pecado. Senhor, olha para nós nessa noite. Fala conosco, em nome de Jesus. Amém. Os irmãos podem assentar-se. Queridos, a palavra de Deus, ela sempre tem exemplos que fazem-nos andar cada vez mais. O Senhor nos ensina através da Bíblia, cada palavra da palavra de Deus, o ensinamento vivo do Senhor para a tua vida. É o ensinamento vivo de Deus para a nossa existência. Nesse texto que nós lemos, com certeza, muito profundo, magnificamente profundo, porém, amados, nós vamos observar poucos aspectos dele, mas o suficiente para que possamos refletir na nossa caminhada com o Senhor. Para refletirmos até que ponto o Senhor é o nosso amigo, até que ponto o Senhor Jesus anda conosco, e ou nós andamos com o Todo-Poderoso, até que ponto você ama o Senhor. Nós podemos, queridos, nós temos o dever de declarar que amamos a Cristo dia após dia, porque essa é a verdade do Senhor para as nossas vidas. Nós vemos nesse texto lido que Jesus era amigo daquela família. Versículos 32 até o 36, quando Marta chegou ao lugar onde estava Jesus, ao vê-lo, lançou-se-lhe aos pés, dizendo: Senhor, se estiveras aqui, meu irmão não teria morrido. Jesus, vendo-a chorar, e bem assim os judeus que a acompanhavam, agitou-se no espírito e comoveu-se, e perguntou, onde sepultastes? Eles lhes responderam: Senhor, vem e vê. Jesus chorou. Então disseram os judeus: vede quanto o amavam. Queridos, o amor do Senhor para com esta família, o amor do Senhor para com esta casa, fica explícito, fica narrado de uma forma extremamente clara, para que nós possamos entender que o Senhor, da mesma forma, no mesmo peso, na mesma medida, nos ama. O Senhor tem um amor extremo para com a tua vida. O zelo de Deus para contigo é extremamente grande. O Senhor olha para você. O Senhor se compadece da tua vida. O Senhor lhe quer fazer algo por ti, porém, muitas vezes você não deixa Deus agir. Você fecha a porta do teu coração. Você olha para as dificuldades que surgem no dia a dia. Você olha para os problemas, olha para tudo e esquece de olhar de fato para Deus. Quando a irmã de Lázaro, Maria, chegou ao lugar onde estava Jesus, ao vê-lo, lançou-se-lhe aos pés, dizendo: Senhor, se estiveras aqui, meu irmão não teria morrido. Veja que interessante, amados. Maria, ela chegou-se até Jesus, chegou-se a Cristo e, de certa forma, o acusou. Olha, Jesus, por que você estava em Jerusalém? Você deveria estar aqui em Betânia. Jesus, por que você estava lá? Se você estivesse aqui, meu irmão não teria morrido. Meu irmão não teria passado nesse momento tão difícil. A nossa família não estaria sofrendo tanto. Ocorre isso com você? Quantas vezes você acusa o Senhor por não estar presente na tua casa? Você fala para o Senhor: Deus, olha os problemas, olha as dificuldades, veja, Senhor, o que ocorre comigo, veja como estão difíceis as situações. Você aponta o dedo para o Senhor, mas esquece-se de achegar-se a Ele. Esquece-se de chegar à presença do Senhor e falar: Deus, aqui está a minha vida, move na minha existência, porque Tu tens todo o poder, Tu podes todas as coisas fazer por mim. Geralmente nós não fazemos assim, amados, porém, nós somos meio que cheios de si. Oh, misericórdia, nós nos achamos o tal. É, o Senhor tem o dever de estar conosco 24 horas por dia, porém, nós não temos o dever de estar com Ele 24 horas por dia. Nós queremos que Deus nos abençoe, que Deus faça algo por nós, porém, não queremos devotar a nossa vida, entregar a nossa vida e viver a verdade dEle continuamente. Veja como são as coisas, amados. Porém, queridos, quando nós olhamos para o Todo-Poderoso, amamos com todo o nosso coração, com toda a nossa vida, tornamos-nos amigos do Senhor, e a presença do Todo-Poderoso será uma realidade na nossa vida, porque o amor de Deus é uma verdade para conosco. O Senhor te ama de uma forma tão grandiosa que você não compreende. Não há ninguém que te ame mais do que Jesus. Você não se ama mais do que Cristo. Eu não me amo tanto quanto Cristo me ama. Nada pode amá-lo, ninguém pode amá-lo mais do que o Senhor. E o interessante, amados, que o Senhor nos ama continuamente. A graça do Senhor é para conosco, o zelo de Deus é para conosco. E nesse caso em específico, o Senhor demonstra o seu amor para com a família, o seu amor para com o Lázaro, a ponto de ficar comovido. Olha, Jesus, Lázaro faleceu. Jesus sabia que Lázaro havia falecido, porém, contaram a ele: Lázaro faleceu. Diz a palavra que Cristo ficou comovido, mas à frente ele chorou. Irmãos, olha só, eu quero fazer uma afirmação pesada. Jesus chora por você dia após dia. Jesus chora por você, porque tem muitos aqui que morreram, estão mortos aos olhos do Senhor, que jogaram fora o sacrifício de Cristo, que jogaram fora o poder do Senhor, que andam por caminhos escuros, caminhos loucos, caminhos nos quais o Senhor não está, e o Senhor chora por ti, o Senhor tem compaixão da tua vida, o Senhor olha por você, o Senhor quer mudar a tua sorte. No entanto, muitas vezes as pessoas se colocam num lugar inatingível, não querem a comunhão, não querem a verdade de Cristo nas suas vidas. Irmãos, preciso é que sejamos amigos do Senhor, amigos de Cristo. E entendermos, irmãos, que todas as coisas é no tempo de Deus. Tudo é no tempo de Deus. Quando nós vamos para o versículos 37 e 38, mais uma vez, prestem atenção. Mas alguns objetaram: não podia ele, que abriu os olhos ao cego, fazer que este não morresse? Jesus, agitando-se novamente em si mesmo, encaminhou-se para o túmulo. Era uma gruta, a cuja entrada tinham posto uma pedra. Amados, quantas vezes apontamos o dedo para o Senhor no meio das nossas dificuldades? Nesse texto vemos que algumas pessoas questionaram a Cristo, olharam para o Senhor, apontaram o dedão para Ele, mas não podia Cristo Jesus, aquele que fez milagres extraordinários, aquele que fez grandes, mas grandes coisas, não podia Jesus conservar a vida do seu amigo? Não podia Jesus ter guardado Lázaro da morte? Era nesse aspecto que questionavam ao Todo-Poderoso, questionavam a Cristo. Amados, Nós, semelhantemente, fazemos as mesmas coisas, estamos nas mesmas práticas, porque sempre questionamos a Deus, porque aos nossos olhos os propósitos de Deus são demorados. O interessante, amados, é que Jesus estava em Jerusalém e a família de Lázaro residia em Betânia. Diz a palavra que eram 15 estádios, o que corresponde a aproximadamente a apenas 3 quilômetros de distância. Veja que interessante. É como se Jesus estivesse lá no último bairro e Lázaro na entrada da cidade. Aproximadamente 3 quilômetros é a distância. 15 estádios. Não era distante, não era longe, era extremamente próximo. Mas por que Jesus esperou 4 dias? Por que foi necessário esperar 4 dias? Se andando rápido, em meia hora fazia-se esse percurso? Queridos, nós não entendemos os propósitos do Senhor. Entenda dessa forma. Compreenda assim. Você não entende o propósito de Deus. Você não entende porque Deus age de uma forma que você acha que Deus deveria agir de outra. Você não entende porque Jesus move de uma forma quando o nosso coração queria que Ele movesse de outra. E até, de certa forma, com uma lógica melhor. Você olha e diz, não, se Jesus fizesse assim, seria melhor, mais proveitoso. Você não conhece o propósito de Deus. Você não conhece o coração do Senhor. Você não conhece a vontade do Todo-Poderoso. Passaram-se 4 dias. Jesus ainda em Jerusalém. Diz a palavra que Cristo foi em direção a Betânia, apenas 3 quilômetros, 15 estádios. Um estádio tinha aproximadamente 185 metros, o estádio romano. É uma medida de distância chamada estádio. Veja, amados, apenas 3 quilômetros. 3 quilômetros separava o poder de Deus daquela família. Mas nós temos que aprender que muitas vezes é no meio das dificuldades, dos problemas, que olhamos para o Senhor. É no meio dos problemas, amados, é no meio das dificuldades, é quando as coisas ficam difíceis, ficam incontroláveis ao nosso ver, é quando você olha para frente e não vê uma solução, é quando você olha e não vê como resolver, é neste momento que Deus vai se manifestar, é neste momento que o Senhor vai agir, é neste momento que o milagre de Deus virá à existência. Irmãos, talvez para nós, porque estamos lendo uma história extremamente resumida, claro, não foi tão resumido assim, aqueles momentos foram mais intensos, a emoção de Cristo, da família, aqueles que estavam presentes ali naquele momento, quando viram Jesus chorar, certamente choraram com Cristo, certamente foram momentos extremamente emocionantes, havia uma certa multidão ali, havia também uma expectativa grande. Muitos estavam para acusar, ah, o Messias, o amigo da família, a família foi abandonada por ele. Será o que é que ele vai fazer? Porque ele ficou ali em Jerusalém, tão próximo, não veio, veja. Irmãos, as acusações surgem aos montes e crescem, porque era muito próximo. Certamente muitos que conheciam aquela família, tinham convívio com Jesus e a família, questionaram, outros abriram o bocão e murmuraram contra o Senhor. Muitos pecaram naquele momento, porque acusaram a Cristo Jesus. Veja que interessante, a distância extremamente pequena, mas em todas as coisas Deus tem um propósito. E toda aquela situação culminaria com a demonstração do poder do Senhor. Quando Cristo Jesus chega até Betânia, chega na casa daquela família, eis que ali estava um povo triste, um povo abatido, eis que ali estava um povo, oh meu Deus, complicado demais, quão difícil, um clima difícil. Mas estava prestes a acontecer um dos maiores sinais feitos por Cristo, a ressurreição. estava muito prestes a acontecer, irmãos, porque Cristo Jesus queria mostrar o seu poder, ele queria mostrar porque veio, o que é que ele podia fazer, mas mostrava também que é preciso aprender a esperar no Senhor. Aprenda a esperar em Deus. Mas aprender a esperar em Deus não é dar lugar ao pecado. Aprender a esperar em Deus não é viver na prática das coisas erradas. Viver na espera do agir de Deus é santidade. É em santidade. Viva a santidade e espera no Senhor, porque Ele virá, Ele moverá. E Ele falará para você: vem para fora. Vem para fora. Oh, glórias! E eis que o grande milagre há de acontecer na vida daquele que é amigo de Cristo Jesus. Nos versículos 39 até o 44, mais uma vez, presta atenção na leitura. Versículos 39 até o 44, João capítulo 11. Então ordenou Jesus: tirai a pedra, tirai a pedra. Irmãos, eis a objeção de Marta. Veja, amados, Marta olha para Jesus e naquele momento já meio que estremecida, talvez, ah, Jesus estava tão próximo, só 3 quilômetros, por que Jesus não veio? Talvez meio estremecida, a fé meio vacilante. Marta olha para Jesus e apresenta uma grande razão. Jesus, já cheira mal, Jesus, já cheira mal, são 4 dias. Amados, se a ressurreição no dia da morte é difícil, imagine 4 dias após. É quase impossível. A primeira é impossível. A segunda possibilidade é mais que impossível. Não é verdade? 4 dias. 4 dias na sepultura, o corpo já deformou-se, as bactérias já surgiram, o mau cheiro já está sendo exalado, ou seja, é um caso perdido. E Marta olha para Cristo e a fé vacilante, a nossa fé é assim, irmãos. Oh, meu Deus, nós somos iguaizinhos a Marta, por incrível que pareça. Porque quando nós olhamos para a situação e vemos que ela está ainda mais difícil do que o normal, ainda mais complicada do que o normal, aí nós já não acreditamos que Jesus pode fazer alguma coisa por nós. A nossa fé torna-se vacilante. É terrível. Marta olha para Cristo e diz: olha, Senhor, ô meu amigo Jesus, Jesus, ô meu amigo, já cheira mal, Jesus, já cheira mal. O que é que tu podes fazer? Passou a oportunidade, 4 dias já enterrado, Jesus. 4 dias já enterrado. Cuidado com as tuas objeções. Cuidado para não colocar limites no agir de Deus. Cuidado para que você não queira ser mais sábio do que o Senhor e encher Deus de limites. Cuidado com isso. Marta, infelizmente, foi levada a pensar que já era tarde demais. Já era tarde demais. Mas Cristo responde, versículo 40, não te disse que se creres, verás a glória de Deus? Quantas vezes o Senhor já falou para você: creia e verás a glória de Deus? O Senhor já falou assim para você? Talvez você não ouviu o Senhor com os teus ouvidos. Isso é impossível, praticamente impossível. Mas você leu a palavra e o Senhor disse para você: espera. Oh, glórias! Porque se você crer, tu verás a glória do Senhor. Talvez você ouviu uma canção, você ouviu o pastor Elias falando: oh, presta atenção, se creres, verás a glória de Deus. O Senhor fala com você de forma incansável e continuamente. Tens que abrir os ouvidos para a voz do Senhor. E Cristo disse para Marta: oh, Marta, Marta, oh, Marta, oh, Martinha, não te disse eu que se creres, verás a glória de Deus? Tiraram então a pedra, porque o Senhor disse para tirar a pedra, versículo 39, tirai a pedra. 41, tiraram então a pedra, e Jesus, levantando os olhos para o céu, disse: Pai, graças te dou porque me ouvistes. Aliás, eu sabia que sempre me ouves, mas assim falei por causa da multidão presente, para que creiam que tu me enviastes. Eis os objetivos do Senhor. Primeiro, o Senhor queria, através daquele ato, mostrar que ele era o enviado, era o Messias. Ele era o enviado prometido às nações, prometido há séculos antes. O Senhor Jesus queria demonstrar que ele era o objeto das profecias messiânicas. E ali, com certeza, ele mostrou o poder do Senhor e as pessoas contemplaram esse poder. 43. E tendo dito isto, clamou em alta voz: Lázaro, vem para fora. Lázaro, vem para fora. É meio decepcionante, né, gente? É meio decepcionante. Jesus não deu uns rodopios, não ficou de ponta cabeça, não deu uns gritos. O céu não fechou, não houve relâmpagos, trovões. Ninguém gritou, ninguém fez isso, ninguém fez aquilo, enfim. Jesus apenas olhou para a sepultura que estava aberta. Talvez apontou a mão para a sepultura, talvez. E disse: Ô Lázaro, vem para fora, vem Lázaro. Vem para fora. É assim que Deus age. Quando Deus, amados, quer agir na vida de alguém, ele não precisa de grandes coisas, mas é na simplicidade que Deus age. É na simplicidade. Mas não te esqueças, é no tempo dele. Não é no nosso tempo. Lázaro, 4 dias sepultado. Foram necessários 4 dias. Passaram-se 4 dias. E olha que ele estava apenas... Isso é interessante, para que você frise isso no teu coração. Ele estava a apenas 3 quilômetros da casa de Lázaro. Porém, ele esperou 4 dias para fazer esse pequeno percurso e chegar no meio daquela família dilacerada pela tristeza, pelos problemas, pelas dificuldades. Entenda, tudo é no tempo de Deus. O Senhor está sempre próximo. Ali, 3 quilômetros, extremamente próximo. O Senhor está sempre próximo. Lembre-se disso. O Senhor está sempre próximo. No entanto, é preciso esperar o tempo dele. O tempo dele. E o tempo dele pode ser 4 dias, ou 7, ou 30, ou 365. Ou 3.650, equivalente a 10 anos. Espere o tempo de Deus. O teu dever é esperar o tempo de Deus em fidelidade. Oh, glórias! Espera o tempo de Deus. Confia no Senhor. Confia em Deus. E chegou o momento, Jesus olha para aquela sepultura e o cheiro certamente... já envolvia aquele local, o cheiro, o mau cheiro, já que não era, como em nossos dias, lacrado. Era apenas envolto em panos e colocado numa caverna. Nesse caso, em uma gruta. Certamente o cheiro já envolvia aquele local. O aroma não era bom. E Jesus olha para aquela gruta, cavado na pedra, um buraco cavado na pedra, e fala, apenas fala, na verdade chama, Lázaro, vem para fora. Irmãos, muitos ali piraram a cabeça. Como diz o pastor Carlos Camilato, piraram o cabeção. Porque ao invés do Senhor fazer grandes coisas, aquela coisa que nós vemos hoje nas igrejas, ele apenas dirige palavras simples para aquela sepultura. Lázaro, vem para fora. Amados, é assim que o Senhor faz. Prepara-te para o agir de Deus. Confie no agir do Senhor. O Senhor pode estar a 3 quilômetros apenas de você, mas é no tempo dele. O nosso tempo é servi-lo, adorá-lo, glorificá-lo. Hoje é o tempo de estarmos diante do Senhor, hoje é o tempo de fazermos a vontade do Todo-Poderoso, hoje é o tempo de deixar-nos mover por Ele. Mas o tempo do Senhor agir na nossa vida, é Ele que escolhe. Amém, amados? Irmãos, nós vivemos dias complicados demais, em que muitos estão mortos, porém andam por aí. Muitos, a exemplo de Lázaro, estão envoltos em panos, em grutas, ou seja, nos seus cantinhos, na sua vidinha, porém mortos. O cheiro já não é bom, porque estão diante do Senhor, e o Senhor é o nosso bom perfume. Oh, glórias! São pessoas vivas, sem vida. Vivo, sem vida. Apenas corpos ambulantes. É o tempo de olhar para Cristo. Olhe para o Senhor. O Eterno quer ser teu próximo, Ele quer ser teu amigo. Jesus quer andar com você, Jesus quer chamá-lo pelo nome. Jesus quer falar para você: ei, saia, venha, venha para fora, venha. Hoje é o tempo de você colocar-se diante do Senhor e deixar o teu coração tomar-se pela fé. Ter um coração cheio de fé, a fé verdadeira naquele que pode todas as coisas fazer por nós. Amados, nós precisamos crer no Senhor, confiar no Todo-Poderoso. E o resultado dessa demora de Cristo, o resultado da chegada tardia do Senhor, está narrada no versículos 45 e 46, e vamos ler para nós finalizarmos esta palavra. Muitos, porém, dentre os judeus que tinham vindo visitar Maria, vendo o que fizera Jesus, creram nele. Outros, porém, foram ter com os fariseus e lhes contaram dos feitos que Jesus realizara. Duas situações, duas espécies de pessoas estavam ali. Os amigos da família. Os amigos da família vieram visitar Maria e Marta. Vieram trazer o consolo, talvez o apoio. E estes, vendo o grande agir do Senhor, creram nele. A palavra não diz quantos, porém com certeza foram muitos que creram no poder do Senhor. Mas sempre há os do contra, aqueles que estão apenas para apontar os dedos, aqueles que estão ali só para, com curiosidade, ver o que vai acontecer. Outros, porém, foram ter com os fariseus, saíram dali, viram o poder de Deus, viram Lázaro ressuscitado, conversando, reconhecendo os seus amigos. Ei, você aí? Ó, eu morri, mas estou vivo novamente. Mais ou menos assim. Vamos comer alguma coisa? Vamos? Parece meio fora da realidade, mas a vida para Lázaro havia voltado ao normal. Ou seja, o convívio com seus familiares e amigos voltaram ao normal. Esses, ao verem esta situação, correram para os fariseus e ali, amados, fofocaram. Oh, o camarada que se diz o Messias ressuscitou um camarada lá em Betânia, e fizeram aquele inferno mais uma vez. É assim sempre, amados. Aqueles que não confiam no Senhor, ao verem o milagre de Deus, continuam incrédulos, na prática de toda sorte de pecados. Que você não seja assim, mas que você seja do grupo desses que, vendo o que Jesus fizera, creram nele. Amém? Oh, glórias! Creia no poder do Senhor para a tua vida. Veja o que o Senhor fará no teu coração, porque Ele fala para ti: vem para fora, vem para fora. Hoje é o tempo. Amém? Vamos orar? Senhor, nós te louvamos pela palavra. Quero clamar que tu venhas mover na nossa vida, dando-nos entendimento do teu agir, Senhor. Dando-nos compreensão, Senhor, do teu mover, para que vivamos a tua verdade. Possamos te glorificar e te bendizer pelos grandes feitos na nossa vida. Senhor, ensina-nos a esperar o teu tempo, a guardar o teu tempo, mas que neste período sejamos teus amigos, meu Deus, próximos de ti. Ô, Senhor, ensina-nos a andar em fidelidade, É meu clamor em nome de Jesus. Amém. Amém, queridos? 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
2: Nós vamos meditar na palavra de Deus. Vamos ouvir aquilo que o Espírito Santo de Deus tem para falar aos nossos corações. Porque é quando nós falamos a palavra de Deus que nós aprendemos com o Senhor. É quando nós meditamos na palavra que nós aprendemos com o Espírito de Deus. É o momento em que o Espírito Santo de Deus traz a revelação aos nossos corações. É o momento em que o Espírito Santo de Deus nos ensina a respeito daquilo que nós precisamos para desenvolvermos uma vida de comunhão, uma vida de prazer, de alegria, de satisfação com o Todo-Poderoso. Amados, nós precisamos cada dia mais conhecer o Senhor e prosseguirmos nesse conhecimento, porque assim foi no passado, nos dias dos apóstolos, também é assim em nossos dias. Precisamos conhecer o Senhor, procurar conhecer Deus, seguir neste conhecimento, seguir neste caminho, para que nós possamos dia após dia nos aproximarmos de Deus, vivermos o Senhor, andarmos com o Senhor e estarmos cada dia mais na presença do Senhor e Salvador Jesus Cristo, procurando viver sempre na vontade do Todo-Poderoso. Amém? Mateus capítulo 16, quero convidá-los a abrir a palavra de Deus. Mateus capítulo 16, a partir do versículo 20 até o versículo 24, nós vamos ficar de pé para lermos a palavra de Deus. Mateus capítulo 16, versículo 20 até o versículo 24. Nos fala a santa e bendita palavra do Senhor. Então Jesus ordenou que os discípulos não contassem a ninguém que ele era o Messias. Daí em diante, Jesus começou a dizer claramente aos discípulos: eu preciso ir para Jerusalém, e ali os líderes judeus, os chefes dos sacerdotes e os mestres da lei farão com que eu sofra muito. Eu serei morto e no terceiro dia eu serei ressuscitado. Então Pedro o levou para um lado e começou a repreendê-lo, dizendo: que Deus não permita, isto nunca vai acontecer com o Senhor. Jesus virou-se e disse a Pedro: saia da minha frente, Satanás. Você é como uma pedra no meu caminho para fazer com que eu tropece, pois está pensando como o ser humano pensa e não como Deus pensa. E Jesus disse aos discípulos: se alguém quer ser meu seguidor, esqueça os seus próprios interesses. Estejam prontos para morrer como eu vou morrer e me acompanhe. Amém? Irmãos amados, todas as vezes que nós lemos a palavra do Senhor, todas as vezes que nós lemos e meditamos na palavra de Deus, nós conhecemos um pouco mais a respeito do Senhor, porque a palavra de Deus é sempre nova. Há uma revelação nova para os nossos corações a cada instante. Todas as vezes que nós ouvimos a palavra, algo novo entra na nossa cabeça. Não é assim, minha irmã? Todas as vezes que nós lemos a palavra, algo novo entra no nosso coração. Não é assim, meu irmão? É dessa forma, porque o Espírito Santo de Deus é o Espírito Santo do Senhor. A Bíblia é o único livro que é vivo. É vivo, é uma palavra viva, uma palavra vivificada, vivificada pelo Espírito Santo de Deus. E os ensinamentos que nela estão contidos são ensinamentos necessários para que eu, para que nós possamos seguir e cada dia mais nos aproximarmos do Senhor e possuirmos uma vida de unidade, uma vida de comunhão, uma vida de proximidade com o Todo-Poderoso. Nesse texto que nós lemos, irmãos, nós vemos algumas fases da vida de Cristo Jesus. Nós vemos algumas fases da existência de Cristo como homem na face da terra. Alguns dizem por aí que Jesus era 100% homem e 100% Deus. É impossível alguém ser 100% homem e ser 100% Deus. Ou ele é 100% alguma coisa ou 100% outra. Se é 100%, não é possível ser 100% Deus e 100% homem ao mesmo tempo. Na verdade, Jesus era 100% homem. Ele não era 100% Deus. A Bíblia fala de forma clara que ele havia deixado a sua glória e nascido como homem, unicamente como homem. Jesus estava numa situação semelhante à nossa, irmãos, na mesma situação de cada ser humano que estava sobre a face da terra, sujeito às dificuldades, sujeito aos problemas, sujeito ao sofrimento, sujeito até ao pecado, mas não pecou, mas estava sujeito ao pecado. Quando Satanás levou Jesus para a tentação, Satanás não estava perdendo o tempo dele, havia uma possibilidade de Jesus pecar, por isso que Satanás levou para o deserto e ali tentou. Nós até lemos a tentação de Jesus e achamos que foi moleza para Jesus, isso aí, até eu, mas na verdade não foi assim, irmãos. Aquilo ali foi muito intenso, aquilo ali foi muito profundo, aquilo ali foi um momento assim de muito, muito forte. Na verdade, quando o escritor trouxe a revelação, ele colocou daquela forma que ao lermos, achamos que Jesus tirou de letra, mas Jesus estava em jejum há 40 dias para superar a tentação de Satanás. Não foi brincadeira, irmãos. Mas Satanás sabia que Jesus podia falhar. Ele sabia que havia uma possibilidade. Mas nós sabemos, e o Senhor Deus sabia, que Jesus não ia falhar, porque ele sabia que o Senhor, que Jesus era fiel, fiel até a morte. E Jesus foi fiel até a morte, meu irmão. Jesus foi fiel, e ele deixou-nos esse exemplo, e ele ensinou-nos esse caminho, e diz que nós devíamos ser seus seguidores, porque ele era seguidor de Deus, era fiel ao Senhor, e ele era fiel até a morte, e era este o ensinamento que ele deixava para nós, para que nós pudéssemos segui-lo, sermos seus seguidores, fiéis a ele. Se Jesus fosse 100% Deus, ou 50% Deus e 50% homem, era impossível para nós imitá-lo, era possível para nós seguirmos a ele, mas ele como homem, se ele resistiu a Satanás, também nós podemos resistir, porque aquele que deu força a Jesus para resisti-lo foi o Espírito Santo de Deus. Jesus estava cheio do Espírito Santo de Deus, cheio do Espírito Santo de Deus. E nesse momento, irmãos, desse enchimento, dessa presença maravilhosa do Espírito Santo de Deus, Jesus andava com seus discípulos, Jesus estava ali naquele momento de uma vida de comunhão com os discípulos, e ali Jesus ensinava os discípulos como deveria ser a caminhada, Jesus ensinava os discípulos como eles deviam portar-se diante desse mundo, portar-se na terra, como deveria ser as atitudes de cada discípulo. O Senhor ensinava o caminho de uma forma clara, de uma forma clara, para que eles pudessem também ensinar este mesmo caminho para toda a humanidade. Jesus, irmãos, teve ali um momento muito pessoal, de comunhão muito próxima com os discípulos. Ainda não era tempo de um ministério público, Jesus estava restrito aos discípulos. A missão de Jesus estava restrita aos discípulos. Jesus ainda não estava pregando em público. Jesus estava dentro do círculo religioso, apenas dentro da religião, apenas ali com aqueles que eram discípulos. Mas, amados, nós vemos que o ensinamento de Jesus era tão poderoso, tão forte, tão maravilhoso, que aquelas pessoas começavam a ver em Cristo Jesus o poder de Deus. O poder de Deus se manifestava, a glória do Senhor se manifestava, a manifestação da glória de Deus era visível na vida de Cristo, e nós precisamos entender que este poder de Jesus também está ao nosso alcance. Nós precisamos, no nosso dia a dia, sermos pessoas santas como Jesus foi santo, sermos pessoas fiéis como Jesus foi fiel, sermos pessoas que olhem para Cristo Jesus, pessoas que olhem para Deus, e sejamos cada dia cheios do Espírito Santo de Deus, andemos na presença do Senhor, vivamos na presença do Senhor, e sejamos homens, mulheres, que façamos a obra, como discípulos de Cristo Jesus. Nós precisamos ter comunhão com Cristo Jesus. Os discípulos, irmãos, eles andavam ali próximo a Jesus, comiam com Jesus, andavam com Jesus, tinham amizade com Jesus, enfim, eles tinham uma vida muito próxima com Jesus. Nós precisamos buscar essa proximidade com Cristo. Servo de Deus que não é amigo de Jesus tem alguma coisa errada na vida dele. Servo de Deus que não é amigo de Jesus tem alguma coisa errada na vida dessa pessoa. Tem alguma coisa errada. Servo de Deus tem que ser santo, tem que ser reto, tem que ser honesto, tem que frutificar no Espírito Santo, tem que ser cheio do Espírito Santo de Deus, tem que derramar águas doces, fonte que jorre águas doces. Não pode jorrar água amarga. A Bíblia diz o quê? Da fonte não pode jorrar água doce e amarga. Não pode. Só a doce, só os frutos do Espírito Santo. Nós não podemos frutificar na carne, mas frutificar no Espírito Santo de Deus. Assim é o servo do Senhor, assim é a nossa vida com o Senhor. E quando nós seguimos o texto, irmãos, nós vamos ver que Jesus tinha uma missão. Jesus tinha uma missão. 21, 22, de Mateus capítulo 16. Daí em diante, Jesus começou a dizer claramente aos discípulos: eu preciso ir para Jerusalém, e ali os líderes judeus, os chefes dos sacerdotes e os mestres da lei farão com que eu sofra muito. Eu serei morto, e no terceiro dia eu serei ressuscitado. Então Pedro o levou para um lado e começou a repreendê-lo, dizendo: que Deus não permita, isso nunca vai acontecer com o Senhor. Ouça, irmãos, ouça, o Senhor tinha uma missão. Jesus estava sobre a face da terra passeando. Jesus não estava fazendo turismo, mas Jesus nasceu com uma missão. Nós não estamos sobre a face da terra fazendo turismo. Nós estamos na face da terra com uma missão. Nós estamos, irmãos, com uma missão. Nós precisamos abrir o nosso entendimento, abrir a nossa mente, ter dentro do nosso coração esse entendimento que nós estamos aqui não é para trabalhar unicamente, para nos mantermos, mas o nosso maior trabalho é fazer a obra do Senhor. É testificar de Deus, é pregar o Evangelho, é falar para esse povo que está partindo para a eternidade sem conhecer a Jesus, que eles precisam de Cristo, que eles precisam de Cristo, que eles precisam de Cristo. E esse entendimento o Senhor tem me dado nesses últimos anos, irmãos, e é por isso que eu estou nessa montanha FM todo santo dia, 2 horas da minha vida por noite, ali, falando do amor de Cristo para essa cidade, todo santo dia, porque eu sei que essa cidade precisa ouvir do amor de Cristo Jesus. Eu sei que essa cidade precisa ouvir do amor do Senhor. Eu sei que essa cidade é carente do amor de Cristo Jesus e eu preciso fazer o mandado do Senhor. É um sacrifício? Às vezes é um sacrifício. Tenho que deixar a minha casa, tenho que deixar a família, tenho que estar ali todo dia, mas também é um prazer, é uma alegria, é uma satisfação muito grande, porque falar do amor de Cristo, não há nada igual, não há nada igual. Irmãos, Jesus tinha uma grande satisfação na vida dele. A grande satisfação de Jesus era testemunhar de Deus. Isso com certeza.

0: bom e nós precisamos também ter esse prazer, irmãos. E eu quero falar para vocês que eu tenho esse prazer. Eu tenho essa alegria no meu coração. Essa satisfação de cada dia estar falando do amor de Cristo Jesus. Mas eu quero dizer para vocês que tenham também esse prazer em vosso coração. Tenha esse prazer em vosso coração, irmãos. Que o vosso prazer seja meditar na lei do Senhor e falar da lei do Senhor de dia e de noite. Porque é assim que a palavra também nos ordena, que nós precisamos meditar na palavra do Senhor, testemunhar da palavra de Deus, ensinar a palavra do Senhor. Ou nós precisamos pregar o evangelho. Essa foi a missão de Cristo, essa foi a missão do Senhor. E olha que Jesus sabia o que o aguardava. Jesus sabia o que o aguardava. Ele falava: eu vou para aquele lugar, vou para Jerusalém, mas ali eu serei perseguido, ali eu vou sofrer muito, ali eu serei morto. Mas tem uma novidade: ao terceiro dia eu serei ressuscitado. Jesus sabia disso, irmãos. Mas nem sempre o homem consegue compreender. Nem sempre o homem compreende as obras. Nem sempre o homem compreende o mover de Deus. Nem sempre nós compreendemos o mover do Senhor. Nem sempre nós entendemos como Deus age, como Deus trabalha. E nós somos tendenciosos, amados, tendenciosos a levantarmos contra aquilo que Deus quer fazer na nossa vida, contra aquilo que Deus quer fazer na vida da nossa família, na vida da cidade, na vida daquele lugar onde Deus nos colocou. Muitas vezes nós queremos agir da forma que nós entendemos. Assim foi com Pedro. Quando Pedrão ouviu Jesus falar, quando Pedro ouviu Jesus falar que ele ia sofrer muito, que ele seria morto, mas que ele ressuscitaria, Pedro não se conformou muito com isso. Pedro não se conformou muito com isso. E Pedro logo veio em socorro de Jesus, cheio de boas intenções. Pedro estava cheio de boas intenções. Logo Pedro disse: que Deus não permita. Oh, Jesus, isso nunca vai acontecer com o Senhor. Ouça, Pedro estava querendo consolar Jesus Cristo, querendo ajudar Jesus. Não, Jesus, isso não vai acontecer contigo. Oh, que Deus não permita que isso aconteça. Irmãos, o que faltou para Pedro aqui é o que falta muitas vezes para nós: visão de Deus, visão da obra de Deus. Nós precisamos ter uma visão, irmãos, uma visão da obra do Senhor, uma visão da missão de Cristo Jesus na nossa vida. Precisamos ter uma visão, irmãos, uma visão mais ampla. Muitas vezes nós não entendemos o porquê do sofrimento na vida da gente. Não entendemos o porquê dos problemas. Não entendemos o porquê das dificuldades. Nós não entendemos o porquê de um monte de situações. Nós não entendemos o porquê de um monte de dificuldades, um monte de problemas. Nós não entendemos nada. E nós temos a tendência a sermos tal qual Pedro. Nós queremos ajudar, nós queremos encontrar uma desculpa, encontrarmos uma solução segundo o nosso entendimento para justificar os nossos problemas. Mas não é assim, irmãos. Nós precisamos estar em sintonia com o Senhor, em sintonia com o Senhor, para que nós não sejamos usados pela carne, mas estejamos sempre no Espírito, sempre no Espírito. Aqui nesse aspecto, Pedro estava na carne, ele não conseguiu ver o poder, não conseguiu ver a glória, não conseguiu enxergar a missão de Cristo, ele não conseguiu ver a majestade do Senhor, ele não conseguiu ver a obra de Cristo Jesus, mas ele conseguiu ver a humanidade, ele conseguiu ver o problema, ele conseguiu ver o sofrimento, ele conseguiu ver uma série de situações, mas ele não conseguiu ver que Jesus tinha uma missão e essa missão precisava ser feita. Nós precisamos olhar os problemas, mas vermos que o Senhor tem algo para fazer através da gente. Precisamos olhar além, irmãos. Precisamos ter cuidado para nós não abrirmos a nossa boca em murmuração e ou deixarmos a carne falar mais alto dentro do nosso coração. Quando nós conseguimos, quando nós encontramos uma solução para os problemas, encontramos um momento, uma forma de justificarmos a situação. E quando Jesus ouviu, Pedro tentando aliviar a situação, tentando consolá-lo, o que foi que Jesus falou para Pedro? Jesus olhou para Pedro e falou: Ô, Pedro, que bom, que palavras consoladoras. Eu precisava ouvir essas palavras, Pedro, precisava ouvir essas palavras. Não, Jesus não ficou nada feliz com Pedro. Jesus não ficou feliz com Pedro. Na verdade, Jesus, ele tomou posse daquela autoridade que foi dada pelo Espírito Santo de Deus. E no versículo 23, nós vemos e lemos que Jesus virou-se e disse a Pedro: Saia da minha frente, Satanás. Você como uma pedra no meu caminho para fazer com que eu tropece, pois está pensando como o ser humano pensa e não como Deus pensa. Eis a resposta de Deus, eis a resposta de Jesus para alguém que estava com palavras boas, com um coração cheio de boas intenções, com umas palavras de consolo, palavras boas para os nossos ouvidos, mas não eram as palavras do Espírito Santo de Deus, mas vinham da boca de um discípulo, de alguém que era próximo. E muitas vezes, irmãos, assim também é na nossa vida. Muitas vezes as pessoas chegam-se a nós, muitas vezes as pessoas vêm até a nós, e ao invés de trazer uma palavra de Deus para os nossos corações, trazer uma palavra de Deus para a nossa vida, uma palavra de edificação para nossas almas, eles trazem uma palavra lá da sua carne, do seu coração, mas não trazem uma palavra de Deus, porque muitas vezes eles não querem trazer a verdade de Deus para a gente, mas querem trazer o consolo para a nossa vida. E nós muitas vezes não precisamos é de consolo, mas de correção. Nós não precisamos de consolo, mas precisamos ouvir é a verdade. Jesus sabia da verdade dele. Jesus sabia qual era o final dele. E ele mesmo já havia predito qual era o seu final. O que Pedro poderia ter falado era concordar com Cristo Jesus. Ou até, se ele não entendeu, perguntar o porquê daquela situação. Mas jamais proferir uma palavra de consolo. Porque não era isso que Jesus queria ouvir, porque ele sabia que aquela palavra era uma palavra que vinha apenas da carne de Pedro. Ali, Jesus repreendeu Satanás. Satanás aqui está repreendido no aspecto da carne. Não que Pedro estava possesso, Pedro não estava literalmente possesso, mas as atitudes, a boa atitude dele referia-se a uma intenção da carne. E a Bíblia diz que a carne entra em choque com o espírito. É uma guerra do espírito com a carne. E é por isso que nós precisamos mortificar a carne, irmãos. A carne, a nossa velha natureza, não deve estar viva dentro do nosso coração. É por isso que quando a nossa velha natureza diz que não tem mais jeito, nós precisamos repreendê-la e falar: arreda de mim, Satanás. Porque o meu Senhor diz que tem jeito. Não tem mais cura? Arreda de mim, Satanás. Porque o Senhor diz que tem jeito e ele tira o homem da cova. Tira o defunto da sepultura. Quanto mais dá uma solução para algum problema. Mas a carne, a nossa velha natureza, ela é insuflada. Ela é dirigida muitas vezes, é guiada muitas vezes pelo inimigo. O inimigo, ele oprime o nosso ser, ele nos faz entender, ele nos faz compreender de forma errada aquilo que é a verdade de Deus. E cheio das boas intenções, nós falamos aquilo que não devemos e damos lugar para o inimigo na vida da gente. Nós precisamos repreender a ação da carne na vida da gente. E é isso que o Senhor está nos ensinando nesse texto. Nós não podemos, amados, dar lugar para a carne. Quando a carne está falando alto no teu coração, quando a carne diz que não tem mais jeito, que não tem mais solução, que está tudo perdido, que não tem mais jeito para você, você é um zero à esquerda, aquela história toda, levante a tua voz, fale como Jesus, arreda de mim, saia da minha frente, Satanás, afasta de mim, Satanás, porque a minha vida é de Cristo, a minha vida é de Cristo, a minha casa é de Cristo, a minha família é de Cristo, tudo que eu tenho é de Cristo. Mas o interessante, irmãos, é que nós muitas vezes somos cristãos, mas somos cristãos de igreja, não somos cristãos de atitudes. Esse que é o grande problema da gente. Nós somos cristãos de igreja, mas muitas vezes não somos cristãos de atitude, mas precisamos ser Precisamos de atitude, atitude. Jesus era de atitude. Jesus era um homem de atitude. Quando nós lemos os evangelhos, vemos Jesus como uma pessoa de atitude. Jesus que tomava as atitudes, tomava as decisões na hora. Quando as pessoas chegavam até ele, Jesus logo declarava a bênção sobre a vida da pessoa. Jesus logo dava a solução para a vida da pessoa. Jesus logo tomava uma decisão. Assim deve ser a nossa vida, meus irmãos. Devemos também tomar uma decisão de imediato. Declararmos em nome de Jesus a solução para as nossas vidas. O grande problema que nós temos em nossos dias, o grande problema é que nós cremos descrendo. Esse que é o grande problema. Nós cremos descrendo. Eu creio, mas sabe como é que é, não é? E se Jesus não quiser? É mais ou menos assim. Eu creio, mas aí você lembra. E se Jesus não quiser? Aí você fica com aquela fé. Será que eu creio ou não creio? Creio ou não creio? Creio ou não creio? Não creio, porque não foi Jesus que não quis. Então a vida da gente, ela é uma fé parcial. Mas a Bíblia diz de forma diferente. Se nós crermos e vivermos segundo a vontade de Cristo, nós vamos pedir segundo Cristo. E se nós pedirmos segundo Cristo, nós vamos receber. E quando nós temos dúvida, é porque nós não temos convicção de Cristo na vida da gente, irmãos. Todas as vezes que entra dúvida em nossos corações, é porque tem alguma coisa errada. A dúvida é um mau sinal na vida do servo de Deus. É mau sinal. Qualquer dúvida que você tem na vida espiritual é um mau sinal. Se há dúvida, será que Deus faz? Será que Deus cura? Será que Deus abençoa? Será que isso? Será que é aquilo? Olha, se há dúvida, tem alguma coisa errada. Porque nós somos do sim, sim, não, não. Nós somos daquele grupo das pessoas do sim, sim, não, não. E se nós fazemos, fazemos no mover do Espírito. E se nós estamos no mover do Espírito, nós vamos tomar atitudes no Espírito. O grande problema é que nós não estamos no Espírito muitas vezes. E tomamos as nossas atitudes, as nossas decisões, baseado naquilo que nós queremos, da forma que nós queremos. E quando nós queremos, não funciona. Nós temos que viver em unidade com Cristo. No texto que nós lemos, irmãos, nós vemos que Cristo Jesus disse para Pedro: arreda de mim, Satanás. Saia da minha frente, Satanás. Você é como uma pedra no meu caminho para fazer com que eu tropece, pois está pensando como o ser humano pensa e não como Deus pensa. Eis aí, irmãos, o problema de Satanás. Eis aí o problema nosso, que muitas vezes nós estamos pensando com a nossa mente terrena, com o nosso entendimento terreno, com a nossa compreensão, irmãos. Nós não estamos pensando com a mente de Cristo. E a Bíblia diz: tendes a mente de Cristo. Tendes a mente de Cristo. Ter a mente de Cristo é viver com a nossa cabeça no céu, com as coisas espirituais. Tomados pelas coisas espirituais. É possível? É possível. Totalmente possível. Também é possível não ter. Sim, é possível não ter. É quando nós vivemos segundo a nossa própria vontade. E para finalizar nossa palavra, irmãos, no finalzinho, no versículo 24, eis o segredo porque muitas pessoas não conseguem a vitória que tanto precisa. E Jesus disse aos discípulos: se alguém quer ser meu seguidor, esqueça os seus próprios interesses. Esteja pronto para morrer como eu vou morrer e me acompanhe. Esqueça os seus próprios interesses. Como é difícil. Como é difícil esquecer os próprios interesses. Mas como é difícil esquecer os próprios interesses. Como é difícil, irmãos. Como é difícil esquecer os próprios interesses. Eis o nosso grande problema, esquecer os nossos próprios interesses. Esquecer o nosso próprio interesse é morrer para nós mesmos. É morrer para a gente mesmo, irmãos. É morrer para nós, para que Cristo Jesus sobressaia na nossa vida. É morrer para nós. E é difícil hoje morrer para nós. Porque as pessoas não querem morrer para este mundo. As pessoas preferem viver para este mundo, mesmo no sofrimento, mesmo no sofrimento, mesmo nas dificuldades, mesmo nos problemas, mesmo envolto a uma série de dificuldades, mas as pessoas querem curtir o mundo, mas não querem viver com Deus. Se entregar 100% a Deus, ser 100% de Deus. A Bíblia diz que Jesus deixou a sua glória e tornou-se homem. Jesus era 100% homem. Nós precisamos ser 100% espirituais. Deixar a nossa carne. A Bíblia diz mortificar a carne. Mortificar é a mesma coisa de matar. Anular, deixar a carne em segundo plano, para que a vontade do Espírito Santo sobressaia na vida da gente. Isso, irmãos, é quando você peca e você reconhece que você errou, confessa teu pecado e conserta e procura viver a forma correta. É de passo em passo, é de passo em passo que nós vamos nos aperfeiçoando até alcançarmos a estatura do varão perfeito. É assim, irmãos. É desse jeito, nós vamos nos aperfeiçoando, vamos crescendo e vamos alcançar a estatura do varão perfeito. Nosso interesse, irmão, será em satisfazer Jesus Cristo, satisfazer as coisas do Senhor, e isso sem parar, cada instante, a cada minuto da nossa vida. Então nós vemos, irmãos, que Jesus Cristo, ele primeiro começou ali com seus discípulos. Nós também precisamos começar como discípulos de Cristo Jesus, enchendo-nos com Cristo, conhecendo a Cristo, sendo de Cristo, colocando no coração uma missão. Precisamos ter uma missão no coração e termos dentro do coração também a autoridade para ministrarmos a palavra, para falarmos da palavra do Senhor, para testemunharmos de Cristo Jesus e não esquecermos que é preciso morrer para este mundo, para vivermos exclusivamente, deixarmos esse mundo e vivermos exclusivamente para o Senhor. Amém, amados?
1: Amém.
0: Que Deus abençoe a cada um dos queridos. Que a paz do Eterno seja sobre vossas vidas, em nome do Senhor. Nós vamos orar. Senhor, nós te louvamos, Pai, pela tua graça e pela tua misericórdia. Nós te glorificamos, meu Senhor, por cada instante, por cada minuto. Queremos pedir, Senhor, que tu venhas falar ao coração de cada um desses irmãos que aqui estão presentes, Senhor. Que essa palavra, meu Deus, venha edificar estas vidas. Que cada um seja tocado, meu Deus. Para que busque uma mudança, uma proximidade, um conhecimento, um estar na tua presença, Senhor, e deixar-se encher pelo teu Espírito. Deus abençoe esse povo, Pai. Envolve esse povo, toma nas tuas mãos e faça coisas novas em nome do teu filho Jesus. Amém, Santo Deus. Aleluia.
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Queria convidar aqui ao palco David Keelan, Cristi Tristão, do Asas da Adoração e Daniel de Souza. 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

o Senhor te porá por cabeça e não por cauda, se obedeceres aos mandamentos do Senhor teu Deus. Deuteronômio 28:13.

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1: Abra sua Bíblia em 1 João capítulo 4, versículo 19. 1 João capítulo 4, versículo 19. Hoje falarei a respeito do amor de Deus para com a nossa vida. Quão precioso é o amor do Senhor para conosco. Queridos, se nós olharmos com esses olhos, se nós tentarmos imaginar o tamanho do amor do Senhor, com certeza nós não vamos conseguir chegar nem de longe na grandiosidade do amor do Eterno, do amor do Pai Eterno. Esse amor tão grande a ponto de amar a minha vida. Olha quão grande é o amor do Senhor. Já que nada valho, mas a graça, o cuidado do Senhor me alcançou e da mesma forma alcança cada um de vocês que estão neste lugar e que nos ouve pela internet. É o zelo do Eterno, é a manifestação gloriosa do cuidado do Senhor para com as nossas almas, é algo que nós não entendemos, jamais entenderemos, por melhor que você seja, por melhor que você estude, por mais conhecimento que você tenha, por todos os conhecimentos possíveis, juntos, da humanidade, não compreenderão a dimensão do amor do Todo-Poderoso. E quando nós olhamos na palavra, irmãos, nós vemos que ainda lá no Gênesis, a manifestação gloriosa do amor de Deus. Quando o Senhor se predispõe a criar o ser humano, quando o Senhor predispõe a fazer-nos para que estejamos sobre a face da terra. Como entender tão grande amor? Como compreender a dimensão desse amor de Deus? Como entender, já que o Senhor é onipresente, onisciente, Ele sabe de todas as coisas e Ele com certeza sabia que a sua criação, não muito tempo depois, não sabemos quanto tempo, mas tempos depois viria a negá-lo e deste primeiro casal uma descendência de pecadores envolveria e habitaria a terra. Como entender o amor do Senhor? O que leva-nos a entender, a compreender que o Senhor amou-nos antes de todas as coisas. A palavra diz que, Davi diz que, ainda no ventre, oh glórias, assim é a manifestação do amor do Senhor. E quando nós observamos a história bíblica, quando você para ler, para estudar a história bíblica, você há de ver a manifestação do amor do Senhor pelos milênios, ultrapassando os milênios, quebrando os milênios, até chegar a nós em pleno século XXI. Tudo isso, irmãos, leva-nos a entender que, primeiro, Deus nos amou. Oh, glórias! Nós amamos porque Ele nos amou primeiro, 1 João 4, 19. Aqui está a manifestação que o Senhor nos ama, mesmo que não haja uma explicitação do nosso amor para com Ele, mas Ele nos amou primeiro, Ele nos amou ainda quando estávamos mergulhados nas práticas erradas, no pecado, fazendo aquilo que era desagradável a Ele. Mesmo assim, o amor do Senhor já nos envolvia. O cuidado de Deus já era para conosco. É a mão misericordiosa do Todo-Poderoso. E quando nós prosseguimos na leitura da palavra, vemos que o Senhor separa um povo. O amor do Senhor separou um povo escolhido, um povo descendente de Abraão, um povo do qual nós somos descendentes, já que somos descendentes do pai Abraão. Escolhidos pelo Senhor. Tudo isso, irmãos, é a graça, é a manifestação poderosa do Eterno para com as nossas almas e jamais poderemos perder de vista essa realidade, mas buscarmos viver uma vida de acordo com a vontade do Eterno. É o que nós podemos fazer. O que é que nós poderemos oferecer a um Deus que tudo tem? Há um Deus que não tem limites, há um Deus que criou o universo na sua grandiosidade, a um Deus que fez o ser humano na sua complexidade, que fez o bio de uma forma tão intensa, tão magnífica, tão extraordinária, que é impossível que o homem consiga, através da ciência, uma reprodução da criação de Deus. O que fazer, irmãos, a não ser nos derramarmos diante do Todo-Poderoso e louvarmos ao Senhor nas nossas imperfeições, mas com o desejo de acertar e procurando acertar. A vida da gente é esta, irmãos. Nós não conseguiremos a perfeição para prestarmos um louvor segundo aquilo que o Senhor merece. Nós não temos condições. Não há possibilidade. Mas nós temos que nos aperfeiçoar, buscarmos, insistirmos e oferecermos o melhor que nós temos, aquilo que é melhor que nós temos. E esta é a verdade, amados. E quando nós passamos a entender desta forma, nós vamos oferecer ao Senhor o nosso coração, a nossa vida como sacrifício, porque o Senhor requer de cada um de nós um sacrifício verdadeiro, uma dedicação real, uma dedicação que seja profunda a ponto de renunciarmos, quem sabe, nossos desejos, planos e objetivos. Para que, em nome desse amor para com Cristo Jesus, vivermos uma realidade diferente, uma realidade que apresente Jesus àqueles que nos cercam. O amor para com Deus precisa ser intenso, mas como amar o Senhor com intensidade? O que é amar o Senhor com intensidade? A palavra diz que o Senhor se agrada de um coração quebrantado. Um coração sensível, um coração humilde, um coração que se deixa envolver pelo seu santo e bendito Espírito, um coração, amados, que frutifica no Espírito Santo, cujo fruto é agradável aos olhos do Todo-Poderoso. Mas para que isso aconteça, necessário é que reconheçamos que primeiro Deus nos amou na nossa insignificância, que Deus nos amou quando nós nada éramos e continuamos a nada ser. Mas é o Eterno que nos coloca de pé, é o Eterno que nos fortalece, é o Eterno que nos edifica, é o Eterno que muda a nossa história. É Ele que amou-nos a ponto de dar-nos Cristo Jesus numa cruz. Eu sei, irmãos, que quando nós olhamos essa história de Cristo Jesus, infelizmente nós estamos, de certa forma, envolvidos com essa cultura, seja religiosa ou não, que deixa a glória, que deixa o sacrifício de Cristo Jesus não transparecer da forma que de fato o é. Nós olhamos para Cristo Jesus e já não levamos Cristo a sério. Não entendemos o sacrifício de Cristo, nem tampouco procuramos fazer que a vontade do Eterno seja uma verdade na nossa vida. Nós olhamos para Cristo e nos acostumamos com aquele ser esquelético apresentado por aí numa cruz. Mas é necessário olharmos para aquele momento da crucificação e vermos a manifestação extraordinária, indizível, indescritível, de Cristo Jesus para com as nossas almas. A partir do momento que nós temos a nossa mente aberta pelo Espírito de Deus, o discernimento que vem do Espírito, para compreendermos que Jesus é Deus, e Ele submeteu-se, porque nos amou primeiro, a um sacrifício tão terrível, numa cruz maldita. A Bíblia diz que a cruz é um instrumento maldito. Hoje as pessoas, de certa forma, veneram a cruz. Tem uma cruz pendurada no pescoço, mas ela representa a maldição, de forma alguma, o caminho que é Jesus. Porque Jesus não precisa de representações gráficas e ou instrumentos para mostrar o caminho, porque Ele próprio é o caminho e é a manifestação do amor para com as nossas almas. Amém? E vamos orar. Amado Deus, muito obrigado pela Tua graça e pela Tua misericórdia. Quero clamar que Tu nos dê o entendimento dessa palavra, para que nós possamos entender aquilo que Tu queres, pelo menos, ó Deus, estarmos sensíveis à Tua voz e nos deixarmos guiar por Ti, em nome de Jesus. Amém. Amém, queridos? 1 João capítulo 4, versículos 19 até o 21. Diz-nos a palavra. Nós amamos porque Ele nos amou primeiro. Ô, glórias! Se alguém disser, ama a Deus e odiar a seu irmão, é mentiroso. Pois aquele que não ama a seu irmão, a quem vê, não pode amar a Deus a quem não vê. Ora, temos da parte dele este mandamento, que aquele que ama a Deus, ame também a seu irmão. Amém, amados? Queridos, o versículo 19 é uma chave, é extraordinário, é magnífico. Ele mostra-nos um Deus que nos ama quando nós não merecemos o amor de Deus. Ele mostra que há um Deus que nos amou primeiro. Um Deus que manifestou a sua graça para com a nossa vida a ponto de mover céus e terra para que pudéssemos hoje, reunidos, declarar nosso amor ao Criador. Quando eu falo, amados, que o Senhor moveu os céus e terra, eis que quando Cristo morreu, diz a palavra que houve escuridão sobre a face da terra. E eu creio que foi no planeta todo. Diz ainda que houve tremores. Pessoas foram ressurretas, o véu rasgado. Eis o poder da manifestação do Senhor. Eis a evidência do amor de Deus para com as nossas vidas. Eis a evidência a ponto de dar-nos Cristo Jesus, não porque merecíamos, mas porque Ele nos amou. Porque Ele nos amou. E se nós olharmos para as nossas limitações, olharmos para a nossa condição de humanos, certamente jamais teríamos condições de amar o Senhor de uma forma eficaz, de uma forma que fosse segundo aquilo que Ele é digno. Jamais, amados. Como nós, pecadores, podemos amar aquele que é santo, puro, reto, da forma que Ele merece. Como? É impossível, mas sabemos que a graça do Senhor, o zelo de Deus, a manifestação do cuidado do Eterno para com as nossas almas, a manifestação primeiro do seu amor para conosco, a ponto de dar-nos Cristo Jesus, esse Cristo que morreu numa cruz para que você, para que nós pudéssemos hoje olhar para a glória e contemplarmos o poder, contemplarmos o Senhor e aguardarmos a sua breve vinda, que será maravilhosa demais. Quando esse Cristo, amados, morreu numa cruz, Ele estava dividindo a história da humanidade. Ele estava mostrando que a partir daquele momento nós poderíamos alcançar, chegar diante do trono do Senhor, porque Ele nos amou e abriu o caminho, e o caminho é Jesus. E através desse caminho nós temos condições de achegar-nos diante do Senhor e levados pelo Espírito Santo, que por nós intercede com gemidos. Oh, glórias! Levar nossa adoração, nosso louvor ao Todo-Poderoso. Mas tudo isso, irmãos, fruto primeiro do amor genuíno de Deus para com as nossas almas. Nós não podemos de forma alguma esquecermos desse detalhe, que nós estamos aqui. É porque o amor de Deus se manifestou para conosco. Se você hoje está neste lugar, não é por acaso, porque casualidades não existem na obra, no reino de Deus. Porque o Senhor tem todas as coisas programadas e Ele te conhece. E Ele trouxe a este lugar para que nós juntos pudéssemos louvá-lo e adorá-lo e ouvirmos a sua voz para que o Espírito Santo trabalhasse e trabalhe o nosso coração. É assim que o Senhor faz. Às vezes nós não entendemos o porquê de algumas situações, o porquê que acontece algumas situações. Eu, particularmente, não entendo nada disso aí. Mas nós não estamos aqui para entender, mas para aceitar a vontade de Deus. Está certo que resistimos. Quantas vezes a situação fica difícil, as provas aparecem, os problemas surgem e você se debate, você, como diz no popular, esperneia aquela coisa toda, querendo resolver no grito, na força, a situação, mas é necessário acalmar-se, porque primeiro Deus te amou. é necessário acalmar-se, esperar no Todo-Poderoso. E às vezes eu me debato. Oh, misericórdia! Mas o Senhor fala que é preciso acalmar-se, porque Ele nos amou primeiro e nada está fora do seu controle. Nós é que não entendemos nada. E esta é a grande verdade do Senhor para com as nossas almas. Nós precisamos entender, irmãos, que a morte de Cristo Jesus, daquela cruz imunda, suja, maldita, é uma prova, oh meu Deus, imensurável do amor do Senhor para com a minha vida e para com a tua vida. A partir do momento que nós abrimos os nossos olhos para enxergarmos a dimensão do sacrifício de Cristo, nós vamos concluir que o Senhor é a fonte de todo o amor. Primeiro, a fonte jorra. Jesus, o Senhor, é a fonte. E nós somos apenas abençoados pelo amor do Senhor, pelo amor de Deus. Amém, igreja? E nós não podemos nos deter pelas situações, pelos entendimentos, mas nos jogarmos nos braços do Senhor e deixar-nos guiar por Ele. No versículo 20, a palavra fala de uma forma muito clara. Se alguém disser, amo a Deus e odiar a seu irmão, é mentiroso. Pois aquele que não ama seu irmão a quem vê, não pode amar a Deus a quem não vê. Irmãos, nós gostamos de provas. Ou seja, comprovarmos se alguma coisa é verdadeira. Antigamente tinha a prova dos 9. Você fazia uma conta, tinha a tal da prova dos 9 e você conferia a conta. Não sei se ainda usam a prova do 9. Mas esse versículo é uma espécie de confirmação do amor do Senhor e se nós estamos em sintonia com este amor. Se nós estamos em sintonia. Porque falar que amo é fácil. Nós ouvimos todo mundo falar, ah, eu amo. Se você ouve os cantores seculares, as suas músicas românticas cheias de amor. Se você ouve os cânticos religiosos cheios de amor. Nós vemos as pessoas se declararem uns aos outros, eu amo você, a esposa, a esposa, os cônjuges, os namorados e vai por aí, eu amo você. Mas o amor do Senhor transcende este princípio, esse entendimento do que é amor. E ele vai além. Porque nós sabemos, amados, que o cônjuge, mesmo que seja um cara ruim, um cara mau, terrível, ele declara à sua esposa, ah, eu te amo, e tudo bem. E talvez até tenha afeto de fato para com a esposa, para com o cônjuge. Mas, com relação ao Senhor é diferente. Nós não podemos apenas abrir a boca e falar, Deus, eu te amo, Senhor, eu te amo. Oh, Deus, eu te amo. Não! Porque o Eterno exige uma prova. Esse amor passa pela prova dos 9. Oh, bênção! E a palavra diz o seguinte, se alguém disser, amo a Deus e odiar a seu irmão é mentiroso. Olha aí a prova, irmãos. Isso é para você comprovar, analisar, se de fato há amor teu para com Deus. Diz ainda o versículo, pois aquele que não ama seu irmão, a quem vê, não pode amar a Deus a quem não vê. Irmãos, esse amor ao irmão, você pode abrir esse leque. Amor ao próximo. Vamos olhar dessa forma. Amor ao próximo. Se nós, como servos do Senhor, lavados, purificados, santificados no sangue de Cristo, separados para vivermos a verdade de Cristo Jesus, se o nosso coração não possuir o amor que é comum ao Senhor, não existe restauração. Não existe. Por mais que a pessoa seja religiosa, por mais que ela tenha uma ministração bonita, e nós estamos por aí repletos de pregadores que têm uma palavra bonita, cativante, que faz todo mundo chorar, faz todo mundo sorrir, enfim, seja qual for o tipo de emoção que ele quer fazer que as pessoas sintam, eles conseguem. os recursos da oratória, da psicologia e coisas assim. Mas não é isso, irmãos. Vai além. Nós precisamos amar tal qual Jesus amou. E esse texto chama-nos a atenção exatamente para isto, não para este amor apenas envolvente, que envolve as pessoas e as levam às emoções, mas um amor que é contínuo, perpétuo, porque esse amor ele precisa ser perpétuo na nossa vida. E é compulsório, não é uma escolha, mas é uma obrigação amar, é uma obrigação amar ao próximo. E o Senhor, ele coloca diante de nós, através de João, essa afirmativa: se alguém afirmar eu amo a Deus e não amar o seu próximo, alguma coisa errada existe na vida dele. Veja como é sério. Veja como é sério. Imagine se Deus nos amasse como nós amamos o nosso próximo. O que seria de nós? O que seria de nós? Mas o que é amar o próximo? É mandar uma cartinha para essa pessoa com um coraçãozinho, aquela coisa toda, é fazer coraçãozinho, ó, coraçãozinho, fotinha de coraçãozinho, nas redes sociais, com emoji, ó, de coração, aquela coisa toda. Não, amados. Amar o próximo vai muito além dessa dimensão da aparência. Mas é a profundidade do mover do Espírito Santo no coração da gente. Porque só é possível amar o próximo quando o Espírito Santo está em nós. E esta é a verdade. E este amor, queridos, é aquele que você estende a mão para o teu próximo. É aquele que o faz tratar o próximo com dignidade. Tratar o próximo da forma que você gostaria que ele o tratasse. Uma reciprocidade. É impossível você falar, eu amo a Deus, já falei, é fácil falar, eu amo a Deus. Muito fácil. Os pregadores declaram isso e o povo chora. Mas esse amor ao Senhor e este amor ao próximo é aquele que você faz no Espírito Santo do Eterno, marcado. Carrega em si a carga do Espírito Santo do Senhor. É o amor real, é o amor verdadeiro, é o amor que o faz tratar o próximo, seja ele quem for, com respeito, com zelo, com cuidado, com misericórdia. Mas é preciso entender ainda, irmãos, que se não for dessa forma, tem alguma coisa errada. No entanto, nós também precisamos entender como Jesus compreendeu e mostrou na prática. Nós não podemos nos deixar ser explorados, sermos explorados. Jesus não deixou-se ser explorado. Quando o sacerdócio levantou-se contra ele, ele olhou para o sacerdócio e disse: raça de víboras, raça de víboras. E com certeza houve muitas outras situações, já que os relatos bíblicos são condensados, são resumidos, mas diz a palavra, diz o próprio João, que Jesus fez milagres tantos que não caberiam no mundo os livros que os relatasse. Portanto, a vida de Jesus não necessariamente é esse texto minúsculo que nós temos na palavra, mas foi muito além. E certamente ele enfrentou muitos falsos profetas, sacerdotes do diabo, que levantaram-se contra ele, mas com amor. Ele os repreendeu e os colocou no lugar. Mas tudo isso é no mover do Espírito Santo do Senhor e não quebra esse amor ao próximo. Amém? É preciso um cuidado, porque as pessoas confundem as coisas. Confundem. Nós não podemos nos deixar confundir, amados, mas nos deixar levar pelo Senhor que nos conduz de forma eficaz, de forma verdadeira. Amém? No versículo 21, 1 João capítulo 4, versículo 19. Nós amamos porque ele nos amou primeiro. Nós somos o foco. Ô, glórias! Primeiro ele nos amou. A partir desse momento, abre-se a possibilidade.

conversam são inimigos até mortais. Veja como são as coisas. Também a hipocrisia. A hipocrisia dentro da igreja. Ah, irmão, eu te amo, eu te amo, eu te amo, mas não ama nada. É preciso cuidado com a hipocrisia. A hipocrisia, ela é silenciosa, mas é mortal e conduz o homem ao inferno. A igreja precisa estar atento a esse detalhe. Os amados que afirmam amar Jesus não podem, de forma alguma, cultivar inimizade com aqueles que são vistos como irmãos. Não, não pode. No versículo 21, ora, temos da parte dele este mandamento, que aquele que ama a Deus, ame também a seu irmão. Já deixou de ser apenas uma recomendação. No versículo 21 é colocado como mandamento. Mandamento. Os mandamentos do Senhor, irmãos, é para que sejam cumpridos, para que sejam observados e praticados. Nós não vivemos o evangelho vazio, desconectados com aquilo que Deus quer. Nós temos que viver segundo as normas ditadas pelo Senhor. A palavra de Deus é cheia de normas. Eu sei que as pessoas não querem entender dessa forma. Mas o Senhor, ele formatou um evangelho e obriga-nos a observá-lo. Para quê? Se desejamos estar na glória com ele, assim seja possível. Mas é preciso observar as orientações, os mandamentos do Senhor. Portanto, amados, se nós queremos e afirmamos amar o Senhor, mas se não observarmos o mandamento do amor, é impossível que haja, de fato, amor para com o Senhor. Você pode cantar maravilhosamente bem, você pode pregar extraordinariamente bem, você pode sair pelas ruas distribuindo folheto, falando do amor de Jesus e etc, e etc. Você pode fazer tudo aquilo que é recomendado. Tem cara de discípulo, mas se não houver o cumprimento do amor, do mandamento do amor, são obras vãs e não há de conduzi-lo para a glória do Senhor e tampouco as tuas obras serão aceitas pelo Eterno. Não podemos esquecer que no dia eterno, lá no dia do Senhor, Jesus vai falar para muitos, não vos conheço, não sei quem são vocês, não sei de onde vieram, o que fizeram, não tem parte comigo, apartai-vos de mim. E esses retrucarão, mas Senhor, olha só, nós evangelizamos, nós cantamos na igreja, pregamos na igreja, fizemos milagres, Jesus. Olha, nós fizemos milagres, fizemos coisas extraordinárias. Nós clamamos, Senhor, manda fogo, e o fogo veio, enfim, essas coisas todas. Ó, Senhor, olha, eu falava línguas estranhas, línguas conhecidas, eu tinha profecia, visão, eu fiz isso, eu fiz aquilo, e o Senhor há de falar, não te conheço. Veja como são as coisas, amados. Não é pela aparência, mas pela essência que nós servimos a Cristo Jesus. Portanto, quando nós olhamos a palavra, fica claro que o amor ao próximo é evidenciado em atos e ações, em atos e ações. E prova que amamos o Senhor. Eis a prova, eis a confirmação, eis a prova dos 9. Portanto, se alguém diz, eu amo o Senhor, mas não tem compromisso real, verdadeiro com Deus, não trata o seu próximo com dignidade, com amor, este não conhece de fato o Senhor, mesmo que alguns tenham nascido na igreja e tudo aquilo que é comum aos crentes seja comum a estes, mas fica em evidência que não conhece o Todo-Poderoso. Em João capítulo 13, versículo 16, há uma afirmativa maravilhosa, o centro da palavra. Diz a palavra, porque Deus amou ao mundo de tal forma. Amém? Que deu-nos Cristo Jesus, para que, através dele, não pereçamos. E esta é a verdade. Porque Deus amou ao mundo de tal maneira que deu seu Filho unigênito, para que todo aquele que nele crer não pereça, mas tenha a vida eterna. Porquanto Deus enviou o seu Filho ao mundo, não para que julgasse o mundo,
mas para que o mundo fosse

fosse salvo por ele. Amém? Manifestação do amor de Deus para com a humanidade, quando nós não somos merecedores desse amor. Mas o Senhor não enviou-nos Cristo Jesus apenas como mártir, mas como Salvador, para que através dele fôssemos salvos. Oh, glórias! E no versículo 18, quem nele crê não é julgado. O que não crê já está julgado, porquanto não crê no nome do unigênito Filho de Deus. Eis mais uma vez a manifestação do amor do Senhor para com as nossas vidas. E quando nós, amados, abrimos espaço para o Espírito Santo de Deus na nossa vida, nós teremos prazer em ouvir de Deus, em meditar na palavra, em nos aprofundarmos no conhecimento de Cristo. Nós teremos prazer em, congregados, declarar nosso amor a esse Deus que nos amou primeiro. E isso vai muito além, amados. Porque se você não tem prazer na obra do Senhor e naquilo que é de Deus, fica claro que você não ama o Senhor. Não ama o Senhor. É necessário um cuidado muito grande, porque às vezes nós estamos num círculo muito vicioso. Igreja, casa, casa, igreja, e achamos que é o suficiente, mas não é o suficiente. É casa, igreja, e todo o dia na presença do Senhor. Nós precisamos passar 24 horas por dia na presença daquele que amou-nos de tal maneira que deu Cristo Jesus, para que através dele fôssemos salvos. Nós temos que amar o Senhor dormindo. Impossível? Mas quando você deita e consagra a tua noite ao Senhor, você vai dormir com o Senhor. Amém? Acordou de manhã. Sua breve, quem sabe um pouco mais longa, meditação na palavra, seu devocional, e é um dia na presença do Senhor. Você vai trabalhar na presença daquele que te amou primeiro. Você vai almoçar na presença daquele que te amou primeiro. Você terá uma tarde na presença daquele que te amou primeiro. Você há de fazer todas as coisas na presença daquele que te amou primeiro. E esse todas as coisas inclui a nossa vida interpessoal, nossos relacionamentos interpessoais, inclui nossas redes sociais. Hoje, todas as vezes que nós fazermos referência a relacionamentos, necessário é incluirmos redes sociais, porque é a manifestação do nosso eu. Talvez não de forma pessoal, mas através dos teus dedos, da tua face, daquilo que você fala, daquilo que você faz. Eis o testemunho, irmãos, o testemunho. Hoje muitos não te conhecem, mas conhecem as tuas redes sociais. E através delas, ele pode emitir um julgamento a respeito da tua vida. E qual é o julgamento? Você está de acordo com aquele que te amou primeiro ou de acordo com aquele que é teu inimigo? É necessário um cuidado muito grande. Amém? E finalizando, nós amamos porque ele nos amou primeiro. Nunca esqueça esse detalhe. O Senhor te amou primeiro. O Senhor amou-me primeiro, quando nós não merecíamos esse amor. E não merecemos. Haja vista que nossa vida é tão má, tão ruim. Por mais que você seja e esteja na presença do Senhor, mas o teu coração está sempre puxando para um caminho contrário à vontade do Eterno. E se não houver uma vigilância, e mesmo com a vigilância, ainda abre-se janelas para o pecado. Portanto, necessário é que haja arrependimento e a confissão de pecados continuamente, para que o amor daquele que nos amou primeiro seja uma realidade na nossa vida. Amém, gente? Louvado seja o Senhor pela sua graça e pela sua misericórdia. Nós vamos orar. Meu Deus, muito obrigado, Pai, porque um dia Tu olhou para a minha vida e tantos outros, oh Deus, milhões, e os amou de uma forma imerecida. Nós não merecíamos, Pai, mas foi a Tua graça, foi a Tua misericórdia, foi o Teu zelo para conosco. E prepara-nos para que os nossos passos possam representar essa reciprocidade, que nós o amamos também.
Senhor, fala sempre aos nossos corações e guarda-nos em nome de Jesus. Amém. Amém? Vivamos esse amor intensamente para a honra e para a glória do Senhor. Mensagem 1419.

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3: Vamos então, irmãos, meditar na palavra do Senhor nesta noite. Eu quero chamá-los a atenção para a gloriosa volta de Cristo. Amém? A magnífica volta de Cristo Jesus. A volta de Cristo, amados, com certeza, é um dos eventos mais esperados por todos os cristãos desde os apóstolos. Os apóstolos já esperavam a volta de Cristo. Passaram-se os milênios e o povo do Senhor continuam a aguardar a volta do amado Jesus. E ela está bem próxima. E hoje eu quero chamá-los a atenção para alguns aspectos dessa volta iminente de Cristo, para que estejamos, de fato, preparados, amados, preparados para que, quando Cristo aparecer nas nuvens, oh glórias, quando as trombetas soarem, nós sejamos arrebatados e estejamos para todos sempre na glória com Cristo Jesus. A palavra de hoje, não vou deter-me em especulações teológicas, em teses teológicas. Quero apenas fazer citações da palavra do Senhor. Portanto, não vou falar sobre corrente A, corrente B, C, D, F, G, H, até o Y. Não vou entrar nesses méritos. Mas eu quero que os amados prestem atenção naquilo que a palavra de Deus fala. Não naquilo que o homem fala, mas naquilo que a palavra de Deus fala, e é o suficiente para que tenhamos uma vida preparada, dia após dia, preparados para essa volta de Cristo. Ela está bem próxima. E se porventura, irmãos, nós não estivermos preparados, não é bom aquilo que aguarda aos despreparados. Vamos observar ensinamentos das Escrituras e pautar nossa vida nesses princípios, para que assim possamos alcançar do Senhor o favor. Oh, glórias! Com certeza a volta de Cristo é um convite para que nós possamos renovar as nossas esperanças, a nossa vigilância. E com certeza, enquanto aguardamos esse momento tão espetacular, tão magnífico, que há de abalar todo o universo, enquanto esperamos, nós possamos cumprir a vontade dele a cada instante, a cada minuto. Amém? Nós vamos orar nesse momento, pedindo a direção de Deus para esta palavra. Ore comigo. Senhor, muito obrigado por mais uma vez estar neste lugar. Que a tua graça e a tua misericórdia venha falar ao nosso coração de forma poderosa, para que possamos entender a tua palavra, Senhor, e estarmos de fato preparados para a tua volta, para que, quando voltares, estejamos prontos para sermos arrebatados e estarmos contigo na glória. Senhor, fala conosco em nome de Jesus. Amém. Amém, amados, queridos, as promessas com relação à volta de Cristo Jesus é uma verdade que nós encontramos em todo o Novo Testamento. Quando você ler a palavra do Senhor um pouco mais atentamente, você há de ver que os apóstolos faziam referência à volta de Cristo, ele mesmo faz e fez referência à sua volta, e nós precisamos entender que esse fato há de acontecer. Eu sei que para nós parece distante, sim, parece distante, porque o apóstolo Paulo já esperava, os apóstolos já esperavam a volta de Cristo, 2000 anos passaram-se e Jesus não voltou. Mas tudo mostra, irmãos, que estamos vivendo os últimos capítulos da humanidade sobre a face da terra. Tudo mostra-nos que esse mundo está a findar-se. O fim do mundo está próximo. E com certeza, quando Jesus voltar nas nuvens com toda a sua glória, todo o seu poder, eis aí o fim da nossa existência, a existência humana, o fim do mundo. E tudo será novo para aqueles que são fiéis, mas tudo será terrível para os infiéis. A palavra de hoje não há como nós desassociarmos bênçãos do peso da mão de Deus. Porque uma palavra está atrelada à outra. A volta de Jesus há de fazer uma separação entre aqueles que o amam e aqueles que não o amam. E nós precisamos estar atentos a essa realidade para que sejamos do grupo daqueles que amam a Cristo com todo o nosso ser, com toda a nossa força, com toda a nossa existência, alma, vigor, tudo quanto nós temos. Amém? Eu quero convidá-los a ler a palavra, João capítulo 14, versículos 2 e 3. Será publicado para que os irmãos possam acompanhar, já que, como eu disse anteriormente, vamos passear nas páginas da palavra de Deus para vermos o que ela diz a respeito da gloriosa volta do amado de nossas almas. João capítulo 14, versículos 2 e 3 diz: na casa de meu pai há muitas moradas. Se não fosse assim, eu já lhes teria dito, pois vou preparar um lugar para vocês. E quando eu for e preparar um lugar, voltarei e receberei para mim mesmo, para que onde eu estou, vocês estejam também. Amém? Nós vamos iniciar essa palavra, irmãos, com uma promessa magnífica de Cristo Jesus. A promessa da sua volta. Ele afirma àqueles que o escutavam que ele estava subindo. Estava indo para a glória. No entanto, ali prepararia um lugar para que, logo, logo, ao voltar, estivéssemos com ele para todo sempre. Essa é uma promessa maravilhosa que nós devemos nos alegrar. Porque o Senhor não nos deixou órfãos. Ele preparou-nos um lugar, ele preparou-nos para que estejamos com ele na glória. E imagino eu que todos nós ansiamos por estar ali na glória com o nosso Senhor e Salvador. E com certeza, irmãos, a volta do Senhor é iminente, a volta do Senhor está próxima. E essa promessa do Senhor é lá de cumprir-se como ele cumpriu todas as demais promessas com relação à nossa vida, com relação à nossa salvação. O Senhor é fiel, amados, e ele quer que estejamos com ele na glória. Mas enquanto nós esperamos essa volta, esta promessa enche o nosso coração de esperança, renova nossos dias difíceis, porque temos convicção que tudo isto que você passa, tudo isso que nós passamos e passaremos é temporário, porque aquilo que o Senhor tem de bom está por vir, é a morada eterna, é a graça dele, é a presença do Senhor, onde estaremos na glória para todos sempre. Oh, glórias! Nós precisamos tentar alcançar essa verdade do Senhor e nos alegrarmos com essa promessa. Amém? Se porventura o nosso coração não bate forte com essa promessa, está faltando amor para com Cristo Jesus, está faltando amor. Ainda, irmãos, o dia e a hora da volta do nosso amado Jesus são desconhecidas. Mateus capítulo 24, versículos 36 até o 39. Veja, primeiro uma promessa. Segundo, ninguém sabe o dia. O dia da sua volta, ninguém tem acesso, nem os anjos, nem os anjos. Mateus capítulo 24, versículos 36 até o 39. Ouça só o que disse Jesus: mas a respeito daquele dia e hora ninguém sabe, nem os anjos do céu, nem o Filho, senão o Pai. Esta é uma data que o Senhor reservou para ele. Com certeza, se você é fiel, não vai fazer que essa data seja mais próxima. E ou se o mundo tornasse fiel, não há de aproximar a volta de Cristo. E se a infidelidade aumentar, também não fará que Cristo volte antes do tempo. O tempo está determinado por Deus. Mais uma vez, mas a respeito daquele dia e hora ninguém sabe, nem os anjos do céu, nem o Filho, senão o Pai. Pois assim como foi nos dias de Noé. Se vocês não sabem o que aconteceu nos dias de Noé, leia. Pois assim como foi nos dias de Noé, assim será também a vinda do Filho do Homem. Pois assim como nos dias anteriores ao dilúvio...

anos, um milênio, mas pode ser nos próximos 30 minutos. Amém? Tudo mostra, irmãos, que a volta do Senhor é próxima. No entanto, não cabe a nós dizermos, apontarmos dias, nem tampouco horas, para essa volta tão maravilhosa, já que não foi revelada para ninguém. No entanto, amados, nós vemos que no decorrer da história da humanidade, quantos falsos profetas dataram a volta de Cristo Jesus? Quantos falsos profetas marcaram dia e hora? E muitas pessoas que não conheciam a palavra acreditaram nesses homens. Muitos perderam a vida, outros perderam tudo quanto tinha, outros perderam a salvação porque desacreditaram no Senhor. Muitos falsos profetas, no decorrer da história, marcaram a volta de Cristo Jesus. Porém, se os seus seguidores conhecessem a palavra, se lessem a palavra, saberiam que eram mentirosos, porque a palavra diz, a ninguém o Senhor revelou. E ainda hoje, em nossos dias, vez ou outra aparece alguém marcando uma data, é um calendário misturado, calendário maia com calendário hebraico, misturado com calendário egípcio, misturado com calendário não sei de onde, vira aquela confusão, faz lá, o fim do mundo será em tal ano. Fim de mundo, irmãos, é a volta de Jesus. Portanto, ninguém sabe quando será. O certo é que Jesus há de voltar. E a recomendação que nós temos é que haja uma vigilância constante. Sabe o que é vigilância constante? É quando você está continuamente atento a todas as situações. E essa vigilância chama-se a pureza do teu coração, não permitindo que aquilo que é do inimigo encontre lugar na tua existência. Mas que haja, irmãos, um viver diário, entendendo que é uma nova oportunidade dada pelo Senhor, para que a nossa amizade, comunhão com o Eterno, ela estreite-se cada vez mais. Amém? Entenda, é uma promessa, ninguém sabe a data, ninguém sabe a data. Ainda, existem sinais, amados, que mostram que a volta de Cristo está próxima. Mateus capítulo 24, vamos ler a partir do versículo 6 até o 14. Mateus capítulo 24, a partir do versículo 6 até o 14. Esse texto, Jesus fala sobre os sinais que antecedem a sua volta, que antecederiam a sua volta, no caso. Ouça só. E vocês ouvirão falar de guerras e rumores de guerra. Fiquem atentos e não se assustem, porque é necessário que isto aconteça, mas ainda não é o fim. Porque nação se levantará contra nação e reino contra reino. Haverá fomes, terremotos em vários lugares. Porém, todas essas coisas são o princípio das dores. Vocês serão entregues para serem maltratados e eles o matarão. Vocês serão odiados por todas as nações por causa do meu nome. Nesse tempo, muitos vão de escandalizar, trair e odiar uns aos outros. Muitos falsos profetas se levantarão e enganarão a muitos. E por se multiplicar a maldade, o amor de muitos se esfriará. Aquele, porém, que ficar firme até o fim, esse será salvo. E será pregado esse evangelho do reino por todo o mundo, para testemunho a todas as nações, então virá o fim. Amém? Nesta palavra, nesse texto bíblico, Cristo Jesus, ele expõe sinais que antecederiam a sua volta. São sinais que mostram a proximidade da volta de Cristo. Nós vemos, irmãos, que no decorrer da história, e se você ler um pouco de história geral, você há de ver que as guerras sempre estiveram presentes no meio da humanidade. Guerras sempre presentes. Se fôssemos contar todas as guerras registradas, seriam centenas e centenas de guerras no decorrer desses últimos 2 milênios. 2 grandes guerras no século passado, Primeira e Segunda Guerra, e ainda as guerras menores espalhadas mundo afora. Portanto, essa parte da palavra, ela se cumpre.

0: dia após dia, ela fala a respeito daquilo que nós temos contemplado diante dos nossos olhos. Mas eu entendo que o maior sinal, irmãos, o maior sinal da volta de Cristo Jesus, nem tanto são as guerras, mas aquilo que está escrito no versículo 11. Ouça só. Muitos falsos profetas se levantarão e enganarão a muitos. Este é um sinal da nossa época. É evidente que 2 séculos atrás, 3 séculos atrás, nasceram e cresceram no meio do cristianismo alguns desses falsos profetas que criaram religiões para si, e em nosso meio hoje há algumas religiões que são frutos do trabalho desses falsos profetas. Mas eram situações localizadas, está certo que a obra que eles criaram cresceram e hoje está por aí a enganar as pessoas, mas obras localizadas. Mas o que nós temos visto nesses últimos 2 décadas, 3 décadas, é a proliferação do evangelho falso, de pregadores falsos, de profetas falsos, pastores, apóstolos, bispos falsos. Meu Deus, nunca houve na história da humanidade um tempo tão difícil em relação à espiritualidade quanto em nossos dias. O engano anda solto e de uma forma assustadora. O diabo nunca agiu com tamanho poder diante da sociedade. E nós temos visto, irmãos, que este sinal de Cristo Jesus se cumpre e mostra que a sua volta é iminente. Nós temos visto que esses homens, falsos profetas, pastores, bispos, apóstolos e vai por aí, esses homens têm criado igrejas gigantescas, igrejas falsas, porque a igreja que não é centrada na pedra, a pedra é Jesus, a rocha é Jesus. Se a igreja não é centrada na rocha, se ela não tem Cristo Jesus como base, como alicerce, ela é falsa. E a igreja falsa gera o quê, irmãos? Crentes falsos. Crentes falsos. Por que crentes falsos? Porque são homens e mulheres que não leem a palavra, que não estudam a palavra e que se apoiam em palavras de homens que não têm como objetivo pregar o evangelho da salvação, a mensagem de Cristo Jesus e apontar para Jesus como Senhor e Salvador. E eu quero chamá-los a atenção, ouça igreja, ouça. Fiquem atentos, porque os dias são maus, são difíceis, são complicados. E hoje temos visto que o evangelho verdadeiro está cada dia mais escasso. E, infelizmente, amados, os crentes, até mesmo aqueles que conhecem a palavra do Senhor, muitas vezes deixam-se envolver por essa situação. Deixam-se envolver. Haja vista que os falsos profetas, ele tem um poder de convencimento, ele convence, eles convencem as pessoas. Já que não tem compromisso com o Todo-Poderoso, você pode usar de todos os meios para pregar um evangelho mentiroso. E através dos testemunhos, as falsas curas, o falso mover, o falso isso, o falso aquilo, mostrar para aqueles que estão no templo e os veem pela televisão que aquilo que eles fazem é verdadeiro. Não tem compromisso com o Senhor, pode fazer qualquer coisa. Entenda, eis aí o grande sinal. E a palavra mostra que o amor de muitos se esfriará. E é isso que nós temos visto. O amor de muitos se esfriou por completo. E o Senhor Jesus já não está no centro da vida dessas pessoas. Fique atento a isso, igreja. É Jesus voltando. É a proximidade da volta de Cristo Jesus. Amém? Oh, glórias! A volta gloriosa de Cristo, uma promessa. Dia e horas, ninguém sabe. Ainda, os sinais estão diante dos nossos olhos. E é uma manifestação visível e gloriosa de Cristo Jesus. Apocalipse, capítulo 1, versículo 7. Ouça só o que está escrito. Apocalipse, capítulo 1, versículo 7. Eis que ele vem com as nuvens, e todo olho verá até mesmo aqueles que o traspassaram. E todas as tribos da terra se lamentarão por causa dele, certamente. Amém. Amém? Oh, glórias! Amados, a volta de Cristo Jesus será visível. A volta de Cristo Jesus será visível por todos. Existe em nosso meio, lamentavelmente, um grupo de pessoas que dizem e afirmam que Jesus já voltou, a volta secreta de Jesus. A volta secreta. Jesus não é agente secreto, Jesus não é agente 007, Jesus não há de voltar secretamente, mas ele há de voltar com toda a sua glória, com todo o seu poder, com toda a sua autoridade, e todo o universo se abalará diante da volta de Jesus. Todo o universo se abalará e se desfará. Oh, glórias! A palavra do Senhor, irmãos, mostra-nos que a volta de Cristo será gloriosa, extraordinária, magnífica. E não há palavras para que eu possa descrever quão grande e extraordinária será a volta de Cristo. Não tenho palavra. Nós vemos que inicialmente, na sua primeira vinda, eis que Jesus vem. Eis que Jesus nasce de uma forma extremamente humilde. Eis que Jesus nasce num curral, numa estrebaria. Eis que Jesus é colocado num coxo. Eis que ninguém sabia quem era Jesus. Mas a glória do Senhor Jesus será manifesta agora. E todos os olhos o verão. Não haverá sobre a face da terra um olho que não contemplará a glória do Senhor. Até o cego verá a glória de Deus. E além do cego, até aqueles que morreram verão a glória do Senhor e serão ressurretos. Oh, glórias! A volta de Jesus, amados, ela será tão grande, de uma forma tão magnífica, que se porventura houver trabalhadores nas profundezas de uma mina, 2 quilômetros abaixo do solo, quem sabe mais, eles escutarão, verão a glória de Cristo Jesus. Se estiverem na nave lá no universo, nas estações espaciais da vida, contemplarão a glória de Cristo Jesus. Se estiverem no canto mais remoto desse planeta, terão convicção plena que Jesus está voltando. Se estiver no mais alto ou no mais profundo desse planeta, verão a glória do Eterno, porque a glória do Senhor há de envolver toda essa terra, todo esse universo, da mesma forma que o pecado abalou o universo, abalou a terra, destruiu a glória do Senhor. O Senhor há de mostrar a sua glória a todos os cantos das galáxias. Assim será a volta do dono das galáxias, do Criador das galáxias. Amados, serão momentos espetaculares. A palavra diz que todos os olhos o verá. Questionamentos aparecem na mente da gente. Ah, mas a terra é redonda. A terra tem o lado A e o lado B. Como é que aqueles que estão do outro lado, hão de contemplar a glória do Eterno? Amados, vocês não sabem quem é Jesus. Jesus é poderoso. A sua glória há de envolver, trespassará essa terra. Essa terra, irmãos, é uma laranja pendurada num fio diante dos olhos do Eterno. Laranja nada, uma coisa mínima, cabeça de alfinete pendurada num fio diante dos olhos do Senhor ainda é grande. Portanto, a glória do Eterno envolverá essa terra de uma forma tão magnífica que todos hão de contemplar. Oh, glórias! E acontecerá nesse momento, amados, duas situações interessantes. Primeiro, o arrebatamento. Os fiéis subirão para a glória com Cristo Jesus. Oh, glórias! Esteja nesse grupo daqueles que subirão. Os infiéis serão lançados na perdição eterna para todos sempre, sem a menor possibilidade de restauração. Não almeje estar nesse grupo. porque o sofrimento será eterno. Amados, e assim findará a existência da humanidade, assim findará o nosso planeta. Ô, glórias! É bênção demais, não é? É magnífico demais. Mas, nesse momento, amados, um fato interessante é de acontecer. Uma separação final. Mateus capítulo 25, versículos 31 até o 33. Mateus capítulo 25, a partir do versículo 31 até o 33. Irmãos, tudo que eu falei até o momento, eu não usei de teses teológicas, eu não usei de especulações teológicas. Estou citando para cada um de vocês a Bíblia, a simplicidade da palavra de Deus. Amém? Creia na palavra do Senhor. A separação final, ovelhas e cabritos. Ovelhas e cabritos. Chega em casa, eu não sei qual o som da ovelha, acho que é bali. Sei lá. Mas faça diante do espelho um som e ouça se você é ovelha ou cabrito. Fique atento a isso. Amém? Quando o Filho do Homem vier na sua majestade e todos os anjos com ele, então se assentará no trono da sua glória. Todas as nações serão reunidas em sua presença e ele separará uns dos outros, como o pastor separa as ovelhas dos cabritos. Para as ovelhas à sua direita e os cabritos à sua esquerda. Continua mais um versículo aí. Então o rei dirá aos que estiverem à sua direita: venham benditos de meu pai, venham herdar o reino que está preparado para vocês desde a fundação do mundo. A outra parte que o Senhor diz que aqueles que estiverem à sua esquerda serão lançados para a perdição eterna. Irmãos, esse é um momento crucial, crucial para cada ser humano. Haja vista que existirá ali a separação daqueles que são fiéis, daqueles que são justos e daqueles que não são justos. Então o rei dirá também aos que estiverem à sua esquerda: afastem-se de mim, malditos, para o fogo eterno preparado para o diabo e os seus anjos. Olha só, irmãos, eu com certeza, eu vou vibrar demais quando eu ouvir isso do meu Senhor. Quando isso acontecer e meus ouvidos ouvirem: ô, glórias! Misericórdia! Aleluias! E eu estarei ali. Eu tenho certeza absoluta que eu estarei ali. Eu não abro mão do meu amado Jesus por nada. Eu estarei ali. No entanto, muitos, um número expressivo, assustadoramente expressivo, ouvirá do Criador: apartai-vos de mim, malditos, para o fogo eterno. Apartai-vos de mim. Então esta é a verdade do Senhor para as nossas almas, amados. Não queiram, de forma alguma, experimentar esta voz do Senhor. Ouvir esta voz de Deus, esta determinação do Eterno. Lutem com todas as tuas forças, com todo o teu vigor, com tudo quanto você tem, para você ouvir: sejam bem-vindos, benditos do meu Pai. Eu ouvirei esta palavra. Eu ouvirei esta palavra. Pode julgar-me, sem problema. Mas eu ouvirei esta palavra do Senhor para a minha vida. Amém? E eu quero que você ouça. E é por isso que eu falo de Jesus todo santo dia. Ô, glórias! Seja aqui na igreja e todos os meios que o Senhor colocou nas minhas mãos, eu falo de Jesus. Porque eu quero que o povo ouça: sejam bem-vindos, benditos. Ô, glórias! Queira ouvir isto do reto juiz. Queira ouvir isto de Cristo Jesus, o justo juiz. Amém? O justo juiz. Tem mais, tem mais. Primeiro, a volta de Cristo é uma promessa. O dia e a hora, só os falsos profetas sabem, porque eles inventam dia e hora, mas os fiéis não sabem. Sinais que antecedem a sua vinda estão diante de nossos olhos. É a manifestação que será gloriosa da volta de Cristo, o seu poder, a sua majestade. Oh, glórias! Ainda, aqueles, todos nós, passaremos por um encontro com Cristo Jesus, arrebatados diante dele. Passaremos por um encontro onde haverá uma separação final, esquerda e direita, ovelhas à direita, cabritos à esquerda. Ainda, o chamado à vigilância e santidade. O Senhor nos chama, irmãos, para que nós possamos viver uma vida de santidade e vigilância. 1 Tessalonicenses, capítulo 5, versículos 2 até o 6. 1 Tessalonicenses, capítulo 5, a partir do versículo 2, diz. É o apóstolo Paulo escrevendo à igreja de Tessalônica. Ele diz: porque vocês sabem perfeitamente que o dia do Senhor vem como ladrão à noite, quando andarem dizendo paz e segurança, eis que lhes sobrevirá repentina destruição, como vêm as dores de parto à mulher que está para dar à luz, e de modo nenhum escaparão. Mas vocês, irmãos, não estão em trevas, para que esse dia os apanhe de surpresa como ladrão. Porque vocês todos são filhos da luz e filhos do dia. Nós não somos da noite, nem das trevas. Assim, pois, não durmamos como os demais. Pelo contrário, vigiemos e sejamos sóbrios. Amém? O apóstolo Paulo escreve aos irmãos de Tessalônica e diz para aqueles queridos o seguinte. Olha, o apóstolo Paulo já estava esperando a volta de Cristo. Tinha poucos anos, aproximadamente 3 décadas que Jesus tinha ressuscitado. 3, 4 décadas no mais, no máximo. E Paulo escreve à igreja de Tessalônica: irmãos de Tessalônica, fiquem atentos. Sejam vigilantes, sejam santos, porque a volta de Jesus, ela virá como ladrão que adentra uma casa. Ladrão não envia WhatsApp, e-mail. Ladrão não anuncia na rádio, ladrão não deixa bilhetinho na sua casa com hora marcada. Olha, tal dia, tal hora eu vou arrombar a sua casa. Ele não manda uma mensagem para você: prepara aí, tá? Dia tal, tal hora, eu vou arrombar a sua casa. Não, ladrão vem quando você não espera. Esta é uma analogia que nós encontramos na palavra em relação à volta de Cristo. Isso é para mostrar, amados, que a volta de Cristo Jesus será de surpresa. Pegarão a todos, servos fiéis, de surpresa. Servos infiéis, de surpresa. Ímpios, de surpresa. Humanidade, de surpresa. Todos serão pegos, de surpresa. Nós não sabemos quando será. E a recomendação do apóstolo àquela igreja é que eles estivessem preparados, estivessem vigilantes, estivessem vivendo em santidade, colocando o Senhor em primeiro lugar, desenvolvendo uma vida não passiva. O que é uma vida passiva? É aquela vida, tudo bem, Jesus vai voltar, eu vou ficar aqui preparado. Olha, estou aqui separado em cima do monte, reservado no mosteiro, sei lá onde, só esperando a volta de Jesus. Não, não é isso que Jesus quer para você. Ele quer que você seja alguém atuante, alguém que trabalha, alguém que faça a obra, um homem, uma mulher de oração, uma pessoa que busque a presença dele na leitura, que coma a palavra sem parar. Bom, será que quando o grande som da trombeta ressoar, já pensou você com a Bíblia aberta, quem sabe de joelho diante do Todo-Poderoso, na igreja louvando o Criador, ministrando a palavra, oh misericórdia, já pensou? Eu aqui na frente falando, Jesus está voltando e blá! Jesus voltou. Oh, glórias! É para assustar. Mas será maravilhoso. No entanto, amados, muitos estarão nos botecos da vida. Estarão na prostituição, nos motéis, fazendo toda sorte de males. e escutarão o som, e a luz do Senhor traspassará todas as coisas, e não dará mais tempo para nada, a não ser prestar contas ao Senhor. A volta de Jesus será como ladrão. Os sinais estão diante dos nossos olhos. Mas o Senhor chamou-nos para que nós possamos viver de uma forma ativa na oração, na leitura da palavra, testemunhando da nossa fé. Oh, glórias! Fazendo o id. Crente que quer ir para o céu, arrebatado na volta de Jesus, para estar eternamente na glória, eles têm o testemunho que mostra Jesus na sua vida 24 horas por dia, sem cessar, sem descanso, sem férias. É isso que Jesus quer de cada um de nós. Amém? E para finalizarmos esses sinais, esses pontos que nós encontramos na Bíblia que retratam e que mostram-nos a brevidade da volta de Cristo. Diz a palavra em Apocalipse, capítulo 21, versículos 1 até o 4. Apocalipse, capítulo 21, de 1 a 4. Que todas as coisas serão restauradas. Oh, glórias! Aleluias! Ouça só. E vi novo céu e nova terra, pois o primeiro céu e a primeira terra passaram, e o mar já não existe. Vi também a cidade santa, a nova Jerusalém, que descia do céu da parte de Deus, preparada como uma noiva enfeitada para o seu noivo. Então ouvi uma voz forte que vinha do trono e dizia: eis o tabernáculo de Deus com os seres humanos. Deus habitará com eles, eles serão povo de Deus, e Deus mesmo estará com eles e será o Deus deles. E lhes enxugará dos olhos toda lágrima, e já não existirá mais morte, já não haverá luto, nem pranto, nem dor, porque as primeiras coisas passaram. Aleluias. Amados, a volta de Cristo Jesus há de culminar com essa descrição de Apocalipse. A palavra diz que após a volta de Cristo, existirá um novo céu e uma nova terra. Eu sei que o nosso conceito é achar que essa terra, essa coisinha que nós vivemos aqui, esse globozinho, será restaurado, e o leão comerá com a cobra com o leão, e você fará carinhos na cabeça do leão. Mas não é isso que a palavra de Deus está dizendo. O que Deus tem para cada um de nós é extremamente superior a esta visão. Essa não é a visão que corresponde com a palavra do Senhor. A visão é que Deus há de reconstruir, mas fazer algo extraordinário, magnífico, algo perfeito. Já não mais seremos como nós somos aqui. A Bíblia diz que seremos ressurretos, mas o corpo que teremos não será este corpo. Não, não será. Porque isso aqui ficará no pó. Ficará no pó. A Bíblia diz que teremos um corpo semelhante a de quem? Pois é, ao de Cristo, ao dos anjos. Viveremos uma verdade diferente. Seremos perfeitos e estaremos com o perfeito para todos sempre. Essa é a verdade do Senhor para as nossas almas. Eu só quero apontar para vocês, amados, que este lugar que o Senhor tem preparado para os seus, vale a pena sonhar com ele, desejar e pagar o preço por ele. Mas eu não posso finalizar essa palavra e deixar de falar que da mesma forma que o Senhor preparou um lugar santo, especial para os fiéis, e viveremos felizes de fato com o Todo-Poderoso para todos sempre, aqueles que não se prepararam, hão de arcar com toda uma eternidade de sofrimento terrível, indescritível, indescritível. Pense numa situação extremamente complexa e de sofrimento. Ainda é pouco, porque a tua mente é finita e você não sabe o peso da mão de Deus. Você não conhece o peso da mão de Deus. Você só sabe aquela historiazinha: Jesus é amor, Jesus é amor. A boca torta: Jesus é amor. Ah, Jesus é amor. Esqueceram da justiça do Senhor? Não esqueça da justiça de Deus. O peso do juízo do nosso amado Jesus. Não esqueçam do juízo de Deus. E para finalizarmos essa palavra, os nossos dias assemelham-se com os dias de Noé. Assemelha-se. Hoje nós temos visto, e Jesus fez essa colocação, para que nós pudéssemos, 2000 anos pós Cristo Jesus, entendermos. E é isso que nós temos vivido hoje em dia. Naqueles dias, nos dias de Noé, Noé estava ali, aproximadamente 100 anos, fazendo uma arca. Um naviozão gigante, extraordinariamente gigante. Estava Noé fazendo aquele navio, coisas magníficas acontecendo, e Noé falando: vai chover, gente, vai chover, gente, vai chover, vai inundar tudo. E o povo não dava crédito a Noé. Viviam comendo, bebendo, casando, trabalhando, fazendo todos os afazeres do dia a dia. Mas chegou um ponto que apareceu a primeira gota, a segunda, e o céu fechou de uma forma assustadora, terrível, e já era tarde demais. Dos seus pés apareceram fontes de água, que jorrava de baixo para cima, e a chuva caía de cima para baixo. E em poucos dias, toda a terra estava coberta. E olha que esse planetinha é grande. Toda a terra. O Monte Everest estava coberto. E eu não me lembro agora quantos metros abaixo do nível do mar. Porque uma palavra diz: porque as águas cobriram os mais altos montes. Uma determinada números de metros. Só que não me lembro agora quantos metros. Portanto, o Everest, com seus quase 9 quilômetros, estava totalmente submerso de uma forma que você não conseguia nem imaginar que tinha um monte ali embaixo. Jesus está falando para você, igreja, e falando para todos: eu estou chegando. Olha os meus sinais. Está diante de vós. E como eu disse antes, o maior sinal são os falsos profetas dos últimos tempos, porque os outros estão diante dos nossos olhos. E hoje as pessoas não estão nem aí, não estão nem aí. Não queiram viver essa vidazinha, 70, 80, 90 anos, sobre a face da terra, e perder uma morada eterna, magnífica, gloriosa. Isso só porque você optou em passar uma eternidade sofrendo. Não faça isso, não vale a pena. Amém? Não vale a pena. A gloriosa volta de Cristo Jesus. Nós vemos na palavra de Deus de forma clara que Ele fez uma promessa: estou voltando. E ainda, que ninguém conhece a data, dia e hora, ninguém sabe, perto ou longe. Só sabemos que está perto, só isto. Ainda, eu darei sinais que antecederão a minha volta. Está diante de nós os sinais. A sua volta será tão magnífica, tão gloriosa, que todos os olhos verão, até mesmo aqueles que traspassaram Jesus, aqueles que fiaram aquela lança do lado de Cristo Jesus, que já morreram há 2000 anos atrás. Até esses verão a volta de Cristo Jesus. Ainda, no momento da sua volta, no arrebatamento, diante do Todo-Poderoso, será separado à esquerda e à direita, à direita e à esquerda. Uns para a glória, outros para a perdição. O Senhor nos diz que é preciso estarmos prontos e preparados. O apóstolo Paulo afirma à igreja de Tessalônica: estejam prontos. E que o Senhor tem preparado um lugar magnífico, extraordinário, onde passaremos com Ele toda uma eternidade. Amém, igreja? Vale a pena amar o Senhor. Vale a pena morrer para você mesmo, para que você viva com Cristo Jesus para todo sempre na glória. Ô, glórias! Que o nome santo de Deus seja louvado. Que a glória do Eterno resplandeça sobre nossas vidas. E vamos orar. Senhor, muito obrigado, Pai, pela oportunidade tão grande, tão maravilhosa de ouvirmos a Tua palavra, os Teus ensinamentos com relação à Tua breve volta. E prepara-nos, Pai, desperta-nos para que nós possamos viver a Tua verdade, para que na glória estejamos contigo para todos sempre. Senhor, tenha misericórdia desse povo que não quer saber de ti. Senhor, tenha misericórdia porque tens dado dias para que eles possam ver a tua glória e tê-lo como Senhor e Salvador. Que eles consigam vê-lo, Senhor. Ó Espírito, move nessas vidas, em nome de Jesus. Amém. Aleluias. Amém, queridos? Maranata, vem, Senhor Jesus. Ô, glórias! Maranata, vem, Senhor Jesus. Aleluias.
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porque os olhos do Senhor estão sobre os justos e os seus ouvidos atentos à sua súplica, mas o rosto do Senhor é contra os que fazem o mal. 1 Pedro 3:12.

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1: Deus quer agir na vida da gente. Deus quer agir. O que Deus não quer, sabe o que é, irmãos? É a carne do homem. Deus quer que o homem quebre a carne. Jogue a carne fora. Pisa na carne. Porque Deus quer que o Espírito Santo de Deus haja poderosamente. Vamos ler Romanos capítulo 8, versículos 37, 38 e 39. Romanos capítulo 8, versículos 37, 38 e 39. Nós vamos ler e vamos meditar um pouco na palavra do Senhor. Vamos ouvir aquilo que Deus tem para falar aos nossos corações nessa noite, porque Deus quer edificar as nossas vidas. Quem encontrou, coloque-se de pé, nós vamos ler o texto bíblico. Vamos ouvir aquilo que o Espírito Santo de Deus tem para falar aos nossos corações. Nos diz a palavra do Senhor: em todas estas coisas, porém, somos mais que vencedores por meio daquele que nos amou. Porque eu estou bem certo de que nem a morte, nem a vida, nem os anjos, nem os principados, nem as coisas do presente, nem do porvir, nem os poderes, nem a altura, nem a profundidade, nem qualquer outra criatura poderá separar-nos do amor de Deus que está em Cristo Jesus, nosso Senhor. Amém? Glórias ao nome santo de Deus. Senhor, nós te louvamos, Pai. Nós te louvamos, meu Deus, porque um dia Tu nos encontrou, Senhor. Estávamos perdidos nessa vida. Estávamos perdidos, Senhor, sem rumo, sem direção, Senhor. Mas um dia Tu nos pegou, nos lavou, purificou-nos, deu-nos uma nova vida, Senhor, e deu-nos um novo rumo. Nós te bendizemos, ó Deus, pela Tua graça e pela Tua misericórdia, porque só Tu és o Senhor, meu Deus. Nós queremos nessa noite ouvir a Tua voz e colocamos-nos como instrumento nas Tuas mãos para deixar o Teu Espírito falar aos nossos corações, em nome de Jesus. Amém. Amém, Senhor. Os irmãos, pode assentar-se. Irmãos, a vitória é algo que todos querem. Nós nascemos para vencer. Todos querem a vitória. Todos correm atrás da vitória. Aqueles que trabalham querem vencer. Quem trabalha ou quem tem um cargo um pouco mais baixo, ele luta para subir na vida. Quem estuda quer crescer, quer vencer, quer fazer uma faculdade para vencer. Quem joga futebol quer ser um Ronaldinho da vida. Enfim, todos querem vencer em todas as áreas. A vitória é algo que nós perseguimos. Todos perseguimos a vitória. Não há um sobre a face da terra que não persegue a vitória. Não existe um sobre a face da terra que não persegue a vitória. Porque é para isso, irmãos, que nós estamos sobre a face da terra. Nós estamos sobre a face da terra para vencer. Estamos aqui para vencer. Nós temos uma marca, a marca do Espírito Santo de Deus. E essa marca está cravada dentro de nosso coração. E essa marca está escrito: vencedor, vencedor, vencedor. Você tem uma marca escrita no teu coração: vencedor. Em todas as áreas da tua vida, você foi chamado pelo Senhor para ser um vencedor. E isso precisa entrar em nossa mente, precisa entrar em nosso coração, precisa tomar todo o nosso ser. Precisamos entender, irmãos, que nós não estamos aqui para sermos derrotados, mas estamos aqui para sermos vencedores. Vencedores, vencedores em Cristo. Cristo Jesus. Quando nós lemos a palavra do Senhor, nós vemos que as pessoas passaram por dias difíceis, mas todos carregavam em si a marca da vitória. Todos carregavam em si a marca da vitória. Mesmo que a sua caminhada mostrasse a derrota, mesmo que a sua caminhada apontasse para a derrota, mas nós vemos que culminava com a vitória. Porque a caminhada da gente é assim, meu irmão. Passamos por dificuldade, passamos por problemas, passamos por dias difíceis, difíceis, mas quando nós persistimos no Senhor, quando nós persistimos no Senhor, nós vamos alcançar a vitória. Nós precisamos persistir no Senhor, precisamos aguardar no Senhor, porque a vitória é do povo de Deus, a vitória é do povo de Deus, e nós precisamos carregar isto cada dia mais vivo dentro do nosso coração. Se você, porventura, carrega dentro do seu coração um espírito de derrota, uma ideia de derrota, eu quero afirmar para você que isto não procede de Deus. Não procede de Deus. Há pessoas, meus irmãos, que acordam pela manhã já pensando na derrota. Acordam pela manhã, hoje será um dia ruim. Hoje será um dia miserável, hoje será um dia difícil, hoje será um dia que eu não vou vencer, hoje será um dia complicado. Enfim, coloca já os empecilhos, as dificuldades, antes mesmo do dia nascer. Essas pessoas, irmãos, estão abrindo a porta do dia para Satanás e falando para ele: capeta, cão, diabo, Satanás, olha, o meu dia é teu. Faz a festa, eu quero a derrota na minha vida, eu quero a derrota na minha vida. É isto que nós fazemos quando nós, logo pela manhã, abrimos a nossa vida e declaramos a derrota, declaramos o fracasso, declaramos que não vamos vencer. É isto que nós fazemos, irmãos. Precisamos aprender, meus amados. Precisamos aprender porque é isso que a palavra diz. Mas nós somos chamados para quê? Para vencer. Fomos chamados para vencer, irmãos. O Senhor tem uma vitória na nossa vida. Deus tem uma vitória na vida de cada um desses que estão aqui presente, desses que nos ouvem pela internet. O Senhor tem uma vitória na vida de cada um de vocês, mas é preciso estar atento quanto a esta realidade, conhecer esta realidade, tomar posse dessa realidade e viver essa realidade, porque não é conto de fadas, não é papo furado, não é papo de pregador por aí, mas é papo de vida, é papo de palavra, é papo de Cristo, é papo de Deus, é papo de Evangelho, é papo de Espírito Santo, e nós precisamos viver esse Espírito Santo na nossa vida. Nós temos visto por aí, irmãos, uma série de ensinamentos ensinando as pessoas a vencerem. Tem muita gente por aí ensinando pessoas a vencerem. Tem muitos por aí que ensinam as pessoas a vencerem. Mas eu quero afirmar para você o seguinte: para vencermos só tem um caminho. A vitória está em Cristo Jesus. Se eu quero ser vencedor, meu irmão, se eu quero ser vencedor, eu preciso estar alicerçado em Cristo Jesus. Eu preciso estar alicerçado no Senhor. A minha vida precisa estar fincada em Cristo Jesus. Eu preciso estar totalmente unido com Cristo, uma só massa com Cristo Jesus, uma só essência com Cristo Jesus. Só desta forma eu terei a vitória. A vitória não vem de qualquer forma, mas vem a partir do momento que eu vivo com Cristo Jesus. E isto é de lei, é de lei. Se não for desta forma, você está perdendo tempo nos papos furados que existe por aí. Não é desse jeito, meus irmãos. A vitória é fato, é verdadeira. Mas da mesma forma que o atleta, para vencer, como jogador de futebol, o cara tem que treinar 8 horas por dia. Aquele que quer ser atleta e correr pelas ruas tem que treinar sei quantas horas por dia. Aquele que quer ser um bom profissional tem que treinar, ele tem que estudar bastante. Assim também o servo de Deus, ele tem que mergulhar na palavra, ele tem que mergulhar nas águas do Espírito, ele tem que mortificar a carne, ele tem que dizer não para o pecado, ele tem que abraçar a causa de Cristo, ele tem que viver em santidade, cheio da graça do Senhor, transbordante do Espírito Santo de Deus. A vitória só vem na vida do homem desta forma. Vitória é fato, é verdade, mas não é conto de fada, não vem de qualquer jeito. Tem que ser em santidade, em retidão, em pureza. Em pureza, meu irmão, tem que estar com a vida totalmente em Cristo Jesus. Uma só essência com Cristo Jesus. Versículo 37 de Romanos, capítulo 8, diz: em todas essas coisas, porém, somos mais que vencedores por meio daquele que nos amou. Em todas essas coisas, porém, somos mais que vencedores por meio daquele que nos amou. Quem nos amou? Cristo. Quem nos amou? Cristo. Amados, não é mandiga. Amados, não é simpatia. Amados, não é fazer coisinha aqui, fazer coisinha ali, como hoje a crentaiada faz por aí. Não, não é fazer essas coisas. Amado, é vida ao pé de Cristo Jesus. É vida ao pé da cruz. É vida de joelho. É andando de joelho. É de jejum. É de leitura da palavra. É vida de santidade. É vida por meio daquele que nos amou, que vamos conseguir a vitória. Temos que colocar isso dentro da cachola, tem que entrar dentro da cabeça. Nós temos que encher a nossa cabeça com essa verdade, porque hoje temos visto aí fora que estão ensinando um evangelho fracassado, um evangelho mentiroso, um evangelho diabólico, um evangelho dos últimos tempos que vem do fundo dos infernos, que estão sendo ensinados nas igrejas, em que as pessoas não precisam mais de comunhão com Cristo Jesus, mas é só talvez fazer uma oferta, talvez fazer uma coisa qualquer, uma campanha, coisa assim desse tipo, e é o suficiente. Mas isso é mentira, é evangelho mentiroso, porque Cristo Jesus exige dele comunhão, unidade, companhia. É isso que o Senhor nos diz na sua palavra. Queremos a vitória, irmãos? É preciso fidelidade. Queremos vitória na nossa vida? É preciso vitória, é preciso fidelidade. Você quer vencer com Cristo? Tem que ter fidelidade. Fidelidade, irmãos, é ser fiel até a morte. É assim que nos diz a palavra: ser fiel até a morte. E dar-te-ei a coroa da vida. Ser fiel até a morte e dar-te-ei a coroa da vida. Mas o que temos visto nesses últimos tempos é: ser infiel até a morte e dar-te-ei a coroa da vida. É o evangelho que o homem prega nesses últimos tempos. Não há mais necessidade de fidelidade. Não há mais necessidade de fidelidade, irmãos. Hoje o evangelho não mais cobra fidelidade, não mais cobra santidade. O cara pode viver de qualquer jeito, mas se fez alguma coisinha, fez aquilo outro, é dizimista ou coisa parecida, é o suficiente. Isso é coisa do cão, é coisa do capeta. Povo de Deus, não se deixe enganar pelo diabo. Não se deixe enganar pelo inimigo de nossas almas. A Bíblia fala de forma clara que nos últimos tempos a mensagem dele, se possível, enganaria o quem? Os eleitos. Isso quer dizer que a mensagem será tão parecida, mas tão parecida, mas tão parecida, que, se possível, enganaria os eleitos. Porém, não é possível enganar os eleitos, mas será tão parecida que, se fosse possível, enganaria até os eleitos. E é esta mensagem que temos visto nesses últimos tempos. É esta mensagem diabólica pregada por aí, com cara de evangelho, cheiro de evangelho, com tudo de evangelho, mas que leva o homem para o inferno. Que leva o homem para o inferno, porque não centraliza Cristo Jesus. Porque Cristo Jesus não é o centro. Porque Cristo Jesus não é o centro. Porque Cristo Jesus não é o alvo. Não leva o homem para o alvo. Irmãos, me assusta muito quando eu vejo por aí aquela mensagem: você quer uma casa? Faça uma doação de 5 mil reais, de 500, uma oferta de 500. Você quer a bênção da cura? Faça uma campanha de, sei lá, campanha de 9 semanas, com 500 reais cada no envelope. Esse tipo de coisa que é muito comum nas igrejas hoje em dia, vemos na televisão. Irmãos, onde é que você encontra isso na Bíblia? Onde é que o Senhor vende a glória dele? Onde é que o Senhor vende a glória dele? Lá na palavra, teve alguém que quis comprar a glória do Senhor. quiseram comprar a glória do Senhor. E os demônios vieram sobre aquelas pessoas e eles foram subjugados. Porque quiseram comprar a glória do Senhor. E é isso que nós temos visto nesses últimos tempos. Esse evangelho, irmãos, não é o evangelho de Cristo Jesus. O evangelho de Cristo Jesus não prega riqueza. O evangelho de Cristo Jesus não prega apenas cura. Cura, sim, cura. E nós temos exemplo aqui dentro de curas. Curas maravilhosas, profundas, mas não é só cura, não é só riqueza, não é só as coisas da natureza, mas é principalmente a cura da alma. É isso que Jesus veio fazer, curar a alma da pessoa. E é este evangelho que nós pregamos, e é esta vitória que Cristo quer te dar, e é esta vitória que o Senhor tem preparada para você, e é assim que o Senhor quer fazer na tua vida, que você seja mais que vencedor, mas que você seja mais que vencedor em Cristo Jesus, por meio daquele que nos amou. Santidade, irmão, é algo indispensável na vida do homem. E se você não vive em santidade, você está dando bobeira para o capeta. Igreja não leva ninguém para os céus. Vou falar uma coisa para deixar você assustado. Igreja leva o homem para o inferno, mas não leva para o céu. Quem leva o homem para o céu? Quem leva o homem para o céu? Jesus. Quem é o único caminho? Jesus. O único mediador? Jesus. O único entre o homem e Deus? Jesus. E é para isso que nós precisamos olhar, irmãos. Mas tem muitos olhando para o pastor, olhando para a igreja, esquecendo de Jesus. Olha para o homem e esquece de Jesus. Cuidado. Cuidado. Porque você está invertendo o caminho, está invertendo o caminho e você pode perder a vitória, pode perder a vitória em todas essas coisas, porém somos mais que vencedores por meio daquele que nos amou e nós somos amados em Cristo Jesus. Quando nós vemos Davi, por exemplo, irmãos, vemos um homem que amou o Senhor acima de todas as coisas. Um homem que teve a riqueza na mão, mas amou o Senhor. Um homem que teve poder nas mãos, mas amou o Senhor. Um homem que teve tudo nas mãos, mas lá no Novo Testamento o Senhor testemunha a respeito dele, dizendo, foi alguém que andou segundo o meu coração, irmãos. Isto é vitória na vida de alguém, esta é a vitória verdadeira, porque é aquilo que fica para a eternidade, é a nossa comunhão com o Senhor, e é isso que nós precisamos buscar do Senhor, essa comunhão que fica registrada na mente do Senhor, amados. A comunhão que fica registrada na mente do Senhor. Busquemos, irmãos, a unidade com o Senhor, a vivência com Cristo Jesus. Acordemos! Vamos acordar, amados. Vamos acordar em nome do Senhor Jesus. Vamos acordar. Vamos acordar da religiosidade para Cristo. Vamos acordar da nossa vida para Cristo Jesus. Vamos acordar, meus amados, porque Jesus quer trabalhar em cada coração. O Senhor quer fazer uma obra de restauração em cada coração. Mas é preciso que nós estejamos em sintonia com o Senhor, em unidade com o Senhor, voltado com o Senhor. Versículo 38. Porque eu estou bem certo que nem morte, nem a vida, nem os anjos, nem os principados, nem as coisas do presente, nem do porvir, nem os poderes, nem a altura, nem a profundidade, nem qualquer outra criatura poderá separar-nos do amor de Deus que está em Cristo Jesus, nosso Senhor. Esta é a realidade que nós precisamos carregar na nossa vida. Essa é a realidade que eu preciso ter cravada dentro do meu coração. Essa é a realidade que eu preciso ter na minha existência. A realidade da presença marcante de Cristo Jesus. Uma realidade tão forte, mas tão forte, irmãos, que nada poderá me afastar da presença do Senhor. Nada poderá me afastar da presença do Senhor. Eu poderei morar debaixo de uma ponte, mas não me afastarei do Senhor. Eu poderei passar por problemas na minha vida, mas não me afastarei do Senhor. Eu poderei perder tudo quanto tem, mas não me afastarei da presença do Senhor. Eu poderei viver sozinho sobre a face da terra, mas não me afastarei da presença do Senhor, porque nada pode nos afastar da presença do Senhor. Mas quando nós olhamos e fazemos uma análise quanto à nossa vida, nós vamos descobrir, irmãos, que nem sempre a nossa realidade condiz com essa verdade que o apóstolo Paulo escreveu ao povo de Roma. Nem sempre a nossa realidade condiz com isso. Porque nós nos afastamos do Senhor, nós mesmos. Não é que somos afastados, como diz aqui o texto, mas nós nos afastamos do Senhor. Nós escolhemos, nós optamos em nos afastar do Senhor por coisas tão pequenas. Por coisas tão pequenas, irmãos. Nós somos tão grandes em falar que amamos o Senhor. Cantamos na igreja, talvez. Somos pregadores. Testemunhamos por aí. Falamos que Deus é amor, é aquela história toda. Mas, na verdade, lá no fundo, somos mentirosos. A nossa boca é dobre, a nossa língua é dobre, porque nós proferimos a verdade para um e a mentira para outro. Sabe o que é que nós estamos fazendo? Eu estou me afastando do Senhor, porque a mentira me afasta do Senhor. Eu abri espaço para o diabo veio, como diz no popular, montou no cangote do camarada e esporou o camarada, e o cara ainda acha que está muito bom. É, irmãos, é assim que o diabo faz. O diabo leva o cara à mentira, o cara mente, ainda acha que está em comunhão com Deus. É o espírito de engano que age na vida das pessoas. Mas não é só a mentira. A mentira é um dos pecados que afasta o homem do Senhor. Mas você pode observar que há também o pecado da fornicação, há o pecado da maledicência. Há uma série de pecados, há tantos pecados, há os pecados da carne, das impurezas sexuais. Há tantos pecados que hoje adentram os corações, que adentram as vidas, que separam o homem das pessoas. O pecado da dissensão, por exemplo, das inimizades, é aquele cara sensível que qualquer coisinha o faz brigar com alguém, que o faz inimigo de alguém. Tudo isso, irmãos, separa o camarada de Deus. O capeta monta no cangote do camarada e o cara ainda acha que tá bom. Porque tá com a Bíblia debaixo do braço. Porque tá na igreja. Mas o que adianta se não tem Cristo dentro do coração? Se Cristo Jesus não está cravado no coração? Se Cristo Jesus não está dentro da vida? Tem que ter Cristo dentro do coração, meus irmãos. Porque se nós não estivermos com Cristo Jesus, nós não somos mais que vencedores, mas somos mais que derrotados. E o espírito maligno de engano diz, você é vencedor, mas você é derrotado, porque ele te leva ao engano. Ele aponta para você e diz, você é vencedor, mas quando você olha para Cristo Jesus, o Senhor está apontando para você e dizendo, você é derrotado, você está no pecado, você precisa consertar a vida, você precisa deixar o pecado, você precisa mudar de vida, você precisa deixar as coisas erradas, você precisa de arrependimento, você precisa de purificação, você precisa passar pelo meu sangue, ser purificado pelo meu sangue. Aí o cara diz, não, eu não preciso, porque eu estou muito bem da forma que estou, e segue na sua caminhada, na derrota, meus irmãos. Queridos, é preciso muito cuidado. Vivemos tempos muito perigosos, tempos perigosos demais. Os dias são difíceis. Espiritualmente falando, irmãos, nunca houveram tempos tão difíceis quanto os nossos dias. Nunca houveram dias tão difíceis, dias nos quais o diabo tem agido tão livremente e de uma forma tão forte, mas tão forte, irmãos, que tem abalado as pessoas, tem desestruturado as pessoas, tem levado as pessoas ao engano, a enxergar o pecado como algo bom, a entender que o pecado é bom, meus irmãos, mas nós não podemos concordar com isso, porque fomos chamados pelo Senhor para sermos luz nessa terra, para sermos luz, e a nossa luz é para iluminar a sociedade, e a nossa luz é para falar para aqueles que estão no pecado, que eles estão nas trevas, e a nossa luz é para que quando chegarmos perto dele, eles entendam que estão errados e necessitados de uma restauração, de uma mudança de vida, e que reconheçam a soberania de Cristo nas suas vidas. É para isso que estamos sobre a face da terra, irmãos. É para isso que estamos sobre a face da terra, para testemunharmos de Cristo Jesus. Quando nós olhamos, irmãos, eu citei no início da nossa palavra a respeito do jogador de futebol, por exemplo, que treina o dia todo para conseguir a perfeição, para fazer gol, para jogar a bola, fazer uns golzinhos. Ele treina o dia todo, gente. Fica o dia todo naquele solzão quente correndo atrás de uma bola. Meu irmão, para jogar bola o cara precisa treinar o dia todo. Para ganharmos vida para Cristo, que não há preço que pague, nós não queremos treinar, nós não queremos fazer nada, nós não queremos ler a Bíblia, nós não queremos santificar, nós não queremos dar a nossa existência para Cristo. Não funciona, irmãos. É com esforço, a Bíblia diz que é com esforço que alcançamos o reino dos céus. Foi com esforço que Cristo alcançou o reino. Passou noites no monte orando, pagou com sua vida na cruz, foi com esforço, irmãos. Precisamos esforçar, é preciso fazer por onde. Você tem que encontrar tempo para Cristo, encontrar tempo para o Senhor, para que você seja vencedor na tua caminhada. Você só pode vencer com Cristo Jesus se houver uma entrega total para o Senhor. Porque se não for isso, no dia eterno o Senhor dirá: não vos conheço, não vos conheço, apartai-vos de mim, apartai-vos de mim. O Senhor disse isso para aqueles que pregaram o evangelho e expulsaram demônios. Não foi para qualquer um. O Senhor disse: não vos conheço, apartai-vos de mim. Isto porque não estavam em comunhão com o Senhor, porque não viveram com Deus, e nós precisamos viver o Senhor, irmãos, viver Deus, viver o Senhor, buscar o Senhor, pagar o preço para estarmos com o Todo-Poderoso. Quando o cão bater na nossa porta, e ele vai bater, o cão vai bater na porta, irmãos. O cão vai bater na sua porta, talvez hoje ainda. É assim que ele faz, ele não deixa passar abaixo. Talvez hoje ainda vai bater na sua porta e vai lá, ó. Vai bater. Sabe como ele vai bater? Com a dúvida, com os problemas, com as dificuldades. Ele vai bater na tua porta. E se você abrir para ele, você está literalmente ferrado. É preciso, quando ele bater na tua porta, que você tenha esta comunhão que a Bíblia diz, unido em Cristo Jesus, para que você tenha autoridade para repreender o demônio. Declara em nome de Jesus que você está lavado, purificado no sangue de Cristo Jesus, que a tua vida, a tua casa e tudo quanto você tem é do Senhor. E é desta forma que nós vencemos ao diabo, é desta forma que nós subjugamos ao capeta, é desta forma que nós mortificamos a carne, é desta forma que nós subjugamos a carne, é quando nós estamos em comunhão com o Senhor. O cão também bate na nossa porta com as enfermidades, irmãos. Muitas vezes a enfermidade bate na porta da gente e joga a gente no chão e você não consegue se levantar. Tem que repreender, irmãos, o desânimo. Tem que repreender em nome de Jesus. Não pode deixar entrar no coração, não pode deixar entrar na tua casa, não deixe entrar no templo do Espírito Santo, que é o teu corpo. Deixe entrar no templo do Espírito Santo somente aquilo que edifica, e o que edifica é aquilo que vem dos céus, é aquilo que vem do Senhor. Encha a tua vida com aquilo que é de Deus. Encha a tua vida com aquilo que é de Deus. Busque aquilo que é de Deus para a tua existência. E nós buscamos aquilo que é de Deus. Quando nós nos enchemos com a palavra do Senhor, nos enchemos com aquilo que é do Todo-Poderoso. Quando nós nos enchemos com aquilo que é do Todo-Poderoso, quando nós abandonamos as músicas lá de fora e nos enchemos com as músicas que é do Pai Eterno, quando nós enchemos a nossa mente com boas palavras, com palavras que nos edificam, quando nós arrancamos tudo aquilo que o capeta tenta plantar aqui dentro, irmãos, a semente do mal, através da televisão, através dos jornais, através da TV, através do rádio, enfim, tantos meios, as amizades, nós cortamos pela raiz e declaramos que a nossa mente é terra fértil, mas é terra fértil para o mover do Espírito Santo de Deus, que só o Espírito Santo de Deus tem liberdade para agir. Quando nós assim fazemos, irmãos, aí sim nós seremos mais que vencedores com Cristo Jesus. Seremos mais que vencedores em todo instante, a cada minuto, mas tem que ser uma luta diária, uma luta que não para, uma luta constante, porque se não for uma luta constante, seremos derrotados. Romanos capítulo 8, versículo 37 diz: em todas essas coisas, porém, somos mais que vencedores. Em todas essas coisas somos mais que vencedores. Não esqueça, você foi feito pelo Senhor para ser mais que vencedor. Você foi chamado para ser vencedor. E Cristo Jesus ratificou isso ao morrer na cruz. Ele morreu na cruz para que você tenha esta vitória. Ele morreu na cruz para que você tenha esta vitória, mas você precisa entender essa realidade, tomar posse dessa realidade, viver essa realidade, e isso se faz por meio daquele que nos amou, e quem nos amou foi Jesus Cristo. Irmãos, queres vencer? Tem que amar o Senhor Jesus Cristo. Queres amar o Senhor? Morra para si mesmo. Morra para o mundo, morra para tudo que é desta terra e coloque Jesus no centro da tua existência, no centro da tua vida. E quando nós fazemos assim, não há nada, nada que pode nos afastar, nos separar da presença do Senhor. Romanos 8, 38 e 39. Porque estou bem certo de que nem a morte, nem a vida, nem os anjos, nem os principados, nem as coisas do presente, nem do porvir, nem os poderes, nem a altura, nem a profundidade, nem qualquer outra criatura poderá separar-nos do amor de Deus que está em Cristo Jesus, nosso Senhor. Entenderam? É preciso abraçar Jesus, tornar-se um com Cristo Jesus, uma só essência com Jesus, uma só mente com Jesus Cristo, uma só vida com Jesus. Seremos assim mais que vencedores. Mas como o atleta que treina 8 horas por dia, sem parar, 7 dias por semana, tem que ser assim também a nossa jornada. Treinar com o Senhor, lutar com o Senhor, sem parar, para que nós possamos cada dia nos aperfeiçoar e nos parecermos mais com aquele que nos chamou, nos tirou da morte para a vida e nos colocou no lugar de segurança que é aos pés, aos seus pés. Que Deus abençoe a cada um dos irmãos. Que a graça do Eterno seja sobre as vossas vidas, em nome do Senhor Jesus. Amém. Senhor, nós te louvamos, Pai, por esta palavra. Te glorificamos, meu Senhor, porque nós sabemos que somos vencedores. É preciso estarmos firmados em Ti, alicerçados em Ti, Senhor. Que possamos hoje ter o discernimento para cada dia buscarmos mais a Tua presença.
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Deus não nos deu espírito de temor, mas de fortaleza e de amor e de moderação. 2 Timóteo 1:7.

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1: Nós vamos ler a palavra do Senhor em Lucas capítulo 17, a partir do versículo 11 até o 19. Abramos a nossa Bíblia. Queridos, nós vamos falar a respeito da gratidão. A gratidão que deve estar dentro do nosso coração. Nós precisamos carregar algo, irmãos. Carregar algo dentro de nós e é um coração agradecido ao Todo-Poderoso. Eu quero afirmar, irmãos, que cada um de nós tem motivos para sermos gratos diante do Mestre. Porque Deus tem feito muito por nós. Muitas vezes nós olhamos para aquilo que acontece na nossa vida e não valorizamos a mão do Senhor, nós não olhamos e reconhecemos o poder de Deus, a graça do Senhor, mas nós temos que entender, irmãos, que o Senhor é conosco, o Senhor é com você, o Senhor é com a sua igreja e Deus

transbordante de gratidão, alegria em servir e estar cada dia mais diante do Senhor, dizendo: obrigado, Deus, pela sua graça, obrigado, Senhor, pelo seu livramento, obrigado, Senhor, pela sua misericórdia, obrigado, Senhor, porque um dia tu olhou para a minha vida e me destes a salvação. Amém? Glórias a Deus, queridos. Irmãos, o que é gratidão? O que é gratidão? Gratidão, amados, é o reconhecimento de uma pessoa por alguém que lhe prestou um benefício. Quando você olha para um próximo e você vê que aquela pessoa fez algo por você, tu tens um coração agradecido. Amém? Alguém que fez algo por nós. Alguém que fez algo pelas nossas vidas. Isso é gratidão, irmãos. E nós precisamos olhar para Deus e cada dia possuirmos um coração agradecido. Haja vista, irmãos, que é impossível, a palavra é impossível enumerar aquilo que Deus tem feito por nós. Aquilo que o Senhor tem feito por nós. Não é possível, queridos. Por mais que você sente e procure colocar linha a linha a

você procurar e você vai viver toda a sua vida e não vai conseguir anotar tudo aquilo que Deus tem feito em nosso favor. Amém? Nós precisamos, queridos, reconhecer Deus na vida da gente e fazermos somente aquilo que Deus quer da nossa existência. Vamos ler o texto bíblico? Lucas capítulo 17, a partir do versículo 11, nos fala a palavra, são palavras de Cristo. De caminho para Jerusalém, passava Jesus pelo meio de Samaria e da Galiléia. Ao entrar numa aldeia, saíram-lhe ao encontro 10 leprosos, que ficaram de longe e lhe gritaram, dizendo: Jesus, Mestre, compadece-te de nós. Ao vê-lo, disse-lhe Jesus: Ide e mostrai-vos ao sacerdote. Aconteceu que, indo eles, foram purificados. Um dos 10, vendo que fora curado, voltou dando glória a Deus em alta voz. E prostou-se com o rosto em terra aos pés de Jesus, agradecendo-lhe. E este era samaritano. Então Jesus lhe perguntou: Não era 10 os que foram curados? Onde estão os 9? Não houve, porventura, quem voltasse para dar glória a Deus, senão esse estrangeiro? E disse-lhe: Levanta-te e vai, a tua fé te salvou. Oh, glórias, aleluias. Pai amado, nós te louvamos pela tua graça e pela tua misericórdia. Nós te louvamos pela tua cura. Oh, Deus, pela tua mão estendida em nosso favor. Pelo teu cuidado para com a nossa vida, nós te exaltamos porque reconhecemos que somos dependentes de ti, Senhor. Oh, meu Deus, em nosso coração, Pai, nesse momento derramamos diante do teu altar em gratidão por tudo quanto tens feito na nossa vida. Oh, Senhor, abençoa-nos e fala conosco, é o que eu te peço em nome do teu filho Jesus. Amém, Senhor. Aleluias. Queridos, todos nós um dia éramos leprosos. A lepra é um mal que entra na vida do ser humano e vai destruindo o corpo, vai comendo o corpo da pessoa aos poucos. Assim também era a nossa vida. Um dia, queridos, o pecado, dia após dia, nos destruía. Roubava a nossa paz, tirava a nossa alegria. O pecado ia nos matando aos poucos, mas o Senhor, na sua graça, o Senhor, na sua misericórdia, estendeu o seu braço para conosco e o seu cuidado para com a nossa vida nos libertou, nos restaurou e nos purificou. Amém? Eu não sei se vocês já tiveram a oportunidade de ver uma pessoa leprosa. Quando nós estivemos ali na Índia, visitamos um leprosário e havia aproximadamente 100 pessoas internadas ali. Eles e suas famílias. E eram pessoas com as pernas amputadas, dedos, pessoas com uma série de situações difíceis na vida. Uns não falavam, uns tinham outro tipo de problema, tudo em consequência da lepra. A lepra, irmãos, é um mal terrível, terrível mesmo. A pessoa perde a sensibilidade dos seus membros. E os membros, eles vão necrosando, é necessário cortá-los fora. A pessoa vai sendo amputada aos poucos. É uma situação muito difícil. E até hoje não existe uma cura definitiva. Não existe uma cura definitiva para a lepra. Nos dias de Cristo Jesus a situação era muito mais crítica. Hoje há um controle. É possível controlar. Você pode tentar parar a lepra, a ação da lepra na vida da pessoa. Nos dias de Cristo Jesus isso não existia. Aqueles que eram leprosos, e parece-me que isso era muito comum lá em Israel, naquela região, aqueles que eram leprosos, eles eram retirados do seio da família, eles eram expulsos das suas casas, a sociedade não os queria, eles eram colocados numa vila onde só havia enfermos, somente pessoas leprosas. Esse leprosário que nós visitamos, semelhante a isso. As famílias já não queriam mais, a sociedade não queria mais aqueles leprosos, e o recurso deles era internar-se nesse leprosário. E ali só havia leprosos. Só havia leprosos naquele lugar. E nós vemos, amados, que o Senhor Jesus, ao passar por aquela cidade,
foi ao encontro dele 10 pessoas que tinham as suas vidas destruídas, as suas vidas em todos os aspectos, no sentido emocional, no sentido físico, em todos os aspectos, eram pessoas destruídas, apartadas da sua casa, separadas da sua família e estavam longe do convívio da sociedade. Mas o Senhor Jesus, ele pode mudar a nossa vida. O Senhor Jesus pode mudar toda sorte de pecado. O Senhor Jesus pode mudar, irmãos, tudo aquilo que porventura tem roubado a nossa paz, que tem roubado a nossa alegria. Jesus pode mudar por completo a nossa vida em todos os aspectos. Talvez você não tenha lepra, e glórias a Deus por isso, aleluias. Mas quantos males muitas vezes te rouba a paz? Quantas coisas têm separado você de Deus? Quantas coisas têm te afastado daquilo que é do Todo-Poderoso? E nós

A cura para a nossa vida é colocando-nos diante dele e clamando para que o Senhor venha até nós e tenha compaixão da nossa vida. E a exemplo do texto citado, todos aqueles que clamam

Deus venha e mova poderosamente. É isso que nós precisamos, igreja. E nós precisamos cada dia mais colocar a nossa vida aos pés do Senhor para experimentarmos o grande milagre, o grande poder, a graça do Senhor sobre a nossa vida. Aleluias. No versículo 13, que ficaram de longe e lhe gritaram, dizendo: Jesus, Mestre, compadece-te de nós. Ouça, eles ficaram de longe. Não podiam aproximar. Havia uma lei naquele país, em Israel, que os leprosos não poderiam aproximar-se das demais pessoas. Eles eram separados da sociedade, tinham que ficar à distância. E eles, ao reconhecerem Cristo Jesus, eles apenas gritaram: Senhor, ô Senhor, compadece-te de nós. Ô glórias, aleluias. No meio das nossas dificuldades, igreja, grite ao Senhor: Deus, compadece-te de nós, compadece-te de mim. Senhor, tenha misericórdia da minha vida. Senhor, muda a minha sorte. Amados, precisamos perder essa timidez, precisamos perder essa vergonha de nos colocarmos diante do Senhor e clamarmos pela mão de Deus sobre a nossa vida. Nós não clamamos pela mão do Senhor sobre a nossa existência. Quando você está doente, você recorre aos médicos em primeiro lugar. E depois, quando a situação está muito difícil, aí você recorre ao Senhor. Evidentemente que precisamos recorrer aos médicos, não acho isso errado, eu acho que é certo. Precisamos sim fazer dessa forma. No entanto, nós temos que colocar Deus em primeiro lugar. É falar para o Senhor: Deus, eis o meu problema, eis a minha dificuldade. Ô Senhor, faz um milagre acontecer na minha vida, faz um milagre. E o Senhor responde de muitas formas. E uma das formas é a cura que o Senhor pode dar. E a outra é o Senhor fazer que você sinta a necessidade de procurar o médico e realmente consultar um médico. Amém? O Senhor realmente faz

em fazer algo pelo seu povo. Oh, glórias, aleluias. E nesse texto, amados, lá de cima do barranco, distante do Senhor, ainda lá no horizonte, gritaram: oh, Jesus, Jesus, tens misericórdia, compadece-te de mim. E o Senhor, amados, não fez grandes coisas. Eu acho muito interessante o agir do Todo-Poderoso, porque a simplicidade das respostas do Senhor, elas são surpreendentes. Quando nós olhamos hoje para as igrejas e vemos que as pessoas, para darem uma resposta em nome de Deus, eles fazem tanta coisa, não é verdade? Faz tanta coisa, e floreia, e faz assim, como se fosse uma coisa, sei lá como é que é, mas quando nós olhamos para Jesus, nós vemos Cristo Jesus agindo de uma forma tão simples, mas tão simples, amados, que até nos surpreende e nos assusta. E no versículo 14, a resposta de Cristo foi: ao vê-los, disse-lhes Jesus, ide e mostrai-vos aos sacerdotes. O Senhor nem falou: olha, estão curados, em nome de Deus, e fez aquela oração bonita, simpática, florida, em nome do Senhor, eu declaro que vocês estão curados, oh, desse jeito, faça isso, faça aquilo, não sei o quê. Não, Jesus apenas diz: olha, vão até o sacerdote, vão até ele, apresentem-se ao sacerdote. Era preciso, queridos, que aqueles que eram leprosos, quando recebiam a cura, que a certificação viesse do sacerdócio. Por isso Cristo Jesus falou: ide ao sacerdócio, ide até o sacerdote e mostre-se a ele, e mostre-se a eles. Dessa forma tão simples, saíram e foram até o sacerdote e mostraram-se ao Todo-Poderoso. Eu quero falar que Deus quer fazer um milagre na tua vida. Deus quer mudar a tua sorte. Deus pode restaurá-lo por completo. Mas não espere que caia uma chama de fogo dos céus. Não espere que uma estrela se mostre no horizonte.

pode fazer na tua vida. Amém? E como nós não vivemos debaixo do judaísmo, nós não temos um sacerdote para nos apresentarmos a ele. Apenas chegue-se diante do Senhor e fala: Deus, aqui está meu corpo que foi curado por ti. Apresente-se ao sumo sacerdote que é Jesus Cristo e você verá aquilo que Deus faz na vida daquele que crê. Amados, tudo depende de um coração agradecido. O coração agradecido, ele precisa fazer parte da nossa vida. A gratidão

encontro do Senhor, porque nós vamos querer cada dia mais estar aos pés dele, nos mostrando ao sacerdote, nos mostrando a ele, para que ele possa mais e mais nos abençoar. Oh, glórias! Quando nós temos um coração agradecido, nós vamos buscar o Todo-Poderoso com prazer, com alegria e com satisfação. Quando o nosso coração, amados, é movido pelo Espírito Santo de Deus, nós vamos ver o poder do Eterno se manifestar através da nossa existência e em nossa existência. E se nós não temos visto o poder do Senhor, o erro não está em Deus, porque Deus jamais erra, mas o erro com certeza está na nossa forma de louvar, de adorar e de nos colocarmos aos pés do Todo-Poderoso. Quantas vezes, igreja, nós precisamos do poder de Deus, mas nem de longe nós gritamos para o Senhor: oh, Jesus, Jesus, compadece-te de mim. Quantas vezes nem assim fazemos, amados? Muitas vezes escrevemos o papelzinho do pedido de oração e ou vamos falar com o pastor ou com outra pessoa a mais: oh, ora por mim, ai, eu preciso disso, eu preciso daquilo. Mas por que não tem a boca? Abra a boca e fale com o Senhor. Abra a boca e fale com o Senhor. A partir do momento que a tua vida está aos pés de Cristo Jesus, o teu acesso ao trono do Senhor é aberto. Está aberto, gente. O capeta coloca na nossa mente que nós somos pequenos e nós não temos acesso ao Todo-Poderoso, que e apenas uma meia dúzia de privilegiados tem acesso a Deus. Isso é engano do mal, amados. Não é assim, não é assim. O nosso amado acabou de testemunhar, oraram antes: Senhor, guarde a nossa viagem. Guarde a nossa viagem. Não precisou ligar para o pastor, não precisou anotar num papel, não precisou fazer nada meio que estranho para que a viagem fosse guardada, apenas apresentou a Deus aquilo que tinha a fazer, e o Senhor enviou seus anjos, e o Senhor guardou, e o Senhor protegeu. É assim que funciona, amados. É dessa forma. Não se engane, queridos, não se engane. No entanto, nós precisamos ter um coração agradecido ao Todo-Poderoso. Um coração agradecido, amados. Um coração tomado pela gratidão ao Criador por tudo quanto Ele tem feito e faz pela nossa vida. Quantas vezes nós temos agradecido ao Senhor pelas suas bênçãos? Quantas vezes? Muitas vezes nós não temos agradecido ao Senhor por nada que Ele faz na vida da gente. Nós acordamos o dia como um animal, tomamos o café da manhã e saímos, nem lembramos de Deus. Passamos o dia, vamos lá, hora do almoço, o Senhor nos favoreceu com a mesa farta, arroz, feijão, todo mundo tem isso em casa. Quando eu vi ali aqueles amados na Índia que tinha só o chapati para alimentar-se, e a nossa mesa é tão farta. Só que nós muitas vezes não temos a gratidão no coração por aquilo que Deus tem e reclamamos daquilo que temos na mesa. Amados, dá glória ao Senhor, dá glória ao Senhor por aquilo que você tem. Dá glória ao Todo-Poderoso por aquilo que você tem. Exalte o Senhor por aquilo que Ele tem feito por você. Aprenda a ser grato ao Todo-Poderoso. Quando alguém nos faz um favor, aí nós somos agradecidos a essa pessoa eternamente. Aí toda vez que você olha para ela, você tem praticamente o dever de se ajoelhar diante dela e falar: muito obrigado. Não é assim que nós agimos? Alguém te fez um favor, às vezes o favor não é tão grande, mas você tem aquele cuidado: aquele me serviu, aquele me ajudou, aquele me beneficiou. Falta ajoelhar diante da pessoa todas as vezes que você o encontra para agradecê-lo. E nós temos um Deus que fez tudo que você tem e que você é. O Deus que fez tudo, igreja. O Deus que te salvou. O Deus que te deu vida. O Deus que te restaurou. O Deus que te abençoa. O Deus que abre portas. O Deus que te cura. O Deus que te protege. O Deus que te guarda. E nós não temos uma palavra de gratidão ao Todo-Poderoso, mas temos uma palavra muitas vezes ruim. Uma palavra má. Uma palavra má. Quarta-feira eu falei para os amados que minha semana não estava boa.
uma semana ruim, aquela semana opressa. E eu abri minha boca e falei: ô vida porcaria, olha como são as coisas. Às vezes nós perdemos a vigilância, igreja. Quando eu olho para a minha vida, eu vejo a graça do Senhor de uma forma tão surpreendente, de uma forma inimaginável, que nem eu mesmo consigo imaginar quão grande é a graça do Senhor para com a minha vida. Mas mesmo assim, irmãos, naquele momento de fraqueza, você abre a boca. Temos que vigiar. Por isso que o Senhor nos diz: temos que vigiar, temos que vigiar. Temos que vigiar, amados, porque a carne, ela se levanta muitas vezes. E quando você olha e analisa um pouco mais, você verá que aquilo que te fez pecar é tão insignificante. E às vezes nem motivo tem. No meu caso, não tinha nem motivo. Era uma opressão louca que apareceu, assim, daquelas opressões terríveis. Olha como são as coisas. Ah, mas o pastor está falando dessas coisas. Ô, gente, eu sou ser humano. Eu não tenho vergonha de falar dos meus erros também. Não tenho, gente. Mas temos que reconhecer, pedir perdão ao Todo-Poderoso e clamar para que Ele nos lave e nos purifique. E o Senhor, com certeza, na sua graça e na sua misericórdia, nos lavará e nos purificará. No versículo 15, um dos 10, vendo o que fora curado, voltou dando glória a Deus em alta voz. Aleluias! Rapazinho sábio esse aqui. Camaradinha sábio. Eram 9. Estavam excluídos da sociedade, excluídos da igreja, excluídos de tudo, de tudo. Receberam a graça do Senhor. 9. Sei lá. Pensaram como nós pensamos. Talvez, muitas vezes pensamos dessa forma. Ah, sei o quê. Não valorizamos a graça de Deus. Irmãos, não valorizamos a graça do Senhor. Não valorizamos. Quantas vezes, amados, o Senhor age de uma forma surpreendente na nossa existência e nós não valorizamos, nós não damos valor, nós achamos, sei lá o que é que nós achamos, porém, uma coisa é certa: não glorificamos a Deus pelo seu grande cuidado, seu grande zelo para conosco. Amém? 9. Agiram talvez como nós agiríamos e temos agido. 1. Voltou. 1. Lembrou-se do grande milagre de Deus na sua vida. 1. Lembrou-se da

então ao culto, este lembrou de Jesus e ele reconheceu o grande poder de Deus. E ele chegou diante do Senhor e ali glorificou, agradecendo ao Todo-Poderoso por aquilo que ele tinha feito. Aleluias. Versículo 15, dando glórias a Deus em alta voz, dando glórias a Deus em alta voz. Muitas vezes a nossa timidez é tão grande, que nem mesmo palavras para testemunhar a respeito daquilo que Deus tem feito na nossa vida, temos. Nós temos vergonha de falar do milagre de Deus, temos vergonha de falar do poder do Senhor. Este não teve vergonha. Mesmo sendo Jesus não muito bem visto naquela sociedade, mesmo sendo Jesus uma pessoa não muito bem quista, a igreja apontava para Jesus, falava que ele era falso profeta, que ele era Beelzebu. Mas este, ele reconheceu o poder do Senhor. Quero falar, irmãos, que mesmo que essa sociedade aponte para o nosso Deus e nos faça ter vergonha de nosso Deus, não permita que isso entre em nosso coração. Não permita. O diabo tem usado a sociedade para que você tenha vergonha do teu Deus. Tem usado. E isto é muito nítido. Talvez você possa até falar, não, comigo não, comigo não. Contigo sim, sim, contigo sim. Quantas vezes você falou de Cristo Jesus para alguém? Por que não falou? Vergonha? Enfim, timidez? O diabo tem calado a muitos. Nós não podemos, queridos, nos deixar calar pelo inimigo de nossas almas. Nós não podemos nos deixar calar, irmãos, mas é preciso testemunhar do poder do Senhor, da glória de Deus, e fazermos isso em alta voz, dando glória ao Todo-Poderoso. Aqui, quando esses irmãos testemunharam, nós temos que glorificar o Senhor pela sua graça, pela sua misericórdia, pelo seu amor. Quando nós estivermos aqui, é estarmos alegres, não pessoas que estão aqui, aparentemente, sei lá, não sei o quê, mas sim, amados, com um coração cheio de fervor, coração cheio de alegria por aquilo que Deus tem feito na nossa vida, porque todos nós somos um desses leprosos que foram curados. Amém? Todos nós somos um desses que foram curados. Oh, glórias! Aleluias, amados! E nós com certeza temos motivos para isso, para louvarmos o nosso Senhor e Salvador Jesus. E no versículo 17, Cristo faz uma pergunta. E então Jesus lhe perguntou, não eram 10 os que foram curados? Onde estão os 9? Amém? Não eram 10 milhões aqueles que foram salvos? Onde estão os outros 9 milhões? Por que isso? Muitas vezes, queridos, aqueles que têm feito a obra do Senhor, é um percentual muito pequeno daqueles que conheceram o poder do Senhor, daqueles que reconheceram a graça do Todo-Poderoso. Amados, não se deixe envergonhar, não se deixe de forma alguma, mas coloque no teu coração o desejo de servir a Cristo Jesus, de falar com o Todo-Poderoso, de falar do amor de Cristo Jesus.

Espírito Santo de Deus. O Senhor não quer uma igreja morta, mas quer uma igreja viva. Uma igreja que tenha prazer. Uma igreja que tenha alegria em servi-lo, em adorá-lo. Este, ele veio em voz alta glorificando o Todo-Poderoso. Os outros 9, esses, esqueceram do Senhor. Não foram agradecidos ao Todo-Poderoso. Não souberam agradecer ao Mestre por aquilo que ele tinha feito. E no versículos 18 e 19 está escrito: não houve porventura quem voltasse para dar glória a Deus, senão esse estrangeiro? E disse-lhe: levanta-te e vai, a tua fé te salvou. Amém? Levanta-te e vai, a tua fé te salvou. Irmãos, nós vivemos o tempo da graça. E concluímos que as obras não têm muito valor na nossa vida. Mas a fé sem obra, ela é morta. Ô, glórias! A fé sem obra é morta. Esse rapazinho, amados, se ele tivesse ficado talvez lá isolado, ah, não, tudo bem, Deus agiu na minha vida, estou satisfeito, alegre, ô, glórias a Deus, ficou ali mesmo, como os 9 fizeram, talvez ele tivesse perdido a graça de Deus sobre a sua vida. Nós precisamos entender, irmãos, que é preciso testemunhar daquilo que Deus tem feito. Testemunhar do poder do Senhor, da graça de Deus, da misericórdia do Eterno para com a nossa vida. Igreja, não cale-se, mas fale do amor do Senhor. Testemunhe do poder do Todo-Poderoso, para que no dia eterno o Senhor possa olhar para nós e afirmar: a tua fé te salvou, a tua fé te salvou. Ô, glórias, que possamos ouvir isto da boca do Todo-Poderoso. Elias, a tua fé te salvou. Cláudia, a tua fé te salvou. Oh, glórias! Nós possamos ouvir, amados, o Senhor falando o nome de cada um. O Senhor quer falar o nome de cada um, porque Deus te conhece de uma forma pessoal. E o Senhor quer afirmar que a tua fé é fruto do esforço por viver em santidade e por fazer aquilo que o Eterno determinou na vida da gente. Nós não podemos, queridos, apenas viver como contempladores da graça do Senhor, mas alguém que faça aquilo que Deus quer na nossa vida. Não seja apenas um contemplador, mas seja alguém envolvido, alguém tomado, alguém amado, que seja usado pelo Todo-Poderoso, e que você entenda o grande cuidado do Senhor para com a tua vida, e que a gratidão te envolva poderosamente, que o amor do Senhor, ele vem, amados, encher o teu coração a ponto de transbordar, e esse transbordar é a mão misericordiosa de Deus para com a nossa vida, e isso, amados, vai redundar

somente aquilo que é da vontade do Senhor. Se eu tenho um coração agradecido ao Mestre, eu não vou viver no pecado. Se meu coração é agradecido, é tomado por uma gratidão profunda ao Todo-Poderoso, é certo que eu vou procurar viver somente aquilo que Ele quer na minha existência. E quando eu vivo somente aquilo que Ele quer, eu vou experimentar o poder, eu vou experimentar a graça, eu serei usado por Ele, eu serei vaso, amados, vaso com a boca aberta, que será cheio do óleo do Espírito Santo. Eu serei usado pelo Mestre, Ele moverá poderosamente na tua existência, poderosamente na tua vida. O servo de Deus, que tem seu coração agradecido ao Mestre, este é usado pelo Mestre. Entenda isso. Não permita, queridos, que nada te roube essa comunhão verdadeira com o Senhor, mas que vivamos aquilo que Deus quer na nossa existência. Eram 10 leprosos, separados da sociedade. Éramos assim, leprosos, separados da presença do Senhor. O pecado nos separava da presença de Deus. Um dia o Senhor passou diante de nós, passou diante de cada um de nós. Nós o reconhecemos, vemos, é Jesus, é o Mestre. Gritamos: Senhor, tem misericórdia de mim. Senhor, tem misericórdia de mim. E eu creio que cada um de vocês colocaram-se de joelho diante do Eterno, confessaram os seus pecados e falaram: Senhor, cura-me, arranca essa lepra que separa-me do Pai, que separa-me do Todo-Poderoso. Eu creio que vocês fizeram dessa forma. E o Senhor, amados, Ele

0: a tempo e a fora de tempo. A tempo e a fora de tempo. Ou seja, não espere apenas cultos para buscar o Senhor. Não espere estar apenas na igreja para buscar o Senhor. Mas busque o Todo-Poderoso na sua casa, no seu trabalho, onde quer que você esteja, que tu sejas alguém que tenha a pele purificada, que tenha o corpo purificado, que você tenha uma marca, que possam ver que tu eras leproso, mas hoje tu és alguém curado, restaurado, para a honra e para a glória do Senhor. E quando tiveres oportunidade, testemunhe disso, para que o nome santo do Senhor seja glorificado. E que aqueles que não conheçam a Cristo Jesus queiram também a purificação que nós recebemos, a cura que nós recebemos, e que possamos um dia, ali na glória, louvar o Todo-Poderoso para todos sempre. Aleluias. Amém, queridos? Que a gratidão, amados, venha tomar o nosso coração e que nós possamos reconhecer que o Senhor fez um grande benefício para conosco. O benefício da salvação, e que todos os nossos dias sejam para honrar e para glorificar aquele que nos comprou, para dele sermos propriedades exclusivas. Amém? Que o Senhor abençoe. Oh, glórias. Vamos orar. Pai de amor, nós te louvamos pela tua graça e pela tua misericórdia, porque um dia tu nos restaurou, porque um dia tu nos curou, porque um dia tu mudou a nossa sorte, porque um dia tu nos renovou, Senhor, curou-nos da lepra, do pecado, meu Deus, e deu-nos um corpo novo, e que assim, Senhor, a exemplo deste que voltou para te glorificar, que nós tenhamos também uma palavra de glorificação na boca. Oh, Senhor, toma-nos, Pai, guarda-nos, para que em todas as coisas o Teu nome seja honrado e seja glorificado. É isso que eu clamo nessa noite, meu Deus, e que Tu venha nos despertar, para que nós possamos ter essa consciência, Senhor, e este prazer de estarmos na Tua presença. Oh, Deus, abençoa-nos, Pai, ajuda-nos, e que Tu venhas, oh Deus, receber a nossa gratidão, meu Deus. Que nós possamos, de fato, ter um coração agradecidos por tudo aquilo que tens feito em nosso favor. A ti seja toda a honra e toda a glória, hoje e para sempre. Aleluias. Amém, Senhor. Aleluias.
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Vocês, uma querida serva do Senhor, uma filha do coração também, Raquel Novaes, da nossa comunidade em Ubatuba.

Aleluia. Diga: bendito seja o nome do Senhor em qualquer situação. Aplauda ao Senhor, meu amado irmão. Aleluia.

Aleluia. Diga: bendito seja o nome do Senhor em qualquer situação. Aplauda o Senhor, meu amado irmão. Aleluia.

diz o meu nome, Senhor. Não se esqueça.